0: CTG, Centro Tradicional Nova Querência. Eita, gaúcho. Centro Tradicional Gaúcho, CTG. A partir das 8 horas, a taboca vai rachar, viu? Tá entendendo o que eu tô te dizendo? No dia 29, no CTG, é o sócio que diz, do rei do cover. Cover do Reginaldo Rossi pra você. Tá bom? Vou agradecendo você que ouviu, você que não ouviu, você que participou, você que tá no Rio de Janeiro, a minha irmãzinha Nilza e o esposo dela, Wagner. Eu não conheço pessoalmente, mas já sei o nome. E toda a turma aí ouvindo, o pessoal que está no Alto Alegre, em todas as nossas regiões aqui, se for dizer de um por um, são muitos, graças a Deus. Você que mandou mensagem, que deu tempo de eu ler, obrigado. Que não deu tempo, desculpa, tá? São tantas as mensagens, graças a Deus. Mas é só aqui na 100.3, a FM mais boa da Roraima, isso mesmo, a rádio feita para as pessoas que amam Roraima. E as que não amam, por gentileza, retire-se do meu estado. E viva a seleção brasileira! Até no próximo domingo, se for a permissão do grande arquiteto do universo, ou antes, se o fato justificar uma substituição. Até lá!
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2: 8h59.
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2: 10h22.
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2: 11:18.
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0: Joga a mão pra cima e faz barulho aí, Fortaleza, por gentileza.
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0: Santos. Olá, com licença, posso entrar em sua residência? Bom dia a você que com certeza já estava aguardando a chegada de Geisa Matos aqui na 100.3 FM, a Rádio das Pessoas que amam Roraima. Bom dia, amigos e amigas de Alto Alegre, Majari, Bonfim, Caracaraí, Cantá, Caroeb, Iracema, Normandia, Mucajaí, São João da Baliza, São Luís, Donauá, Rorainópolis, Pacaraima, Uiramutã e Capital Boa Vista. Amigos e amigas do estado vizinho no Amazonas, Presidente Figueiredo. Aos amigos dos países vizinhos, República Bolivariana da Venezuela, República Cooperativa da Guiana. Você que nos ouve também através dos nossos aplicativos, Rádio Folha BV, Rádios Net, no nosso site radiofolha.fm. Estados Unidos, Japão, Portugal, França, Cuba, Argentina. Bom dia, Brasil! Bom dia, mundo! Você está sintonizado na 100.3, na retransmissão do Manhã Sertaneja, na 94.7 Folha FM em Bonfim. A nossa co-irmã, um forte abraço. Já estamos conectados em rede. Na direção, produção e cooperação do Manhã Sertaneja, sua amiga Geisa Matos, muito prazer. A partir de agora, vamos juntos até as 7 horas da matina com muita música sertaneja raiz no seu rádio, dados históricos da previsão do tempo, a hora do trovador, as manchetes direto do portal folhabv.com.br, dia de hoje na história, momento pronto, falei, claro. A hora do bolo e o momento da seresta para você, amigo ouvinte, dessa aliante de hoje, desta segunda-feira, 13 de julho de 2026. 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Alô, Morena, hein? Ciclo e Cinco na capital, muitas mensagens já chegando pra gente aqui, 91-15-21-55. Hoje ele veio primeiramente aqui, foi o primeirinho para dar bom dia pra gente. Nosso amigo João Eudes Nogueira, lá de Fortaleza, no Ceará. Um abraço, João Eudes. Nosso amigo Dr. Estélio Baré, bom dia. Luiz Mendes, um abraço, Luiz. Obrigado pelo seu carinho, Geisa. Quero ouvir Forrozeira do Norte. Opa! Amigo Ramos Cardoso. Um dia de cada vez e Deus em todos eles. Bom dia, Geisa. Ramos Cardoso. Um beijão pra você, meu querido. Obrigada pelo seu carinho, pela sua audiência aqui no nosso Manhã Sertaneja. Oi, Geizinha, bom dia. Tô ligada no Manhã Sertaneja já a partir de agora, hein? Opa! Minha amiga Paula. Obrigada pelo seu carinho, pela sua audiência aqui no bairro Jockey Club. Geizinha já aqui fazendo a massa para preparar o pão. Opa! Nem assinou. Meu amigo Totô tá conosco. Bom dia, querido.
1: Oi, Geisa, meu querido, bom dia. Gostaria de ouvir com César Menotti, Fabiano, Sonhador. A mesma feliz para a Mundica, aí na Samba Uma. O compadre Antônio Teixeira, pro Valmir, pro Amarelo, pro Riba. Aí no Recrear, Louro, família no Recrear. Quiririca, que é o índio aí no Satélite. Pra o Goiânia, pai de Boa Vista, pra Caraiba. Zé Antônio e família no Cruviano. E todos, o Borracho Família. E pra todos que estavam ouvindo na Rádio Folha, tá? E pra você, Alberto, um abraço.
0: Um abraço, meu querido amigo. Obrigada por sua participação, Paulo Sérgio. Bom dia, Geisa Matos, já na escuta do Manhã Sertaneja. Manda um alô aqui para a Chácara Família Silva, da irmã Rosa Campos, em Campos Novos, Iracema. Ligadinho no seu programa. Se possível, toca para a gente aí, Vaqueiro Desprezado, de Amada Edilson. Um abraço, linda. Muita chuva aqui em Campos Novos, Iracema. Amanheceu chovendo. Que maravilha, hein, Paulo? Ah, eu gosto de chuva, gente. Eu não gosto daquele calor, daquelas queimadas. Nossa Senhora. Aí chuva eu gosto demais, porque o pasto fica verdinho, hein, Paulinho? De boa mesmo. Meu amigo Magalhães, de Alto Alegre, um beijo no coração, meu querido. Obrigada por sua participação conosco aqui no nosso Manhã Sertaneja. Tem mais aqui. Hoje a Isa toca uma boa aí da Roberta Miranda, somente pra gente curtir, tá bom? Sua amiga Rita. Eita, Ritinha, tá sumida, hein? Há uns 2 meses que eu não vejo a Rita e também, né? Agora ela resolveu participar aqui do programa, seja muito bem-vinda. O dia Geisa, hoje tem aquela tapioca gostosa que você gosta, tá bom? Tá ótimo. Um abraço pra você, tá? Gostaria de ouvir Fio de Cabelo, é isso? Já já toco pra você, tá bom, Carlinho? Agora 5:08, já já vamos trazer pra você a previsão do tempo.

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100.3 FM, Rádio das Pessoas que Amam Roraima. 5h21 na capital, já já vamos trazer para você a previsão do tempo. Ouvimos a Amada Edilson, Vaqueiro Desprezado, pedido aí do nosso querido amigo Paulo Sérgio na sintonia. O Edinho de Mucajaí mandou aqui mensagem pra gente. Bom dia, Geis, ótima segunda. Gostaria de ouvir Eduardo Costa. Mãe, é isso? Mandou aqui. Já já a gente toca pra ti, tá bom, Edinho? Bom dia, Geizinha, tô aqui na...

0: paquera do Manhã Sertaneja já, desde cedo, ouvindo esse programa gostoso demais. Quero ouvir Terra Querida, com Chitãozinho e Chororó. Opa, toco já já pra você. Bom dia, Geisa Matos. Tenho ciúme de tudo com Chitãozinho e Chororó. Hoje o pessoal tá pedindo aí só Chitãozinho, hein? De boa, toco já já, tá bom? Bom dia, Geizinha. Ah, de boa. Na Voz do Vento, com Ronaldo Viola e João Carvalho. Pedido de hoje é o Carlos. Valeu, Carlos. Fala aí qual é o seu bairro, tá bom? Vou falar em Carlos, mandar um abraço pro nosso amigo Carlinhos, do São Bento, na sintonia. De Aldi, tá dizendo aqui na escuta. Um abraço, um alô pro Totô, pro meu compadre Rui Mar, pra comadre Darlene, na Vicinal 55, na 432, fazendo a Boi Não Berra. Um abraço também para mãe, comadre Darlene, a dona Cacilda, lá do Raimundão. Tá na escuta, hein, Geisa? Toca aí. Último pedido com Zé Pedro e Manuel. Aqui é o Goiano pra caralho, mas valeu. Nosso amigo Goiano, de pra caralho, na sintonia. Oi, Geizinha, bom dia. Tô ligado no Manhã Sertaneja, hein? Não esqueça meu alô. É o Charles. Valeu, Charlinho. Tá de plantão hoje, Charlinho? Ou tá de folga? Fala pra mim, tá? Me conte tudo. Vamos chamar pra você a previsão do tempo.
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0: 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Vamos saber como vai estar hoje a nossa capital do extremo norte, Boa Vista. A mínima de 23, a máxima de 31. O vento está a 7 km por hora. Umidade relativa do ar 67 para 100. O sol brilha às 5h59. Bom dia! Sul do estado, São João da Baliza, hoje, nesta madrugada de segunda-feira, a mínima de 22, a máxima de 31, o clima vai ser ameno por aí hoje, né? Seu sim, clima bom. Sol com algumas nuvens, chove rápido durante o dia e a noite. O vento está a 6 km por hora, tá? Umidade relativa do ar 73% para 93%, e o sol brilha às 6 em ponto aí em Baliza. Bom dia! Pacaraima, região norte do estado, sol e aumento de nuvens de manhã, pancadas de chuva à tarde e à noite, a mínima de 20, a máxima de 27, vai ser quente em Pacaraima hoje, hein? O vento está a 6 km por hora, umidade relativa do ar 76% para 96%, e o sol brilha às 5h59. Alto Alegre, cidade aí da alegria. Olha, o sol com algumas nuvens, chove rápido durante o dia e a noite, a mínima de 22, a máxima de 30. Viu, Neila? Não vai ser tão quente assim, tá? Neila tá me dando carona, né? Juntamente com as suas colegas, tá indo pra Alto Alegre. Bom trabalho pra você, tá, maninha? O vento está a 6 km por hora, umidade relativa do ar 76% para 99%, o sol brilha às 6h03. Bom dia! Bom fim, Cidade Leste, aqui do nosso estado. Sol o dia todo, muitas nuvens e pancada de chuva. Já no final do dia, tá? Vai ser aquela chuvinha assim leve, viu, Finho? A mínima de 23, a máxima de 30. O vento está a 7 km por hora. O sol brilha às 5h55. Lembrando que a umidade relativa do ar está de 76% para 93%, beleza? Agora 5 horas 26 minutos na capital. Mandar um abraço aqui para nossa amiga Carlinha na sintonia.

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2: 5:29.
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14: Muito bem, estamos de volta aqui na 100.3 FM, a rádio das pessoas que amam Roraima. 5 horas 37 minutos na capital. Mandar um beijo pra minha patroa linda demais, dona Nazaré Cruz, doutor Getúlio. Estão aí na audiência do nosso Manhã Sertaneja. A gente agradece a audiência, o carinho e a oportunidade que vocês nos dão, ó. Um beijo no coração, obrigada. Já já eu tocar aqui, baile na fazenda pra esse casal lindo, hein? 5h37 na capital, o nosso amigo Edinho de Mucajaí pediu, o Eduardo Costa vai curtir. Já já nós vamos trazer pra você a Hora do Trovador, hein?

0: 100.3 FM, Rádio das Pessoas, Camo Roraima, 5h41, agora sim, a Hora do Trovador.
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0: 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Pra você, hoje nós vamos trazer essa dupla aqui. Vou dar um abraço ao nosso amigo Magalhães aí em Alto Alegre. Alô, Magalhães. Hoje vai sair aqui o pedido do Magalhães. Dá um abraço ao nosso amigo Aníbal de Mucajaí. Sérgio na Mota também curte muito aqui a Hora do Trovador. Minha alma matuta foi gerada nas entranhas do ventre do sertão para o nosso amigo Magalhães em Alto Alegre.

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0: Alguém vai fazer essa reflexão aí. Nossa senhora, hein, João Wildes?
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0: E aí, passando a... Uma coisa que a gente não muda é a cultura de um povo, né, João Wildes? Nossa senhora. A Hora do Trovador, ela traz muitas reflexões pra gente, né? Nós que somos descendentes de nordestinos e... Tá na veia, né? O sangue tá na veia, sangue nordestino aqui. Então, você que tá aí do outro lado, aí tava passando aí, de repente, lembrei, né? Em tempos de junho, julho e agosto, lá na fazenda da minha avó, a gente, ela deixava aquela brasa ficar bem vermelhinha, né? Pra gente assar o milho ali, né? Colocava o milho ali nos espetos, quando não era no espeto, lá na grelha, né? É, e aí, passando a Hora do Trovador, eu fiquei lembrando, né? E hoje nós apresentamos Minha Alma Matuta Foi Gerada Nas Entranhas, no Ventre do Sertão. Que maravilha, hein? 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Bom dia, meu amigo Maico Ernesto, na sintonia. Agora, 5h48.

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0: 100.3 FM, Rádio das Pessoas, que amo Roraima. 6:03 na capital. Meu amor proibido, Zé Pedro Manuel. Pedido do nosso amigo Jaldir na sintonia do Manhã Sertaneja. Mandar um abraço pra essa turma bonita que curte aí o nosso Manhã Sertaneja. De segunda a sexta, das 5 às 7 e aos domingos, das 5 às 8h30. Beleza? Nosso amigo Antônio Santos, do 13 de setembro. Um beijo no coração, querido. Renato Matos. Bom dia, Geisa Matos. Hoje é o Renato Buriti, está aniversariando, tá bom? Manda um abraço, uns parabéns pra ele. Um ótimo programa, sempre alegre. Programa todinho pra você, tá bom, querido? Hoje tem bolo, hein? O almoço é por conta do nosso amigo Renato, hein? Antônio Santos também tá conosco. Se disser assim, ninguém, né, conhece, mas se disser assim, é o Petelongo do Milho. Aí todo mundo fala, eu conheço. Beijo, beijo, querido. Dalvaci Laurentino, estamos na escuta desse maravilhoso programa no sítio Almeida. Dalvaci, Felícia Feliciano, Rian, Fernanda, Fernando, Li Sabino. Tá todo mundo de férias por aí, né, Dalvaci? Ô, oh, coisa boa, hein? SD Lopes também está no Maranhão curtindo a gente. Leni Rômulo. Um alô para seu Domênico, para a Dona Graça, a 14 do Roxinho. Pessoal aí em Roraima, Geisa. Ah, eles estão lá em Solonópolis. Para todos na escuta do programa Cine Malvadão. Valeu, Leni e Rômulo. Vamos sair para o comercial e na volta vamos trazer para você as informações do portal folhabv.com.br. Já, já.
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3: 6:05.
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10: 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Comigo mesmo, estamos de volta aqui na 100.3 FM, Rádio das Pessoas, que amo Roraima. 6h13 na capital, as notícias do portal folhabv.com.br.

6:13 na capital. Você pode acompanhar aqui no site folhabv.com.br e também pode ouvir o Manhã Sertaneja, claro, com as manchetes. Cidade. Grupo tenta invadir a área pública e polícia militar é acionada. A reportagem ouviu um dos participantes da ocupação que contestou a classificação da PM. Segundo ele, o movimento tenta tem caráter reivindicatório. Violência. Idoso é ferido após disparos contra a residência em Boa Vista. Feminicídio. Suspeito de matar mulher em São João da Baliza diz que tentou reatar relacionamento antes do crime e nega agressões. Cultura. Expofé inicia na primeira semana de setembro. Fomento e cultura. Artistas do Circo Roraimense protestam contra edital da Aldir Blanc e pedem revisão de recursos. O grupo afirma que segmento perdeu vagas e recursos durante a elaboração do edital e cobra diálogo com a Secretaria de Cultura. Folha FM e Teraima projeta agilizar a regularização de mais de 10 mil lotes urbanos. E mais você pode também conferir aqui no portal folhabv.com.br. Comunidade indígena Lapuleão busca legalização da exploração de minérios. Concurso público, edital com 105 vagas para concursos da CAE, deve ser publicado nesta segunda-feira. Oportunidade para você, boa sorte. Acesse o nosso portal folhabv.com.br, lê as nossas colunas sobre água, política, editais, polícia, educação, esporte, cotidiano, meio ambiente, concurso, emprego, saúde. E claro, não deixe de dar uma passada na parabólica de hoje, que está imperdível. Boa leitura para você. Agora 6:15, bom dia.

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0: Segunda-feira, 13 de julho de 2026. Vamos registrar esse dia importante para todos nós. Hoje é Dia Mundial do Rock. Alô, os roqueiros aí, um abraço, hein? Dia do Engenheiro de Saneamento, também Dia do Cantor e da Cantora. Parabéns para nós, hein? Nesse dia 13 também é o Dia dos Compositores e Cantores Sertanejos. Opa, compositor bateu em mim de novo aqui, ó. Hã? Falou de mim? Dia Mundial da Conscientização sobre o TDAH. Vou falar aí no Dia do Rock, esse Dia Mundial do Rock comemorado anualmente em 13 de julho. E por quê? Dia 13 de 1985 aconteceu o maior evento mundial de música rock até aquele momento, Live Wings, um show simultâneo em Londres, Inglaterra e na Indelândia, Estados Unidos, né? Então daí começou a comemorar-se o Dia do Rock, beleza? Atualmente o rock é um gênero musical composto por várias influências que até são antagônicos, mas que continuam com o mesmo propósito original de lutar pela liberdade de expressão, beleza? É isso mesmo, hein, produção? E ainda nessa vibe, podemos dizer, né? O dia de hoje na história da religião. Para você, hoje é comemorado o dia de São Henrique II, Nossa Senhora Nossa Rosa Mística, Rosa Teresa de Jesus dos Andes, tá? Ainda falando no dia de hoje na história, que é um quadro aqui do nosso Manhã Sertaneja, Dia do Cantor e da Cantora, comemorado hoje, não existe uma lei que determina a data oficial do Dia do Cantor, muitas pessoas também costumam celebrar a data no dia 27 de setembro. É, então, vamos comemorar as duas datas, né? O cantor é um artista, além de possuir um talento que precisa estudar, ensinar, se dedicar bastante para manter a sua voz, sua boa voz. Afinal, não é nada fácil manter a voz saudável, né? Ainda mais nos dias atuais, né? Com essa poluição toda aí. Agora, 6h21 na capital, mandar um abraço para você que liga e se liga aqui na nossa 100.3 FM. Ah, é? Qual é o segredo? O pessoal da produção está perguntando aqui. O segredo é... Bom... Tomar bastante água, né? Comer comidas saudáveis, não tá, né, ingerindo bebida alcoólica demais, né? Tem aí as dicas para você cuidar da voz, né? E sempre que tiver em um ambiente e você esteja aí correndo risco, né?

0: É porque às vezes as pessoas estão gripadinhas, estão espirrando, tossindo, não usam máscara. Então, proteja-se. Já que o outro lado não quer usar máscara, então você pode usar a sua máscara aí, beleza? São as dicas, né? Sono também é importante, viu? Dormir no mínimo 6 horas por dia, tá? Antônio Santos, querido, fala comigo. Opa, bom dia.
1: Ô, dona Geisa Mato, já estou ligado nesse programa.
0: Diga lá.
1: Dona Geisa, eu gostaria de ouvir a música de João Paulo e Daniel, Reino Encantado.
0: Beleza.
1: Ofereço para a senhora e todos que estiver ouvindo. Antônio Santos, bairro 13 de Setembro.
0: Obrigada, meu lindo. Já já a gente toca para você, tá bom? Luiz Linhares, bom dia, querido. Como é que você tá?
2: Agência Mato, bom dia a todos que estão ligados na Folha. Falando aqui no bairro Citron Verde. E aí, se der tempo, eu gostaria de ouvir aí uma moda boa aí. Com aquelas meninas aí da Garganta de Ouro aí, as irmãs Barbosa aí, Coração. Ofereço para todos os ouvintes que estão ligados nesse programa maravilhoso, né? Deus abençoe você, sua família, toda a equipe da Folha, né? E todos os ouvintes também que são maravilhosos, nota mil.
0: Uhum.
2: Bom dia, que Deus abençoe.
0: Um abraço, meu querido. Obrigada por sua participação conosco aqui no nosso Manhã Sertaneja, tá bom? Já já toca o sucesso que você pediu. 6h24 na capital.

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2: 6:31.
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4: Muito bem, estamos de volta aqui na 100.3 FM, a rádio das pessoas que amam Roraima. Olha só que maravilha, hein? 6h39 na capital, nosso amigo Marisvan tá conosco. Um beijão pra você, pra Messi na Argentina, toda essa turma aí, tá bom? José de Ribamar, bom dia, Geisa Matos, Ribamar e Toninha na escuta do melhor programa, Manhã Sertaneja. Um abraço, lindos. Beijo, beijo, tamanho do estado de Roraima pra vocês, viu? Bom dia, Geizinha. Ah, é? Aniversário do Renato hoje, viu, gente? Então, o Renato que vai passar o pix do bolo, é? Eita, que maravilha, hein? Já tem bolo aqui no Manhã Sertaneja. Jaldi, um abraço pra você, tá, querido? Obrigada. João Eudes Nogueira tá dando bom dia. Um beijão pra você, João, pra todos da sua família. Meu amigo Samuel Silva conosco. Valeu, Samuca. Samuel Silva, na residência da amiga Ana. Um abraço pra Fran, a Fran Rodrigues, o Marcos, Chagas e Grazi, sabe aonde? Em Timon, no Maranhão, curtindo aí o nosso Manhã Sertaneja. Amigo Vitor Alves e sua amada, bom dia. Glicineide e Oneber, bom dia. Dino e Neuma, em Baturité. Sandra e Zé Maria, um abraço também aí pro Wagner, bacana, sabe aonde? Em Mucajaí. Ele é lá de Parintins, viu, gente? Ele tá residindo aqui em Mucajas. Meu amigo Domingos, em Alto Alegre, bom dia. Dá um abraço aqui pro nosso amigo Jessé Taxista. Nosso amigo Domingos, em Alto Alegre, também curtindo a gente. Luísa Milton, no Alvorada, bom dia, Geisa. Sabe quem foi que mandou o áudio pra gente? Está me dando carona? Está nos dando carona, claro, né? Nosso amigo Lorival, bom dia, amigo. Como é que você tá?
5: Muito bom dia, Geisa Matos. Bom dia aos ouvintes do programa Sertaneja. Bom dia, meu amigo Santônio Silvio Leite. Ainda mais ouvinte. Bom dia, Dona Indalécia. Bom dia também, o seu Lourenço Cândido, na Raposa 1. E bom dia para a turma boa lá do município de Alto Alegre. Hoje a viagem, a rota, o trabalho vai ser para o município de Alto Alegre. Uma ótima segunda-feira para todos nós. Que Deus nos abençoe. Bom dia, seu Abrelino. Valeu, bom dia, Geisa Mato. Estamos na estrada.
4: Boa viagem, Lorival, para você, para toda a sua equipe, tá? Obrigada mesmo pelo seu carinho, pela sua audiência. Você sabe que você é muito bem-vindo sempre aqui no nosso Manhã Sertanejo. Hora do bolo no nosso programa.

Felicidades mil para você que hoje está de nível, claro, né? Jonathan Oliveira, parabéns, Jonathan. Diego Vieira, olha só, o Sandrinho hoje também está soprando velas. É, a velinha também, aqui, ó, está sendo soprada pelo nosso amigo Cláudio Silva, José Piniláudio e também Raiz Souza.

Muitas felicidades, muitos anos de vida pra você, Ítalo Otávio, que hoje está soprando velhinhas. Pensou que a gente ia esquecer? Nós não esquecemos? Não, querido, porque passa a ser amigo da gente lá no Facebook, automaticamente passa a fazer parte aqui do calendário de aniversariantes do Manhã Sertaneja. Então, seja quem for, seja você aí do outro lado, tá ganhando parabéns, tá? Felicidades mil!

0: Não sei você, mas eu, gente, quando chega o dia do aniversário da gente, né, dá aquele friozinho na barriga, gente, isso é mágico, né? E o aniversário de 33 anos, sabe de quem? Tá chegando aí, ó, a Fraternidade da Fronteira. Vai acontecer no dia 25 de julho, às 7 da noite, no espaço social da ARLS, Fraternidade na Fronteira, tá? Bonfim, Roraima, 2335 é o número lá, viu, gente? Olha, no dia 25 de julho de 2026, acontece aí, tá, o aniversário da Fronteira. Fraternidade da Fronteira. Nós vamos falar, daqui para chegar o dia da festa, nós vamos falar muito mais sobre esse evento que está acontecendo, que vai acontecer, né? Aí no dia 27, é isso, produção? Acabou de me passar aqui, 27 de julho, às 7 da noite. Beleza? Já já o momento da seresta para você aqui no nosso Manhã Sertaneja. Temos mensagem 91 15 21 55. Oi, Geisa, bom dia. Tô ligado no programa número 1 da capital do Extremo Norte. Opa, nosso amigo Pedro. Obrigada, Pedro. Geisa, canta pra gente. Quero ouvir Estrela Morena, pode ser? Pode, meu bem. Já já vou cantar pra você, tá?
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0: No oferecimento de Café da Morena, mandar um abraço aqui pro José Oliveira Filomeno. Bom dia, Gê. Bom dia pra você também, Jô. Meu príncipe Sargento Araújo tá na audiência. Um beijo pra você. Wagner Bacana. Já tá no jeito aí? Hoje é ele, no oferecimento de Café da Morena, Zezo.
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0: Olha, eu vou dizer uma coisa pra ti, viu, Samuca? Essa aqui, com certeza o Samuel vai dançar, hein? Os apaixonados de plantão, hein?
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0: gravações originais.
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4: Rodrigo Cedeiras, mandando as mensagens.

0: 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Eita, rapaz, você... Olha, rapaz, será que você vai lá pro show do nosso amigo lá? Hã? Tá vendo? Diz que vai ter... O Renato Buriti diz que hoje vai ter um negócio lá. Segundou, hein, Renato? Hã? Eu vou te contar uma coisa, rapaz. Segundou, não mandei fazer aniversário dia de segunda-feira. E agora o negócio tá é bom. Tô nada, tô te falando que o negócio vai truar daqui a pouco. Que hoje ele não vai nem pro trabalho. É segunda-feira, aniversário dele. Hã? É, bebê, hoje é segunda-feira, hein? Olha só quem está conosco, doutor Edson Damas. Um abraço pro senhor, obrigado pelo seu carinho, pela sua audiência aqui conosco. Nem sabia que ele ouviu o programa, tá vendo aí, ó? Só é chique, bem. Doutor Edson tá conosco, bom dia. Mandar um abraço aqui pro Tuxau, a Leonir e a esposa Esdras, professor Máximo e a esposa Neide, todos Macuxi e da comunidade do Napoleão. Beleza! Leonel Pereira dando bom dia, um abraço para a Natécia, todos aí na sua residência, tá bom, Leonel, querido? Wagner Bacana também tá conosco, inclusive ele mandou até um áudio para a gente, dá tempo, produção? Dá tempo, né? Oiê!
1: E dona Gisa?
0: Opa, querido, tudo bom? Bom dia! Eu não tô ouvindo a voz dele. Ah, agora sim.
1: E dona Gisa, muito obrigado a você por lembrar de mim. Não mandei mensagem hoje para você, mas você lembrou de mim.
0: Oh, mandou agora, hein?
1: Do Salgado de Parintins. Obrigado, desejo um bom dia para você, que Deus abençoe.
0: Depois eu mando a fatura, viu? Eu já anotei seu nome aqui para mandar alô, tá, meu bem? Portanto, né, produção? Ah, é? Quem é que tá lá? Gisa, o cafezinho tá quente aqui em casa, hein? Dá uma passadinha aqui. Ô, rapaz. Beleza. Mandar um beijo aqui pro Dino, lá em Baturité, com a Neuma, curtindo a gente. Obrigada pelo carinho, pela audiência. Sou o Reginaldo, moro em Alto Alegre. Tô te dando carona. Um abraço. Boa viagem, tá bom, Reginaldo? Bom trabalho pra você. Você trabalha lá, mora lá, como é que é, né? Fala pra mim. Dona Rosimar, também conosco. Bom dia, Gisa. José Dierso também conosco, bom dia. Aglaide e Juscelino também estão conosco. Nossa amiga Adélia, Eduardo Cabral e Dona Morena, bom dia. Mandar um abraço aqui também para nossa amiga Célia Regina e Ademar Rentes, que estão curtindo o programa. Olha só, também o Carlinhos, a Eliane. Eliane Uchoa, tá, gente? Estão curtindo aqui o nosso Manhã Sertaneja. Doutor Estélio Baré, bom dia. Obrigada aí por seu carinho, por sua audiência. A nossa amiga Dona Iná. E nosso amigo Zé Gaúcho, lá no Manaíra, juntamente com a família toda, né? Alô, Duda, Felipe, obrigada pelo carinho. Mandar um abraço aqui também para Janaína e Roberto e as gêmeas, né? Estão curtindo aí o nosso Manhã Sertaneja. Que maravilha! Às 6 horas e 56 minutos. Já chegando por aqui, né? O pessoal da equipe aí, daqui a pouco, logo mais às 7h30, vai acontecer o programa Melhor Jornal Falado do Estado de Roraima, na voz de Natanael Vieira, já chegando a equipe por cá, já arrumando aqui os estúdios, né? Depois do jornal Primeira Hora, Natanael chega por cá apresentar aí o Bom Dia 100.3. Tá me dando carona, inclusive. Oi, Geizinha, bom dia. Manda um alô pra gente. Estamos na tua paquera, tá bom? Dona Cacilda! Pessoal lá do Raimundão curtindo a gente. Leonice Mota, no centro da capital. Dona Leonice, um beijo no seu coração. Meu amigo Glemerson, no sítio Santo Antônio, Samaúma. João, do aeroporto, e sua esposa Anísia, bom dia. Pessoal lá do PH Frios, o Tiago, o Filezinho é o Raí, né? Jandilson, Davi, Raílson, Breno e Josimar Martins. Hello, Geisa, estou por cá ouvindo o programa. Falou tudo em inglês, eu entendi tudo aqui. Diz que está ouvindo o programa, valeu, Alex. Good morning para você também, tá? Manuel Francisco em Moçambique, na África. Gente do céu, pessoal lá da África curtindo aí o nosso manhã. Um beijo no coração, obrigada, viu? Antônio Muniz de Brito. Um abraço, querido. Ah, acabou o milho, acabou a pipoca, produção. O que você se assustou aí? Ah, foi, é? Não, o do Cláudio foi ontem. Completou 59 anos, lá no Apiaú. Foi ontem? É hoje? Então, parabéns pra ele de novo. Agradecendo ao Grupo Folha BV de Comunicação, 42 anos trabalhando com credibilidade. 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Alô, Morena. Tem água na boca aqui, viu? Perdoa, perdoa. 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Cruviana, bom dia, Michael Ernesto, toda a equipe da Pandelli. Prefeitura de Alto Alegre, a Cidade da Alegria e da União, um abraço para toda a equipe aí. Prefeitura de Mucajaí, um abraço para toda a equipe aí da Prefeitura de Mucajaí. Na sequência da nossa programação, você vai ficar com o jornal Primeira Hora, direto em cadeia com a Rádio Bandeirantes. Já o sinal verde abrindo aqui para Bandeirantes. Dá um beijo para minha mãe, Dona Dalila, para Lena, todos aí na residência, curtindo o nosso Manhã Sertaneja. Tenham todos uma segunda-feira produtiva. Um beijo no coração e até amanhã.
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3: Hora Oficial do Brasil, 7 horas.
4: Segunda-feira, 13 de julho de 2026.
3: Senado entra em recesso no fim desta semana, pressionado por associações de caminhoneiros.
4: Representantes da categoria querem aprovação da MP do frete, que perde validade na quinta-feira.
3: Divulgação de carta de Jair Bolsonaro a Flávio gera reação de pré-candidatos e pedido de revogação de prisão domiciliar do ex-presidente.
4: Flávio Dino bloqueia 6 milhões de reais do ex-presidente da Câmara, Eduardo Cunha, por direcionamento de emendas.
3: Estados Unidos devem decidir nesta semana se aplicam nova tarifa contra o Brasil. Setores acreditam em mais uma taxa sobre os produtos.
4: É amanhã. França e Espanha se enfrentam em jogo de favoritos em busca de uma vaga na final da Copa do Mundo.
3: Do outro lado da chave, Argentina e Inglaterra jogam na quarta-feira em confronto de rivais dentro e fora de campo.
2: Tempo.
5: A semana começa com o avanço de uma nova massa de ar polar sobre a região sul do país, que mantém o tempo firme e favorece geada pontual entre as serras gaúcha e catarinense. No sudeste, o deslocamento de uma frente fria pelo oceano favorece pancadas de chuva ao longo do dia em áreas do Espírito Santo, nordeste e leste de Minas, enquanto o litoral de São Paulo e do Rio continuam com chuva fraca. Na região central do país, o tempo segue firme, com pancadas isoladas em áreas de Mato Grosso e também de Goiás. No nordeste, a chuva fica concentrada no litoral, enquanto o interior continua com tempo seco e com baixa umidade do ar.
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3: Com pautas pendentes, Senado entra na última semana antes do recesso.
4: Vamos à capital federal da Bandeirantes Brasília, Felipe Campbell. Bom dia.
6: Bom dia, Ana. Bom dia, Nelson.
3: Bom dia.
6: E apesar dessa expectativa pelas votações, a gente está esperando que, na verdade, tenhamos uma semana com votações diminuídas, por assim dizer. Isso porque já no sábado começa o recesso parlamentar, que vai até o dia 31 de julho, e assim muitas pautas de importância, especialmente para a base do governo, acabam ficando de fora, como é o caso do fim da escala 6x1 e também a PEC da segurança pública. Outra medida que pode acabar não sendo votada é a MP do frete, né, que caduca em breve, e por causa disso o movimento de cargas do Porto de Santos pode ser afetado a partir de hoje por causa de uma paralisação de caminhoneiros autônomos. Os motoristas querem pressionar o Senado a votar a medida provisória do frete, que pode perder a validade na quinta-feira. Editada pelo governo em março, a MP cria mecanismos para impedir a contratação de fretes abaixo do valor estabelecido pela ANTT. E, no entanto, também no Senado, uma das pautas de desagrado da base do governo pode ter uma parte adiantada, né? Então, se as propostas que o governo quer não estão avançando, algumas que o governo não queria que andassem podem avançar, que é a proposta de emenda à Constituição que cria a aposentadoria diferenciada para agentes comunitários de saúde e os que pode, e o que pode hoje onerar, né, os cofres públicos com valores não previstos no orçamento. A previsão é que, com a aprovação dessa matéria, cerca de 30 bilhões de reais sejam retirados do orçamento pelos próximos 10 anos, o que faz muita gente ali na base do governo considerar essa matéria como uma pauta bomba, o que inclusive gera irritação por parte de Davi Alcolumbre, que não gosta de estar conhecido como o homem das pautas bombas, né? Existe a possibilidade de que pelo menos o primeiro turno dessa PEC seja analisado durante a semana, e após o recesso de julho, a maior parte dos deputados e senadores devem entrar no modo campanha, o que também reduz a atividade legislativa. E só um adendo, né? Apesar de ter esse recesso, ele vai ser um recesso não oficial, porque ainda não foi votada a LDO, e o recesso só pode ser declarado depois da votação da LDO, então teremos aí um recesso não oficial nesses próximos dias. Volto com vocês.
3: Ô Felipe, nos últimos dias, diversos políticos foram alvos de decisões relacionadas à emenda, certo?
6: Exatamente, né? O ministro do Supremo, Flávio Dino, determinou o bloqueio de 6 milhões nas contas do ex-presidente da Câmara dos Deputados, Eduardo Cunha. Essa decisão ocorreu aí após a Polícia Federal apontar a existência de um esquema de peculato, desvio, envolvendo emendas da Comissão de Saúde da Câmara. E segundo a decisão, Dino revela que Cunha, apesar de estar sem mandado desde 2016, mantinha influência direta sobre a destinação de recursos públicos e que isso estaria acontecendo até muito recentemente. Segundo os autos, o ex-parlamentar operava por meio de uma servidora da Câmara, Mariângela Fialec, conhecida como Tuca, que atuava como uma consultora e facilitadora interna para viabilizar, né, esse redirecionamento de verbas. Em nota divulgada neste domingo, a defesa de Eduardo Cunha informou que soube da decisão pela imprensa e afirmou que o ex-deputado não foi intimado nem teve oportunidade de prestar esclarecimentos antes do bloqueio. Os advogados destacaram também que Cunha não exerce mandato parlamentar e, por isso, não apresentou nem formalizou nenhuma das emendas investigadas que foram indicadas por parlamentares e órgãos com competência para isso. Essa mesma servidora aparece na decisão de Dino contra um possível esquema de emendas envolvendo o presidente do PL, Valdemar da Costa Neto. Valdemar é suspeito de direcionar recursos de 21 emendas parlamentares, que somariam aí 119 milhões de reais, e o presidente do PL negou em entrevista à Band News TV nesse sábado que teria essa cota pessoal de emendas parlamentares e afirmou que os quase 120 milhões de reais bloqueados de suas contas pelo STF correspondem ao volume de recursos distribuídos pela bancada do partido e não o dinheiro que teria recebido. Vamos ouvir.
7: Eu acho que o ministro Flávio Dino, na minha opinião, achou que nós tínhamos uma cota. E aí ele me taxou nesse valor de 119 milhões, que muita gente pode estar entendendo que ele está me pedindo esse dinheiro para mim devolver. Veja bem, 119 milhões eu não teria nem se eu acertasse duas vezes na Mega Sena sozinho. Isso não existe. 119 milhões é o volume das emendas que nós distribuímos, que o líder separou com os deputados. O deputado sempre abre mão de uma parte, o camarada deixa 3 milhões para a liderança, o outro deixa 2. E aí você distribui essas emendas de acordo com as necessidades nacionais.
6: Hugo Mota, presidente da Câmara dos Deputados, manifestou seu inconformismo e classificou como uma indevida intervenção judicial a decisão do ministro Flávio Dino do Supremo de bloquear bens e suspender emendas ligadas a Valdemar da Costa Neto, que é presidente do PL, né? Em nota oficial, ele defendeu a autonomia do parlamento e afirmou que a medida judicial tenta criminalizar a atividade política sem identificar desvios ou abusos concretos nas aplicações dessas verbas. Volto com vocês.
3: Obrigado, Felipe Campeão, Bandeirante 78.
4: Bom, e nós continuamos em Brasília. Natália Ferreiro vai conversar com a gente sobre uma carta enviada por Jair Bolsonaro ao filho que repercute no mundo político. Né, Natália? Bom dia.
8: É isso, Ana Paula. Bom dia para você, bom dia, Nelson, a todos que nos acompanham. O deputado federal Lindenberg Farias apresentou uma petição ao ministro Alexandre de Moraes, do STF, pedindo a revogação da prisão domiciliar do ex-presidente Jair Bolsonaro. O parlamentar também solicitou a regressão para o regime fechado e a aplicação de multa de R$100 mil ao senador Flávio Bolsonaro por entender que ele teria contribuído para o descumprimento das medidas cautelares impostas ao pai. Segundo o deputado, ao definir o filho como seu porta-voz, o ex-presidente estaria utilizando um terceiro para se comunicar publicamente e testar os limites das determinações do STF. Na petição, Lindenberg sustenta que a carta escrita por Bolsonaro e divulgada durante uma transmissão ao vivo de Flávio Bolsonaro teve caráter político eleitoral ao declarar apoio à pré-candidatura do senador à presidência da República, designá-lo como porta-voz e conclamar apoiadores a se unirem em torno de sua candidatura. Para o parlamentar, a divulgação configura descumprimento da decisão judicial que proibiu o ex-presidente de utilizar redes sociais, inclusive por intermédio de terceiros. A manifestação ocorre depois que Flávio Bolsonaro divulgou, neste sábado, essa carta escrita pelo pai. No texto, Jair Bolsonaro afirma estar afastado do contato com a população, diz que o país vive um momento decisivo e pede a união de aliados em torno da campanha do filho. O ex-presidente também afirma que Flávio pode ser considerado seu porta-voz. Após a leitura da carta durante a transmissão ao vivo, Flávio Bolsonaro agradeceu a confiança do pai e afirmou que a mensagem indica o caminho que os apoiadores devem seguir durante a pré-campanha. Volto com vocês.
4: Obrigada, Natália, pelas informações. 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
3: Ronaldo Caiado afirma que a carta em que o ex-presidente Jair Bolsonaro nomeia o filho Flávio como porta-voz dele representa um sinal de extrema fragilidade na campanha do senador.
4: O ex-governador de Goiás e pré-candidato à presidência da República pelo PSD se pronunciou pelas redes sociais e declarou: numa eleição presidencial, liderança não se herda, se demonstra.
3: No fim de semana, Flávio Bolsonaro fez uma transmissão ao vivo pela internet e leu uma carta escrita à mão pelo pai.
4: O texto é mais um episódio da crise aberta com as queixas da ex-primeira-dama Michele contra o senador.
3: Flávio destacou o trecho em que Jair Bolsonaro diz que o filho é o porta-voz dele e em quem ele confia.
9: Isso é muito importante para evitar, né, que existam aí, né, falas conflituosas ou direções diferentes, né, que porventura alguém possa estar seguindo além e paralelo à nossa pré-campanha.
4: Já o presidente Lula, pré-candidato à reeleição, participa nesta segunda de eventos em São Caetano do Sul e em São José dos Campos, no estado de São Paulo.
3: No fim de semana, o petista publicou um vídeo nas redes sociais fazendo exercícios na esteira e a primeira-dama Janja postou uma gravação em que ele aparece colhendo milho.
10: O Lula agricultor nem sabia que eu era.
11: É orgânico, amor?
10: É orgânico. Aqui não tem nada. A única coisa que tem aqui é amor, muito carinho e muita vontade de plantar, cuidar e colher.
4: Romeu Zema, do Partido Novo, também viaja para São Paulo nesta semana.
3: Renan Santos, do Missão, não teve agenda pública no fim de semana.
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5: O governo brasileiro espera ter uma última reunião com representantes dos Estados Unidos antes de o país definir se aplica ou não novas tarifas de 25% sobre produtos do Brasil.
3: O prazo final para que uma decisão seja tomada é quarta-feira, 15 de julho.
5: O presidente da Confederação Nacional da Indústria revelou que encaminhou uma carta ao presidente Donald Trump na tentativa de sensibilizá-lo. Ao canal Livre da Band, Ricardo Alban disse que há três opções colocadas à mesa.
3: Para ele, no entanto, o diálogo não é tão simples assim como o governo americano, como fala o governo americano.
6: Nós estamos vendo muita dificuldade de que a decisão não seja tomada no dia 15. Nós esperávamos que pudéssemos adiar, isso é muito pouco provável. A segunda opção é tentar trabalhar na redução desses 25%. Haja visto que nós temos agora, esse mês já, a eliminação dos 10% que serve para todos os países, significando mais diferencial competitivo para o Brasil. E uma terceira opção é aumentar a lista de exceções. Onde, para vocês terem uma ideia, de 13 produtos que mais afetam na nossa

0: Com Ricardo Oban, presidente da CNI, a mudança não pode acontecer de forma repentina. Pelo contrário, tem que ser com negociação e planejamento.
1: Se nós queremos ter alguma evolução pelas características do Brasil, é que nós possamos discutir. Óbvio que um escalonamento, ele é condição sine qua non. Não dá para você, da noite para o dia, incorporar, achar que IA vai resolver tudo. Que as empresas vão ter recursos para inovar e se atualizar tecnologicamente. E nós ainda temos um outro grande paradigma, que o Brasil canta em verso e prosa, que está com pleno emprego. E todo o setor produtivo tem dificuldade de contratar hoje.
2: E por quê?
1: Não existe, por falta, às vezes, de atualização da capacitação da mão de obra, que nós temos que dar foco nisso, ou porque existe uma falta de planejamento da saída dos programas sociais.
3: Em meio ao período eleitoral, Ricardo Oban defendeu que o Brasil não pode seguir nessa narrativa de nós contra eles.
0: No caso do setor, na avaliação dele, é preciso ter uma política industrial forte, com política de Estado e com união de várias frentes para o avanço da economia.
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4: 7h23.
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2: Bom dia, ouvinte do Primeira Hora. Trânsito em São Paulo na manhã da segunda-feira. Destaque inicial é para um ônibus que se envolveu numa ocorrência na zona leste da cidade, bateu no imóvel na altura da Rua do Musgo, ali na altura do número 40, para quem vai no sentido do centro, é região de Cidade Tiradentes. Esse imóvel é um mercado ali da região, Polícia Militar já está no local e a CET sinaliza. 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
4: O Irã ataca quatro países do Golfo Pérsico aliados aos Estados Unidos em mais um dia de tensão no Oriente Médio.
3: Bahrein, Kuwait, Omã e Jordânia foram bombardeados hoje pelo regime iraniano.
4: Os Estados Unidos também realizaram novos ataques na região sul do Irã.
3: A nova onda de bombardeios acontece em meio à insegurança sobre a navegabilidade pelo Estreito de Hormuz.
4: O Irã diz que vai retomar o controle sobre o canal. Já os Estados Unidos garantem que a navegação está segura e acontece no normalmente.
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4: Hora oficial do Brasil, 7:30. 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

0: 7h41. Bom dia Boa Vista, bom dia Roraima, bom dia Brasil, bom dia mundo.
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0: A informação que você precisa está aqui na Folha FM, no Bom Dia 100.3, a partir de agora até as 9h30 da manhã. Muita informação e prestação de serviço no seu rádio. Vamos trazer destaques importantes, principalmente aqui da nossa política, os bastidores do poder, né? Os bastidores da política local, informações também da política nacional, tudo aqui no Bom Dia. Estamos em rede com a 94.7 de Bonfim, pelas nossas plataformas também digitais em áudio, aplicativos Rádio Folha 100.3, Rádios Net. Estamos com imagens também pelo YouTube. Seja bem-vindo. Vamos falar sobre a crise no União Brasil. União Brasil ou desunião Brasil? Pastor Diniz peita denário e ameaça renúncia por vaga ao Senado. Eita, rapaz. A briga tá grande no União Brasil, hein? Tudo por conta aí da pré-candidatura, né? Da Tânia Soares, ex-secretária da Cetrabs, cunhada do ex-governador Antônio Denário. A gente vai também trazer informações aqui sobre garimpo. Comunidade indígena Napoleão reivindica autonomia e defende legalização do garimpo na região Raposa Serra do Sol. E mais também bastidores da política a gente vai trazer aqui para você a partir de agora. Vamos falar sobre uma cratera, sobre buracos, né, na BR, na RR-325. Uma cratera que ameaça cortar tráfego entre Alto Alegre e Vila Samaúma. Tá feia a coisa por lá também nessa estrada, viu? Não é a primeira vez que a gente recebe aqui reclamações, denúncias de moradores, motoristas lá daquela região. Artistas de circo roraimense protestam contra o edital da Aldir Blanc e pedem revisão de recursos. Grupo afirma que segmento perdeu vagas e recursos durante elaboração do edital e cobra diálogo com a Secretaria de Cultura. Expectativa aí para a publicação do edital com 105 vagas para o concurso da CAER, a Companhia de Águas e Esgotos de Roraima.

Suspeito de tenta fugir ao avistar a viatura, mas é detido com drogas e materiais usados no tráfico. Isso em Pacaraima.

0: IBGE inicia a coleta da Pesquisa Nacional de Saúde Pública. Inscrições do ProUni são estendidas até... Aliás, né? Já foram na última sexta, mas foi até domingo, né? As inscrições do ProUni, quem fez, fez, quem não fez, perdeu. Tudo isso e muito mais a partir de agora aqui no meu, no seu, no nosso Bom Dia 100.3.
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0: Claro que o Bom Dia te informa de tudo o que é notícia. As notícias mais importantes você confere aqui. Olha, Roraima recebe 379 mil reais para ações de resposta, né? Os municípios aí que decretaram situação de emergência por conta das chuvas, falando em chuva, tá caindo, caiu uma chuva agora há pouco, é uma chuva forte aqui, não sei se foi passageiro, tava vindo para cá, o tempo tava escuro, tava nublado, e chegando aqui a chuva começou, olha, já tava chuviscando, mas começou a chover, passou aqui uma chuva forte, não é? A gente conseguiu ouvir, inclusive, o barulho aqui dentro do estúdio, viu? Que é todo camuflado aqui, mas a gente ouviu aí o baque da chuva passando aí fora, uma chuva muito forte. Será que ainda está chovendo aí? E aí no seu município, na sua cidade, como amanheceu hoje? Nublado também, com chuva, como é que tá? Afetado aí por desastre, né? O estado de Roraima vai receber R$ 379.400 para ações de resposta. Portaria com a liberação do valor foi publicada na edição do Diário Oficial da União. O estado vai receber R$ 379.486, né? Devido aí aos estragos causados pelas chuvas nesse inverno amazônico e... com essas chuvas que atingiram nos últimos meses aí o estado de Roraima, deixando vários municípios em situação de emergência. Então, os municípios agora estão recebendo aí valores para mitigar os impactos, né, causados pelas chuvas. Quatro cidades do estado de Roraima vão receber aí um valor para... resposta a estas para ações, né, de resposta, aliás, aos estragos causados aí pelas chuvas. Agora a gente fala sobre uma cratera ou sobre buracos, né? Não é só uma cratera, são várias e vários buracos também. Na RR325, município de Alto Alegre, moradores por lá estão com medo até de ficarem isolados. Com mais uma chuva, duas, os moradores lá podem ficar até isolados, principalmente se a estrada cortar. Está prestes a cortar ali um trecho dessa estrada da 325 lá em Alto Alegre. Estamos mostrando apenas um trecho aí de buracos, né, de um lado e outro. Na verdade, crateras, né, fundas aí. Imagina, isso porque está seco. Né, isso porque está seco, imagina com uma chuva como é que vai ficar isso aí. Vai afundar ainda mais e correr o risco até de cortar aí esse trecho da via. Então a situação da infraestrutura no interior aqui do nosso estado volta a preocupar quem precisa pegar a estrada aqui, viu, em Roraima. Moradores enviaram aqui ao jornalismo da Folha FM imagens que flagram o perigo na rodovia estadual 325, a RR-325. O problema crítico está localizado apenas 8 quilômetros da sede do município de Alto Alegre, no sentido que leva à Vila Samaúma. De acordo com os motoristas, enormes crateras tomaram conta aí das duas faixas aí da pista, e estão prestes a apartar a estrada, né, avançando aí de um lado para o outro, até se encontrar, e está bem próximo disso, pelo que a gente observa na imagem enviada para cá. Então é uma situação que está preocupando aí os, os moradores, numa erosão agravada pelo período de fortes chuvas aqui, que atingiu e muito o município de Alto Alegre. Acumulou muita lama, água aí também nesse trecho que nós estamos mostrando e em outros trechos também, obrigando aí os condutores a realizarem manobras arriscadas no limite aí da pista, né, elevando drasticamente o risco de acidentes aí nessa região e ameaçando deixar até comunidades aí isoladas também, principalmente se chover ainda mais. Então, é a situação aí da RR-325, que na verdade mostra o retrato do abandono que as rodovias estaduais aqui enfrentam, né, principalmente durante o inverno, principalmente durante esse período chuvoso. Mais do que um transtorno aí para os motoristas, uma cratera prestes a cortar aí o trecho, né, a via, a apenas 8 quilômetros da sede aí de Alto Alegre. Sem dúvida, uma falha de manutenção, uma falha grave de manutenção preventiva por parte da CEINF, Secretaria de Infraestrutura, que é a pasta responsável por essa estrada, né, por ser uma rodovia estadual. É um trecho vital para o escoamento da produção agrícola, para o deslocamento também de moradores aí da Vila Samaúma, seja em busca de serviços de saúde ou educação. Então, se o governo do estado não enviar equipes para ir, para uma intervenção emergencial e imediata, essa estrada pode romper, viu? Essa estrada pode romper aí de vez, inclusive multiplicando, né, os custos aí de reparo e sufocando também economicamente a região. Então, é importante fazer um trabalho. Não é a primeira vez que a gente recebe aqui reclamações sobre a RR-325. É uma rodovia que sofre bastante com a sua infraestrutura, né? A buraqueira por aí é grande na 325. Investimentos já foram feitos, mas que não resolveu, né? Porque eu lembro que foram feitas obras aí na 325, rodovia importante, liga Alto Alegre a Mucajaí, liga esses dois municípios. Já houve aí nessa 325 recuperação de 110 quilômetros com asfaltamento, reconstrução e ampliação de bueiros para melhorar o escoamento da água, substituição de pontes de madeira por estruturas mais modernas, né, de concreto. Mas, pelo visto, não resolveu a situação aí, não. Viu? Pelo visto, não resolveu a situação. Porque continua a mesma coisa. Continua a mesma. E não é de hoje, né? Foram feitas obras já aí há algum tempo. Em 2022, teve obras realizadas aí nessa região, nessa estrada. Foram mais de 9 milhões gastos aí. Recursos próprios do governo, viu? Recursos próprios para recuperação de pontes também, para melhoria do asfaltamento aí nessa região. Mas cadê? A trafegabilidade na 325 continua ruim. Continua comprometida, pelo que a gente observa aqui, principalmente nesse trecho que nós estamos mostrando, que fica a 8 quilômetros ali da sede de Alto Alegre, segundo as informações que eu recebi de moradores lá daquela região. Dizem: olha, Natanael, aqui a situação tá feia, viu? A estrada está prestes aí a um buraco encontrar com outro nessa estrada, o que vai comprometer ainda mais a trafegabilidade. Ou isolar de vez ali as comunidades, né? Ou isolar de vez. Então, que uma equipe da CEINF seja deslocada para ir, para fazer uma operação tapa-buracos, pelo menos, né? Pelo menos aí de forma paliativa, um serviço, até que esse período chuvoso cesse e que o estado possa estar fazendo uma obra uma obra melhor aí nessa estrada, que possa recuperá-la, com qualidade, né? Com qualidade. Não basta apenas gastar 9, 10, 12, 20 milhões em melhorias aí da estrada, e daqui a um ano, dois anos, ou até menos do que isso, a estrada já apresentando problemas, né? Apresentando problemas, como é o caso dessa rodovia 325. E de tantas outras aqui também. São serviços mal feitos. Você gasta milhões em obras de infraestrutura, obras de estradas, às vezes sem uma fiscalização devida, mais rigorosa por parte de quem contrata essas empresas, aí daqui a pouco começa a dar problema, né? O serviço não é feito como deveria ser, e os problemas aparecem com as chuvas principalmente. Então tá aqui, tá registrada essa situação aí da 325, que liga Alto Alegre a Mucajaí, Vila Samaúma. O pessoal tá reclamando bastante da situação lá dessa estrada. Muitos buracos mesmo. Agora 7 horas e 56 minutos. É o Bom Dia 100.3 por aqui pela sua Folha FM. 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Olha, vamos aqui trazer um tema bastante polêmico, repercutir aqui a entrevista com o Tuxaua Leomir Simplício, lá da comunidade Napoleão, aqui a Rádio Folha nesse domingo. Ele esteve aqui defendendo a questão da legalização do garimpo em terra indígena. Então, um debate aqui polêmico, né? Até histórico, podemos assim dizer, sobre o futuro econômico das reservas indígenas aqui em Roraima, que esse debate aqui movimentou os microfones da Folha FM 100.3. Entrevista aqui ao Agenda da Semana, o Tuxaua Leomir Simplício Miliano, da comunidade Napoleão, localizada na terra indígena Raposa Serra do Sol, acompanhado do advogado e ex-procurador Edson Damas, defendeu abertamente a regularização da exploração mineral dentro de seus territórios. Tuxaua Leomir sustentou que a comunidade exige autonomia para decidir sobre o uso de suas terras, buscando aí legalizar e organizar atividades que já ocorrem historicamente na região com a mineração, como a mineração, a pecuária e a agricultura, de forma ecologicamente responsável, rompendo aí com o discurso tradicional de parte do movimento indigenista e de ONGs também, né? Ele, inclusive, o líder indígena, rebateu a ideia de que o garimpo traz apenas destruição, afirmando que a renda gerada na localidade tem sido revertida aí diretamente em melhorias na educação, moradia e infraestrutura também. Evidentemente que o Tuxaua Simplício aqui vai ser muito criticado, né? Vai ser bastante criticado pelas lideranças indígenas que são contra, que estão lutando aí contra o garimpo, né? Contra o garimpo. A gente vai trazer já trechos aqui dessa entrevista. Vou trazer um trecho aqui em que o Tuxaua fala, e também o advogado e ex-procurador Edson Damas, tá? Vou colocar um trecho aí da... Só o áudio mesmo, tá, Herreiro? Um trecho aí da fala do Tuxaua, e depois em seguida a gente vai ouvir o procurador Edson Damas também, explicando aí o que ele defende essa legalização, né? A autodeterminação aí dos indígenas. Vamos acompanhar um trecho da fala do Tuxaua.
2: Todo indígena, ele é índio. Então a FUNAI me representa como indígena. Mas a FUNAI não pode falar o que eu devo fazer. Então nós temos essa autonomia, quero ter essa liberdade como indígena de usufruir que faz parte da nossa vida. Então eu sei que vamos enfrentar, né, o SI. Eu tenho uns parceiros bons também que estão lá no SI, tenho o conhecimento deles e praticamente a gente tem trabalhado junto, né? Assim,
3: e eles comungam da sua ideia? Esses
2: não,
3: seus companheiros?
2: Não, eles não fazem muita parte nessa questão de garimpo, né? Garimpo legal nas terras indígenas. Como sempre foi já debatido vários anos e já se construindo, garimpo é isso, garimpo é isso. Mas nós queremos trabalhar um garimpo legal, organizado, para que tenhamos um bom sucesso, sem prejudicar o meio ambiente, e procurar regularizar. A nossa parte é procurar regulamentação na parte de mineração.
0: Pois é, né? Ele afirmou que a renda gerada na localidade tem sido revertida diretamente em melhorias na educação, moradia e infraestrutura comunitária, rebatendo a ideia, né, de que o garimpo traz apenas destruição, rompendo com o discurso tradicional de parte do movimento indigenista e de ONGs também, que são contra, né? A estratégia jurídica e técnica para tornar o projeto realidade já está em andamento. O advogado Edson Damas, que esteve aqui acompanhado do Tuxaua, explicou que a causa se fundamenta no direito à autodeterminação dos povos e apontou como precedente uma liminar recente do ministro do STF, Flávio Dino. Embora voltada a outra etnia, a decisão de Dino fixou parâmetros que a comunidade Napoleão quer adotar, né? Controle estritamente indígena da atividade, limite máximo também de exploração lá do território, criação de cooperativas e planos rígidos de recuperação ambiental. Vamos acompanhar.
4: Texto da Constituição de 88, né, no Constituição, texto originário, no artigo 231 da Constituição, parágrafo 3º, é muito claro, estabelece o seguinte: o aproveitamento dos recursos hídricos, incluídos os potenciais energéticos, a pesquisa e a lavra das riquezas minerais em terras indígenas só podem ser efetivados com autorização, primeiro, do Congresso Nacional, ouvidas as comunidades afetadas, e é direito deles, ficando-lhes assegurada, esses povos, a participação nos resultados da lavra. E aí vem o problema, vírgula, na forma da lei. Então, o que quer dizer? A Constituição do 88, nós vamos em 28, vamos fazer 40 anos de Constituição. Ela não proíbe mineração em terra indígena, não proíbe. Não proíbe a lavra de riquezas minerais. Ao inverso, ela autoriza e deixa claro que essa exploração é um direito dos próprios índios, tanto que eles têm que ser ouvidos e é assegurado a eles a participação da exploração dessa riqueza, vírgula, na forma da lei. Esse é o problema, que nós não temos ainda. Nós vamos para 40 anos de Constituição e, como você bem disse, é um tema que deveria já ter sido regulamentado. Vamos, entre aspas, empurrando com a barriga, e nós não enfrentamos essa realidade, né? Então é um direito deles que até hoje não foi regulamentado pelo Congresso Nacional.
0: Pois é, se é um direito, né? Porque há toda essa discussão, porque falta uma lei, como você ouviu aí o advogado e ex-procurador Edson Damas falando. Falta uma lei, falta o Congresso Nacional agir para que seja possível isso daí. Os indígenas querem, pelo menos parte quer. Então, essa postura aí da comunidade Napoleão representa uma quebra de paradigma no debate indigenista tradicional, né? Nesse debate indigenista tradicional, expondo aí uma realidade que Brasília e o ativismo internacional costumam ignorar. É o desejo de emancipação econômica dos próprios indígenas. Muitos querem explorar as riquezas ali da sua terra. Então, ao buscar um amparo da jurisprudência, principalmente sobre essa jurisprudência lá do STF, propor também a criação de cooperativas com critérios ambientais, suporte também aí de instituições, né, para pesquisa, enfim, o grupo desarma aquele argumento de que a mineração em terra indígena é sinônimo de ilegalidade e desordem. Eles querem quebrar aí esse paradigma. Resta saber se o governo federal terá o pragmatismo necessário para regulamentar a atividade e se tornar um parceiro, inclusive um parceiro fiscalizador, ou se insistirá nessa política de pura repressão policial, né, que nós vemos aqui, estamos vendo aqui há algum tempo, que, como bem apontaram aqui os entrevistados, tanto do Tuxaua como o Edson Damas, doutor Edson Damas, há décadas se mostra ineficaz, né, para conter a realidade dos fatos aqui da nossa região. Essa política repressiva do governo federal. Porque isso acontece, não é de hoje, e o garimpo nunca acabou. Vem de décadas e décadas aí e continua. Só saem de um lugar, vão para o outro e assim vão, como nômades, né? De um canto para o outro, mas nunca acaba. Nunca acaba. Então, ao invés disso, deveria apoiar os indígenas que querem ali explorar as suas terras, explorando com responsabilidade. Tem todo um estudo, né? Não é você simplesmente explorar ali sem responsabilidade nenhuma. Por isso aqui eles foram claros nessa questão, né, da responsabilidade ambiental também. Mas de que adianta se o Congresso não conseguiu até hoje criar uma lei que legalize a exploração indígena? Não sei o que acontece com o Congresso Nacional, que não consegue aprovar uma lei nesse sentido. Há uma dificuldade enorme. Eles têm até, parece, medo de debater o assunto. Os indígenas aí, olha, exemplo da comunidade de Napoleão, eles querem. Eles querem explorar as riquezas aí das suas terras. O próprio governo diz que o índio é o dono da terra. E por que ele não tem autonomia para explorar essa terra? Não, a terra pertence aos indígenas, aos povos originários. Então que deixe os indígenas explorarem as terras. Com toda a responsabilidade que a situação requer em relação ao meio ambiente, principalmente, porque está aí, garimpo, ilegal, a todo vapor, aí usando mercúrio, outros produtos, né, cianeto, que prejudica aí que prejudica o meio ambiente. Ao invés disso, por que não legalizar? Ilegal é pior, né? Os estragos, as próprias comunidades indígenas, os estragos ao meio ambiente são bem piores. 8 horas, 8 minutos agora. Você já mandou sua mensagem para cá no 991-15-21-55? Então participa aqui conosco. É o canal da denúncia, o canal da opinião do ouvinte. Manda para cá a tua denúncia, a tua reclamação, a tua reivindicação. Vamos cobrar juntos aqui das autoridades competentes a solução para os problemas da cidade, a solução para os problemas aqui desse estado. Então vamos participar, tá bom? Seja o repórter aí da sua rua, do seu bairro, da sua comunidade, e manda para cá a tua sugestão e a tua opinião sobre os assuntos que aqui levamos até você, sobre aqueles assuntos que estão em evidência nos noticiários locais e também nacionais. Lembrando aos nossos ouvintes que nós estamos também com imagens no YouTube, te convido a chegar conosco aqui no YouTube. Deixa o seu like, que é importante aí o seu like, tá bom? Todo mundo que chegar conosco, deixa o like aí. Em seguida do like, você vai no botão compartilhar e compartilha a live aqui do Bom Dia com quem você quiser. Manda aí nos grupos de WhatsApp, manda nos grupos de notícias, nos grupos aí do seu bairro, da vizinhança. Fica à vontade para participar conosco aqui, da forma que você quiser. Depois que você deixou o like, que você compartilhou, vai no nosso chat e comenta. Deixa o seu bom dia, o seu alô, o seu recado aí para a gente, tá? No chat aqui da nossa live no YouTube. Faça como o Jaime Cordeiro, deixou o bom dia dele por aqui. Ele diz: bom dia, Natanael, Deus abençoe a nossa semana. Valeu, ele deu like 1, aí ele diz. Valeu, Jaime, um abraço. Obrigado aí pela companhia, pela audiência. Compartilha aí a nossa live. O Julian Farias também está por aqui. Bom dia, amigo Natanael. Feliz início de semana, chuva. Pois é, chuva. Camille, tudo bem, Camille? Camille Pereira, bom dia, Natanael. Já na sua escuta. Manda um alô para Bárbara Rafaeli. Oi, Bárbara, tudo bem? Bárbara Rafaeli, nome bonito. Valeu, Camille, obrigado. Aqui eu acho que é o Adrielison, né? Ô, Adrielison, cria um perfil para ti, rapaz, com teu nome aí. Fica falando só do perfil da Francileia aqui. Mas bom dia, amigo, já estou ligado no melhor jornal do estado. Manda um abraço para minha filha Daphne e todos os moradores do Chumina. Não é a Francileia, é o Adrielison. Espanha campeã da Copa, ele diz. Pois é, cria um perfil para ti, o Adrielison. Ou pede aí para a Francileia criar um perfil para ti aí, rapaz, no YouTube. Eu fico usando o perfil da Francileia aí, a gente fica confundindo aqui. Aqui eu já sei, né? Mas confunde os outros aí, locutores que pensam que é a Francileia falando, aí é o Adrielison, que está aqui no perfil dela. Valeu, Adrielison, bom dia para ti, bom dia para toda a tua família lá no Chumina também. Professor Paulo Rakoski também está por aqui, tudo bem, professor Paulo? Ele diz: grande Natanael, bom dia, que tenhamos uma semana abençoada, generosa, produtiva, harmoniosa e feliz. Antônio Emiliano, bom dia, Natanael. Antônio Emiliano no Cambará, valeu, Emiliano, está no Cambará sintonizado com a gente. Margatênia também, bom dia, meu amigo Natanael, já na escuta do seu programa, obrigado. Bom dia, eu sou o Leonel Pereira, cara de macaxeira. Leonel Pereira, ele mesmo colocou aqui, ó. Bom dia, sou o Leonel Pereira, cara de macaxeira. Valeu, Leonel, um abraço. Leonel na Tesse. Ana Santos, bom dia, Natanael. Feliz segunda-feira, já estou ligadinha. Ela diz: cadê o prefeito de Boa Vista? A rua está tomada de mato. É a rua lá da Ana, né? Que ela tá reclamando aqui. São 8 horas e 12 minutos. Daqui a pouco a gente volta. Daqui a pouco a gente volta trazendo mais informação no seu rádio. Vamos trazer os bastidores aqui da nossa política. Vamos trazer informações sobre essa briga dentro do União Brasil, né? Dentro e fora do União Brasil. Que a briga do União com o governador Denário, o ex-governador Denário, que é nem do União é do Republicanos. Fazer assunto para daqui a pouco, após o intervalo. Vamos trazer esses bastidores aqui, tá? Vamos trazer esses bastidores. Pastor Diniz, deputado federal, tá peitando aí o Denário. Mas é assunto para daqui a pouco. 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Breve intervalo aqui no Bom Dia. Já eu volto trazendo mais informação e os bastidores aqui da nossa política e a sua participação aqui. Os vídeos que você está mandando, a sua opinião também. Enfim, não sai daí que eu volto já já.
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E a briga no União Brasil. União vive uma desunião. Inclusive, uma desunião entre a cúpula local, o diretório local, com o nacional. Com o nacional. Pastor Diniz aí peitando o denário, ameaçando renúncia por vaga e ao Senado. Depois que anunciou aí a pré-candidatura da ex-secretária da CETRAB, Tânia Soares, né, ao Senado, se incomodou e muito a União Brasil aqui em Roraima. Não a nacional, né? Parece que a nacional aí está alinhada com a indicação do ex-governador Antônio Denário, com a indicação de Tânia Soares aí para uma vaga no Senado. Mas o diretório local, Pastor Diniz, Edilson Damião, não estão nada satisfeitos. Teria uma reunião na sexta, uma reunião aí de emergência, né, com todos os filiados que têm mandato do União Brasil. Mas essa reunião foi adiada, me parece que deve acontecer hoje essa reunião, porque alguns membros aí estavam viajando por conta da folga, né, do feriado prolongado. Mas olha a disputa interna no União Brasil aqui em Roraima, subiu o tom e virou uma verdadeira guerra pública. Durante uma transmissão ao vivo no final de semana, o deputado federal Pastor Diniz, que é o vice-presidente estadual da sigla, ele revelou ter recebido do presidente nacional Antônio Rueda a garantia de que Tânia Soares será a candidata à Câmara dos Deputados e não ao Senado. Então, ele teria recebido a ligação do Antônio de Rueda dizendo que a Tânia seria candidata à Câmara dos Deputados, a uma vaga na Câmara Federal, a deputada federal e não ao Senado. Irritado com as movimentações aí de bastidores, Diniz disparou que deixará a vice-presidência se o partido mantiver o plano de lançar Tânia à Câmara Alta, ao Senado. Sobrou forte aí para o ex-governador Antônio Denário. Em um tom bem, bem duro mesmo, o Pastor Diniz mandou um recado direto dizendo que Denário pode até ter dinheiro, mas não dá as cartas no União Brasil. Reforçando que qualquer decisão precisa passar pela executiva estadual liderada pelo ex-governador Edilson Damião. Eita, eita, eita, eita. Nos bastidores o cenário é complexo. Pastor Diniz é apadrinhado pelo pastor Isamar Ramalho, presidente da Assembleia de Deus no estado e pré-candidato ao Senado, que vê a entrada de Tânia aí como uma ameaça real. Aliados apontam que Denário tenta emplacar a cunhada como uma espécie de plano B de seu grupo político. Para embolar ainda mais o meio de campo, Denário apoia o PL de Arthur Henrique, partido que também vive um impasse aí para o Senado, né, com os nomes de Nicolete e Hélio Negão. A reunião do União, que tentaria selar a paz, foi adiada da última sexta para hoje. Então acontece nesta segunda-feira, dia 13. A reunião do União Brasil para selar aí a paz no partido, né, dentro do partido, que a confusão está grande e das grandes mesmo por lá. Então, essa explosão pública aí do deputado federal, o Pastor Diniz, desfaz a narrativa de que, enfim, pode ter agora, né, pode ter mudado, não sabemos de quando é essa ligação que ele recebeu do Antônio de Rueda, se foi agora, se foi antes dela se lançar, dela anunciar pré-candidatura ao Senado, né, e não à Câmara Federal, e não à Câmara dos Deputados. Porque ele peitou abertamente aí o ex-governador, né,

0: E ao peitar o ex-governador Antônio Denário, a bancada evangélica da Assembleia de Deus impõe uma barreira de peso a ele, né? ao Denário, ao ex-governador Antônio Denário, mostrando que o partido tem dono aqui em Roraima e exige respeito à liderança de Edilson Damião. O problema é o seguinte aqui. Denário pode não dar as cartas no União Brasil aqui em Roraima, mas o Antônio de Rueda, que é o presidente nacional, me parece que é quem está dando as cartas aqui. Que já teve foto ao lado da ex-secretária Tânia, com o ex-governador Antônio Denário, né? Os três ali, Antônio de Rueda, presidente nacional do União, o ex-governador Denário, a Tânia Soares, uma foto aí compartilhada nas redes sociais. Isso me parece mostrar um alinhamento aí. Porque dessa reunião para cá, eles não estão anunciando que ela é pré-candidata à Câmara Federal, e sim pré-candidata ao Senado. Então alguma coisa, algum acordo já deve ter por lá, por Brasília, já que aqui no diretório local não, essa candidatura não é aceita, não deve ser aceita. Mas pode ser que seja empurrada goela abaixo aí pela Executiva Nacional do União Brasil. Pela briga que nós estamos acompanhando aqui, vai ser isso. Vai ser isso. Tende a acontecer isso aí. Porque se Rueda ceder a pressão, vamos supor, tem duas situações aí. O Rueda vai ceder qual pressão? A pressão local do partido ou a pressão do ex-governador Antônio Denário? E de outras figuras importantes aqui da nossa política para lançar a Tânia, hein? Se Rueda ceder a pressão local e mantiver a Tânia na disputa para deputada federal, Denário perde o seu plano B, né? Seu principal plano B, majoritário, que é a sua cunhada. E União Brasil se converterá em um caldeirão prestes a explodir aí nas convenções. As convenções começam logo mais dia 20. Dia 20. Daqui a 7 dias começam as convenções. Né? E são as convenções que vão confirmar aí quem que vai ser candidato e quem que não vai ser. Se a Tânia vai ser candidata a deputada federal, se a Tânia vai ser candidata a senadora. Né? Ninguém sabe, mas a briga aí tá das grandes. Tá das grandes. Ainda mais depois dessa live, né? Aguardando aí o que vai sair também dessa reunião de hoje, que foi adiada para hoje, a reunião aí do União Brasil. Tava para a última sexta, não aconteceu, como eu disse, alguns políticos aí estavam viajando por conta do feriado, então o diretório, a direção do partido quer todo mundo ali, né? principalmente os que têm mandato, quer todo mundo ali para discutir essa situação aqui no estado. E saindo aqui um pouco da política local, vamos para a política nacional, porque olha, o ministro do Supremo Tribunal Federal, Flávio Dino, protagonizou decisões de forte impacto também no cenário da política nacional, né? No plano regional, Dino determinou que a Assembleia Legislativa do Amazonas, estado vizinho aqui, realize uma nova eleição para sua presidência no prazo de até 5 sessões. O ministro anulou a manobra que reconduziu Adjunto Afonso ao cargo, apontando que a mudança no regimento interno foi aprovada em poucos segundos, né? Sem leitura no plenário e embutida em um projeto sem qualquer relação com o tema. Rapaz, olha, cada manobra, né? A postura rigorosa assemelha-se ao caso recente aqui de Roraima, onde o STF também barrou resoluções do TRE que alteravam prazos constitucionais de desincompatibilização. Aquela questão lá envolvendo a eleição suplementar. Na esfera federal, Flávio Dino determinou o bloqueio de até 119 milhões e 200 mil reais em bens de Valdemar Costa Neto. Valdemar, que é presidente nacional do PL, acusado aí pela Polícia Federal de direcionar 21 emendas parlamentares sem possuir mandato ou competência legal para isso. Aliados do Partido Liberal reagiram imediatamente, classificando a medida como puramente política por ter sido tomada às vésperas do lançamento da candidatura de Flávio Bolsonaro à presidência da República. Alguém tem dúvida disso? Argumentando aí que a indicação de emendas por si só não é crime, a menos que se comprove o retorno de valores via rachadinhas. É, meu amigo. Uma atuação cirúrgica aí do Flávio Dino, né, ministro do Supremo Tribunal Federal, mandando mensagens duríssimas aí para duas frentes, tanto lá para a Assembleia Legislativa do Estado do Amazonas, deixando claro que o STF não vai tolerar aí jabutis jurídicos e manobras de balcão para perpetuar grupos no poder, como ocorreu lá no Amazonas, e a questão também aí do bloqueio milionário contra Valdemar Costa Neto, atingindo diretamente o coração financeiro aí também, né? E de articulação do PL nacional. Independentemente aí do debate sobre o viés político da decisão perto, né, do anúncio de Flávio, caso acaba expondo aí as entranhas, né, do controle partidário sobre orçamento, ainda sobre o tal orçamento secreto. Isso amplia o desgaste da oposição. Amplia o desgaste da oposição. Logo agora, às vésperas do lançamento de Flávio à presidência da República, de Flávio Bolsonaro. Não tenha dúvidas de que isso também soa estranho, né? Soa estranho essa operação agora, esse bloqueio de bens do Valdemar Costa Neto. Será que os outros partidos, outros presidentes aí de partidos também tiveram seus bens bloqueados? Será que foi só o Valdemar Costa Neto que destinou aí emendas sem possuir mandato? 21 emendas? Os aliados aí do partido, eles dizem que desde que não haja irregularidades, né, do retorno desses valores enviados, já eu envio tanto, me retorna tanto, as rachadinhas, não é crime. Não é crime. Mas está aí mais um desgaste para o partido do pré-candidato a presidente da República, Flávio Bolsonaro, que já vive uma crise interna aí, familiar. Ele com a madrasta, com a Michelle Bolsonaro. Isso já vem desgastando já há alguns dias o Flávio Bolsonaro. Aí mais essa envolvendo ali o presidente do seu partido, Valdemar Costa Neto, mais um desgaste ainda. É mais um desgaste ainda. Agora 8 horas e 33 minutos, vamos para cá para o nosso WhatsApp, 991-15-21-55. Garimpo só traz problemas e prejuízos, como drogas, armas, prostituição e facção. É o Vicente. O ilegal, né, tá trazendo isso, né, o meu caro Vicente. Tá trazendo tudo isso mesmo. Dalvaci, tudo bem, Dalvaci? Bom dia, obrigado pela sua participação. O José Marcos está por aqui também conosco. Bom dia.
1: Bom dia, doutor Natanael. Estou passando agora aqui na Mariome de Melo. Alagada. Mariome de Melo está totalmente alagada. Muita água na estrada. Muita água, doutor Natanael.
0: Muita água aí, ó, na Mariome de Melo. Edivan, deixa eu ouvir o Edivan Silva aqui também, está conosco. Bom dia, Edivan.
2: Bom dia, Natanael. Bom dia a todos os ouvintes da Rádio Folha. Natanael, não depende do Congresso, não depende para liberação do garimpo. a legalização. Depende de uma pessoa que entre lá e deseje dizer assim, nós vamos liberar o garimpo. Legalizado, fiscalizar. Quem não deixa é as ONG, os países ricos, todo mundo sabe disso. Quem eles proíbe para eles tirar? Quem é que está nas mineradoras? Quem é que está na mineradora de Taboca, mineração Taboca? É a China que está lá com a empresa. Então as ONG não deixam porque elas querem tirar. É os países ricos que querem tirar a nossa riqueza. Desde o começo do mundo, quem explorava nossos garimpos, levava nosso ouro, eram os portugueses. E assim vai, desde aquele tempo, só os pais ricos que querem tirar a nossa riqueza. Nós somos pais ricos, mas nós brasileiros não podemos explorar. Hoje eu estava vendo nos Estados Unidos a febre do ouro, os caras explorando ouro lá, legalizado, entendeu? Pagando seu imposto. Aqui era a mesma coisa. Nós somos um país rico do povo pobre. Em consequência que os países ricos não deixam nós explorar. Todo outro país pode explorar, menos o Brasil. Isso fica a minha revolta. Porque eu fui garimpeiro, meu pai garimpeiro, meu irmão garimpeiro, nós todos fomos garimpeiro, nascidos no Tepequém. Um abraço, Natanael, que Deus abençoe.
0: Valeu, Divão, obrigado pela sua participação, 8 horas e 36 minutos. Voltando a falar sobre o caso Valdemar Costa Neto, que nós estávamos falando aqui sobre o bloqueio de bens, né? Isso está gerando bastante repercussão lá em Brasília. Por exemplo, eu vejo que lideranças, né, do Congresso já acionaram pelo menos 2 ministros lá do Supremo para contestar essa decisão do ministro Flávio Dino de bloquear os bens do presidente do PL, Valdemar da Costa Neto. A avaliação feita pelos políticos foi a de que a real intenção de Dino é julgar inconstitucionais as emendas parlamentares impositivas e devolver o controle delas ao Executivo, ainda mais se o presidente Lula for reeleito. Tem essa questão aqui também que... né? Tem essa questão aqui que não... que já mostra um outro lado da história, né? De intenções aí por parte do ministro Flávio Dino. Também existe uma outra leitura de que o Flávio Dino busca criminalizar a direita para favorecer a reeleição de Lula e intimidar parlamentares que têm como bandeira um discurso contra o Supremo Tribunal Federal. Várias narrativas se criam agora, né, com essa decisão do Flávio Dino. Mas, inclusive, na própria corte, no próprio STF, essa decisão dele é considerada controversa. Essa decisão do ministro Flávio Dino é considerada controversa. Ou seja, ele não tem o apoio ali de todos os ministros nessa decisão que ele tomou de bloquear os bens do presidente do PL. Qual a intenção de Flávio Dino? Por um lado, há a percepção de que há um descontrole e regras informais estabelecidas pelos políticos sobre as emendas, que acabam criando um ambiente propício a desvios e que, portanto, a questão das emendas em algum momento deverá ser enfrentada pelos três poderes de forma conjunta. Segundo uma apuração aqui da CNN Brasil, ao blog do Caio Junqueira, um ministro lá do STF avaliou o seguinte: ser difícil voltar ao modelo pré-2015, quando a primeira emenda constitucional determinando ali a impositividade das emendas foi aprovada. Um ministro teria dito ser difícil voltar àquele modelo pré-2015, quando a primeira emenda constitucional determinando a impositividade das emendas foi aprovada, mas avalia, contudo, que é preciso enfrentar o que considera uma encruzilhada desse assunto. Menciona, por exemplo, um modelo adotado no Chile, defendido por economistas, no qual o próprio Congresso aprova um banco de projetos formulado aí junto com o Executivo. Por outro lado, há também o entendimento de que as emendas não devem ser criminalizadas em sua totalidade, porque parte delas alcança seu destino de forma adequada em setores que o Executivo não alcançaria. Um exemplo citado são as emendas endereçadas às Santas Casas e outras entidades filantrópicas. Além disso, para uma parte do Supremo Tribunal Federal é difícil imaginar que um dirigente partidário como Valdemar não tenha influência sobre emendas, mesmo porque, no limite, cúpulas partidárias indiretamente têm responsabilidade pela eleição de parlamentares, né? E por estratégias também eleitorais aí em seus mandatos. Então, de qualquer maneira, ele tem sim influência sobre as emendas dos parlamentares do seu partido. Então, veja que essa decisão do Dino parece não ter agradado todo mundo ali dentro do Supremo Tribunal Federal. Ministros dizem que alguns parte lá da corte vê como controversa essa decisão de Flávio Dino. E as lideranças aí estão, as lideranças do Congresso pressionando ali alguns ministros, já acionando alguns ministros contra essa decisão do Flávio Dino. Que soa aí como até manobra para beneficiar aquele que o indicou ao Supremo Tribunal Federal, Lula, na sua reeleição. Inclusive, as decisões aí do Flávio Dino também contrariam a Procuradoria-Geral da República sobre bloqueio de bens, né? Tanto do Eduardo Cunha, que também teve seus bens bloqueados, né? Como do Valdemar também, apesar de discordar com algumas medidas determinadas pelo ministro do Supremo Tribunal Federal, o Procurador-Geral da República, Paulo Gonet, defendeu continuidade das investigações. Investigar uma coisa, né? Primeiro, investigar, ver se tem algo errado. Se tiver alguma coisa errada, aí é outra história. Se tiver algo errado com essas emendas, como que elas foram usadas, se elas chegaram ao seu destino, se nada retornou para lá, para configurar rachadinha, tudo isso tem que ser investigado e depois, se forem encontradas irregularidades, que os responsáveis sejam punidos, né, na forma da lei. Horas e 42 minutos agora. Bom dia, meu amigo Natanael, é o Charles. Tudo bem, Charles? Charles e o Ed, enfermeiros lá na Guiana, na República Cooperativista da Guiana. Eles estão lá no posto de saúde do Marudi. Estão na escuta. Valeu, Charles e também o Ed, enfermeiros lá sintonizados com a gente no posto de saúde do Marudi. Lá na Guiana, rapaz. Temos vídeo aqui do Lorival, vamos acompanhar aqui o vídeo informativo do nosso amigo Lorival Braga, onde que ele está. Bom dia, Lorival.
3: Bom, gente, estamos aqui na 401, onde foi daquela, esse ano que teve aquela enchente que passou sobre essa BR aqui, 401. Estou observando aqui o bueiro que fizeram agora, o Denit veio para cá, a empresa, e fez esses bueirão aqui, colocaram esses bueirão aqui, vocês estão vendo aí, ó. Legal, tá bom? Nós somos um dos primeiros que mandou a notícia para 100.3. Quando nós ia passando aqui, a água tava estourando esse trecho aqui, ó. Ó, valeu, sim, isso aqui é 401, estamos em Bonfim. Olha aqui, ó, tiraram aqueles bueiros velhos que tinha aqui, que nós já tinha cobrado, e agora colocaram esses bueiros aqui grandes. Eu creio que agora vai resistir o pontapé da água, tá bom? Pontapé da água, a resistência da água, tá bom? É desse modelo aqui, tá? Isso aqui é 401 de Bonfim, foi responsabilidade do seu Denit, tá bom? Eu sou o Lorival Braga, o marreteiro, mostrando a situação do antes e o depois. Muito obrigado, valeu Denit, valeu. Vamos esperar agora o asfalto, sonho meu e sonho meu.
0: Esperar o asfalto, né, o Lorival? É isso aí, vamos continuar acompanhando, fiscalizando também, né? Quem deveria acompanhar, fiscalizar, não fiscaliza? Vamos aí. Enquanto o Lorival estiver passando por aí, ele vai nos atualizando dessa situação aí. 8 horas e 44 minutos, 8h44, caminhando para 8h45, 15 minutinhos para as 9 horas da manhã. Mas deixa eu ler aqui os comentários no nosso WhatsApp. Sueli, tudo bem, Sueli? Bom dia, Natanael. Sueli Cruz de Souza. Ana Santos, bom dia. Estou ligado. Cadê o prefeito? Nova Cidade. O bairro Operário, já no final do Nova Cidade. Está tomada de mato. A cidade está feia, diz aqui a Ana, reclama Ana. Roselildo Souza, bom dia, Natanael. Deus abençoe nossa semana aqui na Vila Brasil. A Majari ouvindo o jornal. Valeu, obrigado. Quem mais aqui? Elizabeth. Bom dia, Natanael. Estou aqui ligadinho aqui também, escutando as notícias de hoje. O Fábio diz aqui, a indicação de emenda exclusividade de parlamentares. O que se demonstrou ali é que pessoas que não possuem mandato estão definindo emendas. Quem mais faz isso no parlamento? Questiona o Fábio. Diz, ter influência é diferente de controlar e indicar milhões de reais ao arrepio da lei. Pior, usando o nome de outros deputados para esconder suas indicações ilegais de emendas. Aí, Fábio, aquilo que eu disse. Né? Tem que ser apurado direitinho se há irregularidade na destinação dessas emendas ou se não. Né? Ou se não. 8 horas e 46 minutos. Bom dia, meu amigo Natanael. Será que ficou bom? Ah, ficou, rapaz. Posso só trocar que agora é Bom Dia 100.3, viu, Núbio? Bom Dia 100.3. Olha, ele colocou a logo nova agora da rádio lá na oficina dele, viu, o Herrera? Colocou a logo nova da rádio lá na parede da oficina dele, da borracharia, o Núbio. E fazendo a propaganda aqui pro Bom Dia, olha. Bom dia, todos os dias com o Natanael Vieira. Ele colocou ainda Bom Dia Roraima aqui. Mas tá ótimo, tá bom, viu, o Núbio? Rapaz, você é um artista mesmo, ó. Fazendo a propaganda do Bom Dia ainda lá na parede da oficina dele. É isso aí. Oficina do Núbio, lá na HC4, no bairro Senador Hélio Campos, tá? 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A logo bonita aqui da Folha FM e o Bom Dia também, fazendo lá a chamadinha, viu, Herrera? Todos os dias com o Natanael Vieira. Rapaz, o Núbio, ó, Núbio. Você é o cara. Intervalo aqui no Bom Dia, já eu volto, 8 horas e 47 minutos. Não sai daí que tem muito mais após o intervalo.
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8: Agora 8 horas e 53 minutos, de volta com o Bom Dia 100.3 aqui pela Folha FM. Trazendo aqui informações locais, né, os bastidores da nossa política. Olha, o cenário das movimentações eleitorais segue intenso aqui no nosso estado, não só aqui, aliás, como em Brasília também. É o senador Chico Rodrigues, do PSB, que havia pregado neutralidade na última eleição suplementar do dia 21 de junho, acendeu dúvidas aí ao participar de uma agenda política ao lado do pré-candidato Edivaldo, lá do Santa Teresa, com as presenças do governador Sonaro Sampaio e da deputada Aurelina Medeiros. A dúvida de bastidores é se sua neutralidade caiu por terra para a disputa em outubro. Já o Diretório Estadual do AGIR, presidido por Alexandre Gambin, convocou formalmente seus filiados para a convenção partidária no dia 20 de julho, já aqui em Boa Vista, onde serão oficializadas as candidaturas e coligações para o governo, Senado e chapas proporcionais. Em Brasília, a mesa diretora da Câmara dos Deputados declarou a perda definitiva dos mandatos de Paulão do PT de Alagoas e de Daiane Bittencourt do União Brasil do Ceará, após retotalização dos votos de 2022 pela Justiça Eleitoral. As cadeiras foram herdadas por Nivaldo Albuquerque do Republicanos e Priscila Costa do PL. Trazendo aqui algumas informações locais e nacionais também da nossa política, né? No xadrez aí político local, a presença de Chico Rodrigues no palanque lá onde estava o soldado Sampaio mostra que a tal neutralidade, né, do senador é elástica e dura apenas até a página 2. Chico sabe que ficar isolado em outubro pode comprometer aí a sua candidatura, né? O seu futuro político. Enfim, ele não declarou nada ainda, né? Apenas esteve lá participando no mesmo palanque. Vamos saber mais adiante se ele vai declarar apoio aí a quem, né, na eleição de outubro para governo aqui de Roraima. Falando agora de uma pesquisa, saiu uma pesquisa para presidente da República, Nexus BTG. No segundo turno, Lula tem 47% das intenções de voto e Flávio 44%. Um levantamento que ouviu mais de 2 mil pessoas entre os dias 10 e 12 agora de julho, com margem de erro de 2 pontos percentuais para mais ou para menos. Mas está aí essa pesquisa da Nexus BTG, divulgada hoje, mostra o presidente Lula do PT e o senador Flávio Bolsonaro do PL empatados ali tecnicamente no eventual segundo turno, na disputa ao Palácio do Planalto. Vamos aqui numa simulação, Lula aparece com 47% nessa simulação, 47% das intenções de voto, contra 44% de Flávio. Brancos, nulos e os que não escolheram nenhum dos nomes somam 8%, enquanto 1% dos eleitores não soube ou não respondeu. Aí, se formos comparar com o levantamento anterior, Lula permaneceu estável, né, com os mesmos 47% ali registrados lá no dia 29 de junho, final do mês passado. O senador também repetiu o índice da última rodada e manteve os seus 44%. Né? Apesar de toda a crise aí envolvendo o nome de Flávio, é crise ali mesmo dentro da família Bolsonaro e tudo, ele permaneceu também estável, né? Os números aí se mantiveram estáveis em relação à última pesquisa. Mas está aí, dentro ali da margem de erro, né? Empatado tecnicamente com Lula, o Flávio Bolsonaro. Já numa eventual disputa direta com o ex-governador de Minas Gerais, Romeu Zema do Novo, o atual presidente venceria. O petista vai a 47% contra 40% de Zema. 40% do total de entrevistados, 11 disseram votar em branco, nulo ou em nenhuma das opções, enquanto 2% não souberam, não responderam ao levantamento. E Lula e Caiado, hein? O Instituto mediu ainda um confronto direto com o ex-governador de Goiás, Ronaldo Caiado, do PSD. Nesta configuração, Lula também tem vantagem, com 47% das intenções de voto contra 38% de Ronaldo Caiado. Temos aqui também uma simulação com o Renan Santos, Lula pontua 49% e contra 35% do Renan Santos do Missão, coordenador aí do MPL, aliás do MBL. Os eleitores que declararam voto em branco, nulo ou em nenhum dos nomes representam 14% nesta hipótese, aqueles que não souberam, não responderam, somam 2%. Então, esse é o cenário, viu? Esse é o cenário aqui entre Lula e os pretensos aí candidatos à presidência da República. São pré-candidatos esses todos que eu citei aqui, né? Mas o que está mais acirrado aí com o Lula é o Flávio, né? Flávio Bolsonaro. É aquilo que a gente sempre diz, se a direita se unisse com o propósito de tirar o atual presidente do poder, tiraria no voto, né, em outubro. Agora fica essa... Ficam aí pulverizando votos, né? O ego não deixa que eles se unam ali numa candidatura só. Por exemplo, o Caiado, o Zema, se unirem ao Flávio e o apoiarem, né, nessa disputa. Porque no primeiro turno isso não vai acontecer, esses provavelmente não vão abrir mão, sobretudo o Caiado, de uma disputa à presidência da República. Num segundo turno aí talvez sim, né? Porque se o Flávio, por exemplo, passa para o segundo turno contra o Lula, Caiado vai apoiar o Lula? Não vai. Talvez haja negociações ali e pronto, ele vá apoiar o Flávio. O mesmo com o Zema também. o mesmo com o Zema. Acho que eles não vão ficar neutros não num segundo turno. Provavelmente não. Agora 9:01. Vamos aqui para o nosso WhatsApp. Sabrine, tudo bem, Sabrine? Bom dia, Natanael. Queria mandar um abraço para o meu pai, seu Leandro. Oi, seu Leandro, tudo bem? A sua filha Sabrine está mandando um abraço aí para o senhor. E toda a família lá na comunidade Raimundão, Raimundão 1. Comunidade Raimundão é Alto Alegre, né, Sabrine? Raimundão, um abraço aí para todo mundo no Raimundão. A família da Sabrine aqui, o seu Leandro, está lá nos ouvindo. Obrigado pela audiência, pela companhia. Bom dia, Natanael. Aqui é o Adriano em sintonia em Pacaraima. Abraço. Valeu, Adriano. Está em Pacaraima acompanhando a gente. Agradeço a audiência. Oi, Selma. Bom dia. Bom dia, Natanael. Que Deus abençoe nossa semana. Ela lá às 8:35 deixou o like dela de número 31. Cadê, pessoal? Vocês já deixaram um like aí pra gente na nossa live no YouTube? Deixa o like aí, viu? Participe aí conosco. Bom dia, Natanael. Estamos aqui ouvindo o seu programa. Nós, como indígenas, apoiamos a atitude do nosso Tuxaua, do Napoleão. É louvável que tenha essa clareza de mente. Se todos tivessem esse pensamento, seria bem melhor. Agora, o difícil é conseguir outra parte que falta. Mas, para Deus, nada é impossível. Vamos, Tuxaua. Você tem o nosso apoio. O povo indígena do bem está com você. Somos brasileiros. É o Amadeu, viu? Apoiando aí o Tuxaua lá da comunidade Napoleão, classificando como louvável a atitude dele, está defendendo aí a legalização do garimpo, a autonomia dos indígenas, né? A autonomia dos próprios indígenas de explorarem as suas terras, de explorar a mineração aí na região, tá? Do Napoleão. Então o Amadeu aqui tá apoiando também. Olha aqui, vamos ver essa situação, já tá ok? Ali no bairro Messejana, né? Novamente lá na Brás de Aguiar, no bairro Messejana. É só dar uma chuva que fica assim, atenção Caer, bota aí na tela, Herreira, tá na tela, né? Eita, tá extravasando ali o esgoto, né? Estourou de novo, aí em frente a essa casa aí. Em frente a essa casa, que é a que mais sofre, que tá bem na frente o bueiro aí, ó. Tá bem na frente, extravasando ali. Então os moradores aí dessa casa, que fica bem em frente ali, ó, o portão. O pessoal sai daí, se essa água, a água podre, provavelmente, o pessoal pisa aí nessa água. Horrível, né? Então é só dar uma chuva que estoura tudo aí, ó. Tá lá de novo. Estourado, extravasando. E derramando água ali por toda a rua, calçada dessa residência lá na rua Brás de Aguiar, no bairro Messejana, aqui em Boa Vista. Já falamos aqui recentemente, inclusive na semana passada, a nossa amiga Carla, ela inclusive passou aqui para agradecer a Caé, ela mandou mensagem para cá agradecendo a Caé, que foi lá arrumar o bueiro da Brás de Aguiar, no bairro Messejana. Agradeceu aqui pelo programa que nós mostramos aqui a situação. Então a equipe da CAE foi lá averiguar, resolveu ali paliativamente o problema. Mas aí a questão é essa, né? Não se resolve definitivamente. Aí fica essa situação aí de toda chuva, toda a ver. Olha, uma semana depois já voltou tudo de novo. Aí tá aí o mesmo problema. Estamos mostrando aqui na tela para quem nos acompanha com imagens pelo YouTube a situação lá. Desse bueiro na Brás de Aguiar, extravasando. A equipe da CAE foi lá na semana passada, como nos informou aqui a Carla, dando aquele retorno pra gente, que a equipe foi lá, resolveu, mas aí, ó, tá de novo. Enquanto não resolver de forma definitiva, né, enquanto for empurrando com a barriga, fazendo somente os trabalhos paliativos aí, não vai dar jeito. Ou toda semana vai ter que ter um cronograma aí de toda semana mandar uma equipe para averiguar, não só aí na Brás de Aguiar, que nós estamos mostrando, mas em outros cantos da cidade também, onde acontece essa mesma situação. Então está registrado aqui com a solução a cair. Com a solução a cair. Bom dia, meu amigo Natanael, já ouvindo o programa aqui na Fazenda Recanto da Serra, município de Normandia, comunidade Raposa 1. Valeu, Bruno. É o Bruno Alexander, né? Bruno Alexander Fidelis. Está conosco lá na comunidade Raposa 1, município de Normandia, na Fazenda Recanto da Serra. Valeu, obrigado pela audiência, pela companhia. Pessoal em peso aqui. Ó, tem vídeo aqui. Vê esse vídeo que o Paulo Sérgio mandou aqui pra gente. Deixa eu ouvir o Tarcísio aqui. Tudo bem, Tarcísio? Bom dia.
9: Bom dia, meu amigo Natanael. Engraçado, né? O ministro Flávio Dino preocupado aí com indicações ilegais, influência aí por presidente do PL, o Valdemar da Costa Neto, né? Mas se o Valdemar da Costa Neto, como presidente de partido, está fazendo isso, né? Com certeza não é o único, né? Nós temos mais de 30 partidos aí. Se ele está tão preocupado, ministro Flávio Dino, por que que ele não manda investigar os outros 30 presidentes de partido, né, do Brasil, para ver quem está fazendo isso também, né? Coincidentemente, ele está investigando apenas o presidente do partido,
8: a
9: do
8: priori,
9: candidato,
8: né,
9: adversário.
8: A priori, sim.
9: Ao candidato que o indicou, né? É muito estranho, é muita coincidência, né?
8: Daqui a pouco, com a pressão que está, né, ele deve estender aí para outros, viu, o Tarcísio? Ele deve estender para outros aí. O repórter está ok? Às 9h07 agora, vamos trazer informações do trânsito e do tempo diretamente da Avenida Centenário. Fala o nosso repórter Alcir Marques. Bom dia, Alcir.
10: Bom dia para você no estúdio, bom dia para você que está em casa acompanhando a nossa programação. Estamos em tempo real, diretamente aqui da Avenida Centenário. Para você que nos acompanha através do YouTube, você está vendo imagens aqui da Avenida Centenário, a movimentação do nosso trânsito. Esse semáforo, que há pouco tempo foi aí inaugurado, já está funcionando. Aqui foi colocado esse semáforo para controlar o trânsito nesse local, que era bastante complicado, na verdade. Essa localidade é da movimentação do trânsito aqui na Avenida Centenário. Nesse momento está fluindo bem o trânsito nesse horário, mas naquele horário de meio-dia, 6 horas, 5h30, ali é bastante complicado. Aqui fica bastante movimentado, bastante intenso o trânsito, mas nesse horário o trânsito flui bem, tá bom? E o nosso tempo, Natanael, nosso espaço aéreo está, assim como você está vendo, parcialmente nublado. Estava chovendo agora há pouco, inclusive agora ainda está chuviscando, mas o céu está limpando ali para trás. O sol já está aparecendo, mas para cá, agora que está limpando, tá bom? Você está vendo uma geral aí do nosso tempo. Aqui ainda está chuviscando, mas daqui a pouco o céu vai limpar, que tudo indica que daqui para tarde vai fazer um sol bacana e você vai poder pôr a roupa no varal, tá bom? Diretamente aqui na Avenida Centenário, mostrando o tempo, o nosso trânsito. Alcir Marques, de volta com você no estúdio.
8: Ok, Alcir, 9h09 agora. Manda um bom dia aqui pro Ossano Gabriel. Tudo bem, Ossano? Um abraço. Ele diz bom dia, avante aqui acompanhando. Bom dia e bora pra cima. Um abraço a todos. Valeu, Ossano. Obrigado aí pela sua audiência, pela companhia. Quem mais está por aqui conosco? Rosa Amélia está nos acompanhando aqui. Bom dia, Natanael. Sou sua ouvinte, em especial no período de férias escolar. Olha aí, que bom. No Alto Alegre começou a chover agora, professora Rosa Amélia. Ah, professora Rosa Amélia, mandou a foto na TV dela ligada aqui, viu, Herreira? Nos acompanhando no YouTube. Eu vi, viu, professora Rosa Amélia? Eu saí há pouco aqui, no intervalo, fui olhar para essas bandas aí. Agora que tá indo a chuva para lá, viu? Passou primeiro aqui, de forma passageira, indo no rumo aí de Alto Alegre, Mucajaí, para essas bandas aí, viu? Eu olhei, o tempo tinha um arco-íris bonito ali ainda agora também. Então ela disse que está chegando agora a chuva lá em Alto Alegre. Um abraço, viu, professora Rosa Amélia, sempre ligada conosco, está nos assistindo lá agora. Mandou até a foto aqui para a gente, nos acompanhando pela TV. Muito obrigado. Estou em Alto Alegre aí, ligada com a gente. Bom dia, Natanael, ligado no Melhor Jornal de Roraima. Nosso amigo Luiz Pereira. Valeu, Luiz, um abraço. Não adianta, enquanto esses ministros aí do STF estiverem, ninguém da direita vai ganhar. Com esse Dino e Xandão, a direita nunca ganha, diz aqui o Vicente. Complicado. Bom dia, Natanael. O que você sabe sobre a invasão de terras que está ocorrendo em São João do Barro? Ou é no João de Barro? perto da área conhecida como Triângulo da Mineração. É o Pedro Manuel. Olha, Pedro, eu vi assistir no final de semana um vídeo. Não estava muito claro ali, né? Não estava muito claro ali o vídeo, as informações, apenas alguém filmando, mas me parecia uma invasão aquilo. Tem? Então o Herrera me indica aqui que tem matéria, inclusive, né, o Herrera? Tem matéria sobre isso aqui na Folha. Vou até dar uma verificada ali, porque eu vi. Teve um grupo que tentou invadir essa área pública, mas a Polícia Militar foi acionada. Então, trazendo aqui a informação mais completa para o nosso... Ei, rapaz, teve uma confusão danada lá, viu? Teve uma confusão danada. Me parece que houve resistência lá por parte de quem estava invadindo, de quem estava invadindo ali. Nessa época de política, meu amigo, e ano eleitoral, isso aqui é comum no estado de Roraima, infelizmente, né? Tem gente que quer se aproveitar, não sei a mando de quem, mas ficam aí criando confusão, rapaz. Às vezes a gente que nem precisa, tem gente ali e vai para enganar o povo, para enganar alguém, para de alguma forma ser beneficiado com isso, através do voto de pessoas que realmente estão precisando, né, de um terreno, de uma terra, para construir um barraco, para construir seu barraco, para construir a sua casa. Tem gente que se aproveita dessa vulnerabilidade para fazer esse tipo de coisa. A Polícia Militar informou que foi acionada na tarde do sábado, isso aconteceu, para atender a uma ocorrência de ocupação considerada irregular em uma área no bairro Cidade Satélite. Segundo a PM, a situação foi caracterizada como invasão recente e flagrante de esbulho de propriedade particular. A ação contou com o acompanhamento de representantes da Empresa Municipal de Desenvolvimento Urbano e Habitacional, EMU, que indicaram que o terreno é destinado a parcelamento urbano e que estaria sendo ocupado sem autorização dos órgãos competentes. De acordo com a Polícia Militar, a atuação conjunta teve como objetivo coibir o parcelamento irregular do solo, em conformidade com a Lei Federal de 1979, diante de indícios de ocupação irregular de áreas públicas e privadas, além da possível implantação de empreendimentos imobiliários sem regularização urbanística e ambiental. Durante a intervenção ali da polícia, né, dois indivíduos apontados como lideranças lá do grupo foram conduzidos à delegacia. Conforme a polícia, eles estariam incitando os demais ocupantes contra a atuação dos policiais, dos agentes. Então, queriam arruaça, né? Queriam confusão. Ainda segundo o registro da ocorrência, um dos conduzidos teria resistido à abordagem, dá para ver na imagem aqui na Folha, né? Sendo necessário o uso de técnicas de contenção e algemas também. Espera aí, você está resistindo aqui à ação policial? Vem cá. A polícia imobilizou o indivíduo, colocou algema nele. Assim ele para. A corporação ressaltou que não houve retirada dos ocupantes da área no momento da ação. A intervenção se limitou à orientação no local, permanecendo qualquer medida de desocupação condicionada à decisão judicial, conforme determina a legislação vigente. A reportagem ouviu um dos participantes lá da ocupação, que contestou a classificação da Polícia Militar. Segundo ele, o movimento tem caráter reivindicatório. Disse que não é invasão, é ocupação. Estamos ocupando para que a prefeitura se manifeste, foi o que disse um dos manifestantes lá, dos ocupantes. O morador também cobrou esclarecimentos sobre critérios de acesso a programas habitacionais como Minha Casa Minha Vida. O caso segue sob acompanhamento das autoridades competentes. Então teve essa confusão, viu, o Pedro? Pedro Manuel, foi lá no Cidade Satélite. Rapaz, teve toda essa confusão por lá. Sei, se tem alguém mais por trás aqui dessa ocupação, né? Dessa ocupação irregular. Mas em época de política, isso acontece muito aqui. Em época de política, acontece muito isso aqui. De invasão ou ocupação aí de terra alheia. Sei com qual objetivo, mas se for politicagem, né, é para obter vantagem com isso, de alguma forma. As autoridades não devem permitir, né? Como a própria PM foi acionada ali para verificar, a EMUR também, para não permitir que haja essa ocupação irregular por ali. Evidentemente que aí vai, já tem pessoas ocupando ali, aí vai para a justiça determinar a desocupação. 9 horas e 16 minutos agora. Bom dia, Natanael. Quero parabenizar meu sobrinho Pedro Henrique. Pedro Henrique está fazendo 9 anos hoje, aniversário do Pedro Henrique. Estamos na escuta na comunidade Sucuba. Marcinho, né? Marcinho aqui, que está conosco parabenizando o sobrinho dele, Pedro Henrique, que está fazendo aniversário 9 anos hoje. Parabéns, tudo de bom, viu, Pedro Henrique? Um abraço e feliz aniversário. Valdinei, chama João Valdinei.
11: Bom dia, Natanael, mais bom uma dia. Vez participando deste programa de grande audiência da Rádio Folha, na sua direção, irmão, você como apresentador, excelente. Natanael, quero só aqui rapidão registrar aqui uma manifestação com relação a essa RR que vai para o Alto Alegre, irmão. Logo aqui na parte urbana, a gente vê aí uma buraqueira danada, irmão. Bastou chover, eu antes das chuvas já estava aparecendo. Imagine agora. Essa estrada não tem talvez 2 anos que foi feita pela uma empresa aí, RN, por exemplo, que foi a titular de fazer essa obra, e tá uma droga. E quero aqui até me associar, entendeu, a manifestação do Gaúcho da Soja, que ele sempre trafega por essa RR, já observou e já fez algumas ponderações com isso aí. Então tá aí a nossa reclamação para que o governo, através da Secretaria de Infraestrutura, possa cobrar dessa empresa a efetivação do reparo. Tá uma droga. Um abraço.
8: Ok, tá registrado, viu, Valdinei? Obrigado pela sua participação aqui. Bom dia, Natanael. Começando o dia bem informado, merendando tapioca e café, olha só. E lá a televisão ligada, viu? A televisão ligada, Herreira, aqui no Bom Dia, viu? Obrigado, cafezinho ali puro, cafezinho preto, puro, com a tapioca, rapaz, olha só. Bom dia, é a Ruth Silva, conosco aqui, tomando café e se informando, né, Ruth? Tomando aquele cafezinho, ouvindo as notícias aqui no Bom Dia, que bom, obrigado, viu, pela sua audiência, pela companhia. Compartilha aqui esse cafezinho com a gente. Já tá compartilhando, né, Ruth? Uma pena que eu não tenho essa tapioca aqui pra tomar o café daqui a pouco que a gente sair, né, Herreira? Veja, observe aí. Oi, Maria, tudo bem? Bom dia. Tem um vídeo aí, Herreira. Vê aí. Deixa eu ouvir o seu Eugênio aqui, seu Eugênio Tomé.
12: Bom dia, Natanael. Boa semana, que Deus abençoe você, a todos os ouvintes do seu programa. Muita paz, muita luz, né? Só um comentáriozinho sobre a situação que você estava comentando há algum tempinho atrás, com relação à situação do ex-governador Denário com o União Brasil, com o pastor Diniz, inclusive manifestando a opinião dele. Eu sou presidente do Partido Novo, e eu ficaria triste também, como está o pastor Diniz, se viesse uma decisão lá da Nacional, empurrando goela abaixo aqui em Roraima, um candidato que não fosse a que nós escolhemos, no caso, a pré-candidata Regina do Arroz Chuivo, né? Presa no Rio de Janeiro até hoje com tornozeleira, expulsa da Raposa Serra do Sol quando houve aquela demarcação justa para o estádio de Roraima. Então eu estou solidário como presidente do Partido Novo em Roraima ao

0: sobrinha vereadora. De repente, o Delar, no meu entendimento, ele acha assim, eu acho que ele descobriu que política dá mais dinheiro do que factoring, do que pecuária. Eu acho que o nosso governador Delar está pensando nele. E isso é muito ruim, sabe? Porque ele começa a perder aqueles apoios que ele tinha antes, porque todo mundo pensava que ele pensava em Roraima. Não. A atitude dele, me desculpa, Delar, você é meu amigo, mas você está pensando só em você. E não pode ser assim, né? A política, ela é legal porque ela é para transformar a vida das pessoas e não a vida da família daquela pessoa que lidera. Tá bom? Meu guru, eu sou teu fã, obrigado, um bom dia. Se eu pude contribuir com esse comentário, faça bom uso. Deus lhe abençoe você, doutor Getúlio, e essa equipe maravilhosa da Folha. Um abraço, fique com Deus, amigo.
1: Obrigado, seu Eugênio Tomé, presidente do Partido Novo aqui em Roraima, participando aqui com a gente. 9:21. Rapaz, e a Expofé agora em setembro, hein? Primeira semana de setembro, foi anunciada aí pelo governador, né? Expofé. O anúncio aí do governo de Roraima confirmando a realização da Expofé 2026 para a primeira semana de setembro gerou forte controvérsia nas redes, com acusações de antecipação por motivos eleitorais. Em nota, a Secretaria de Comunicação desmentiu o boato, esclarecendo que o período cumpre rigidamente a Lei Estadual de número 1793 de 2023, que fixa o evento nesta data. Olha, no caso da Expofé, o governo agiu rápido para tentando estancar essa crise de narrativas usando a legalidade da lei de 2023. Evitando que a feira agropecuária, lá a Expofé, fosse carimbada como mero comício eleitoral. Não vai deixar de ser. Ok, né? Como assim? Não, tá aí na lei, tem a lei de 2023. Mas por que que vão então colocar para obedecer a lei somente agora, em 2026, no ano eleitoral? Por que não deixou para mudar, para fazer essa mudança no ano que vem? Né? Já que tá valendo, a lei é de 2023, foi aprovada na Assembleia Legislativa, sancionada pelo governador Denário, já era para ter sido obedecida em 2024. Já era para ter sido obedecida em 2025, mas por que o governo vem obedecer a esta lei somente agora, em 2026, em ano eleitoral? Por isso que se criou esse monte de narrativas, gerou essa forte controvérsia aí, sobretudo nas redes sociais, né, as acusações de antecipação por motivos eleitorais, e isso aqui tem a ver, tá? Isso tem a ver, porque, ok, não, já tem a lei é já sancionada pelo ex-governador. Custava, então, estender para 2025 para mudar isso aqui? E não agora, no ano eleitoral, setembro? Um mês antes acontece o quê? A eleição, a votação. Que a Justiça Eleitoral fique de olho, tá? Que é uma lei, mas essa lei de 2023, por que demorou tanto para ser obedecida? Né? Por que demorou tanto para colocar a Expofé na primeira semana de setembro? Que se realizasse agora, em novembro. Só que corre o risco, né? Ah, deixar para novembro. Aí depende muito ali do resultado das urnas de outubro. A depender do que acontecer nas urnas em outubro, né? Pode ser aquela festa assim, sem sal. Mas é a lei, né? Tá aí a lei. Mas não entendo por que vieram obedecer a lei, colocar em vigor agora só em 2026, no ano eleitoral. Muito estratégico isso aqui. 9:25. Vamos lá, ouvir a Silvana. Bom dia, Silvana.
2: Bom dia, meu amigo Natanael. Bom dia, dona Arlete Mucajaí. Bom dia, Vanei. Bom dia, seu Antônio Silvilete. Meu amigo Natanael, eu estava vendo em relação, você fala em relação ao garimpo, né? Uma possível reabertura. Mas eu queria fazer algumas perguntas. A primeira pergunta, meu amigo Natanael, é em relação ao lixo doméstico, né? Aonde vai ser depositado esse lixo doméstico? Lá? Sacolas plásticas, latas, garrafas, tambores, né? Lá na região do Aricoera, eu via sendo jogado dentro d'água. A troca do óleo ia para dentro d'água e o vasilhame também. Minha segunda pergunta, por que no garimpo existe armamentos, né? Por que existe armamento? Existe brigas por poder, por terras, mortes, né? Minha terceira pergunta, meu amigo Natanael, aonde

0: tem algum país, algum estado que existe o garimpo e seja águas limpas, sem poluição. Queria também saber qual é o estado, porque o senhor conheço aí, né? Inclusive para Goiânia, são sujas as águas, né? E outra pergunta, como é que fica a situação dos pescadores, viu, pescadores? Queria saber de vocês aí, o que vocês acham, né? Porque quem viu a região do Aricora com água suja, poluída com lama, com óleo, com tudo, viu os pescadores, muitos deles sofrer, meu amigo Natanael, tá bom? Eu vi muito pescador agoniado, com dívida e não tinha peixe, não tinha coisa de pegar peixe, em pesqueiro, né? Então, eu faço essa pergunta, Natanael, como é que vai ficar, né, a vida, né, de peixes, de pescadores, né? Essas são as minhas perguntas. Eu não sou atos analfa, não sou contra ninguém, eu sou contra a destruição de rios, de peixes, né? De água, que nós vivemos através de uma água, né? Mesmo seja poluída, possa ser o que for, né, meu amigo Natanael? Mas é água, né? E entre esse garimpo, essas brigas todinhas aí, meu amigo Natanael, existe o pescador no meio, né? Então vamos pensar nos dois lados, né? Eu acho que tem que ser um caso muito sério a pensar para não poluir, para não sujar, para não prejudicar o nosso próximo, tá bom, meu amigo Natanael? E só uma coisa, eu sou contra o garimpo, a destruição, tá bom? Os analfa. Beijinho.
1: Ok, Silvana, pois é, o garimpo legalizado. Poderia acabar com todas essas questões aí, né, que acontecem com o garimpo ilegal, o uso desordenado de produtos que fazem mal ao meio ambiente, principalmente. Vamos lá, quem mais está por aqui conosco? Edivaldo.
2: Oi, Natanael, bom dia.
1: Bom dia.
2: Eu sou Edivaldo. Eu queria perguntar do governador, Natanael, sobre aquela ponte ali do Saculejo. Cadê a firma que estava fazendo aquele trabalho, que está lá parada?
1: Acho que é o DENIT, né?
2: Perigosa também, porque...
1: Não é na BR?
2: Não pode passar um carro pelo outro, tá do mesmo jeito. Eu queria perguntar por que parou. Cadê o dinheiro dali? Será que gastaram já? Ou vai ficar daquele jeito? É uma vergonha o governador deixar um serviço daquele jeito parado, ó. Eu queria saber se ele... Perguntar se ele vai terminar ou vai ficar daquele jeito.
1: É ponte do Saculejo, é BR, né? Não é na BR que fica essa ponte? Aí se for a BR-432, se não me engano... Aí é a competência do DENIT, é competência federal, viu, Edivaldo? Bom dia, Natanael. Sou a favor do garimpo, desde que seja nos conformes da lei. É o Josias Batista. Pois é, Josias. A lei, com a lei, né? Com toda a fiscalização, monitoramento necessário, acho que dá certo. Tem tudo para dar certo. Diz, e você sabe que não depende do governo federal, senão o Bolsonaro já teria liberado. É o Congresso que tem que aprovar uma lei, primeiramente, né? Legalizar. Seu Domingos Garrido, obrigado pela sua audiência. Olha, artistas circenses de Roraima realizaram uma manifestação para pedir a revisão do edital da Lei Aldir Blanc, da Política Nacional Aldir Blanc, lançado pelo governo do estado. O grupo afirma que o segmento foi prejudicado na distribuição dos recursos e do número de premiações, apesar das sugestões apresentadas durante as escutas públicas que antecederam aí a publicação do documento. Segundo o conselheiro estadual de cultura Sanderson Canjo, o palhaço Teco Teco, né, as reivindicações do Fórum do Circo não foram consideradas na versão final do edital. Os artistas questionam principalmente a quantidade de grupos que poderiam ser contemplados. Para o palhaço João Batista Félix, o palhaço Chuchu, que atua há 48 anos já na atividade circense, o formato não atende à realidade do setor. Segundo ele, durante as discussões do edital, a categoria apresentou propostas para ampliar o número de contemplados, mas elas não foram incorporadas. A Karina Garcia, palhaça Alegria do coletivo Mundo da Alegria, afirma que os próprios artistas sugeriram reduzir o valor individual das premiações para beneficiar mais grupos. Mas também isso não aconteceu. Os representantes aí do setor informaram que tentaram dialogar com a Secretaria de Cultura em pelo menos três oportunidades, durante as escutas públicas após a divulgação da minuta do edital e antes da publicação da versão definitiva. O grupo informou que pretende se reunir novamente com a Secult para solicitar a revisão dos critérios do edital e ao valor destinado também ao segmento. A reportagem procurou a Secretaria de Cultura para se manifestar sobre os apontamentos aqui dos artistas, né, e informar se há possibilidade de revisão do edital ou de remanejamento de recursos, mas até o momento não houve retorno, mas o espaço segue aberto.
3: Amigo Vicente, Eu mando um áudio para você, Vicente. Bom dia, seu Natanael. Segundou. Seu Natanael, já estou deitado aqui na minha redinha. Já comi um cuscuz com leite. Estou deitado aqui na minha redinha, só ouvindo as notícias. Antônio Santos, bairro 13 de setembro.
1: Antônio Santos, lá no 13 de setembro. Valeu, Antônio Santos. Obrigado pela sua participação. Francinaldo Salles.
4: Bom dia, Natanael. Natanael, eu fui ontem ali no Amajari. E, rapaz, esse trecho da 174, aquela mulher, a senhora aí do Denit vai aí e fala que sentido pra caralho ali, tá bom, tô trabalhando, mas ali ela fala aí, né? Mas você vê na 174 ali, nesse trecho, eu fui até ali, do Amajari, eu fui até o 100 ali. Então, nesse trecho aí, tem uns buracos, que a gente chama de buraco perdido na pista, que é um buraco assim, um aqui, outro mais na frente, mas uns buracos fundos, que se bater ali um carro, ali, a pessoa que não conhece a pista, quem já conhece já sabe mais ou menos o ponto, vai marcando na pista e sabe onde é, mas quem não conhece, bateu ali num buraco daquele, ali ia estourar um pneu e capotar, viu? Eu acho que ali é complicado. Não sei por que não vai e tampa, ali faz uma operação, tapa o buraco, né? Mas o problema é que ele só quer fazer quando é muito, né? Que é pra poder fazer a licitação da empresa, é uma licitação grande pra poder fazer. Aquilo ali ainda vai, se não cuidar, é perigoso ocorrer um acidente grave, gravíssimo ali. Muito perigoso, bom dia.
1: Tá registrado, viu, Francinaldo? Bom dia, Natanael. Grande abraço para todos os ouvintes, principalmente para Mucajaí, na escuta sempre. Nosso amigo Ismael. Ismael e a Jacira estão em Nuremberg, na Alemanha, acompanhando a gente. 27 graus a temperatura por lá hoje, viu? 27 graus. Pra Alemanha isso é quente, né, ô Ismael? 27 graus? Tem umas partes aí da Europa sofrendo com a temperatura, né? Bom dia, meu amigo Natanael. Quero aqui parabenizar meu netinho Pedro Henrique. Dia 13, comunidade indígena Sucuba. Assina professora Maria Santíssima. Tá por aqui conosco a Maria Santíssima. Ó, o Ismael diz, pegando fogo, 27 graus lá. Ela mandou um áudio aqui, a Maria. Vamos
5: bom
1: ouvir.
5: Bom dia, seu Natanael.
1: Bom dia.
5: Quero parabenizar aqui meu netinho Pedro Henrique, que está completando 9 aninhos hoje. Quero desejar muitas felicidades.
1: O tio dele já parabenizou também.
5: E para a família, para a mãe dele, Iveli, para o tio dele, Márcio, para a irmãzinha dele, Luara, para o tio dele também, Roberto, Joaquim, Mário Apixana, o padrinho dele, Marcos. E hoje ele está comemorando, né, Natanael? Os 9 aninhos dele. Quero parabenizar muito mesmo, de felicidade para ele, tá bom? Bom dia para o senhor, professora Maria Santíssima, comunidade Sucuba.
1: Ô, Pedro Henrique, parabéns mais uma vez, viu?
5: E vou cantar aqui na língua materna, sou professora de língua indígena.
1: Pois vai cantar a musiquinha de parabéns.
5: Na língua materna,
1: na língua
5: parabéns
1: materna.
5: Pro meu netinho.
1: Canta, Maria.
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1: Tá aí, bom dia, Maria. E parabéns mais uma vez ao Pedro Henrique, que o tio dele já havia parabenizado. E olha, até os parabéns na língua materna aí. Um abraço, Maria. Um abraço ao Pedro Henrique, aniversariando, completando 9 aninhos hoje. Iane, Emily. Bom dia, amigo. Bom trabalho. Você é nota 10. Obrigado. Marcos Antônio Rodrigues. Bom dia. Muita chuva no Trairão, em Amajari. A Gláide da Silva. Bom dia. Obrigado. A Roselene Ramos também está conosco por aqui. Está em Pacaraima. Muito obrigado pela companhia, ouvindo aqui a gente. Todo mundo que ficou conosco até agora aqui. Tá? Muito obrigado pela participação de todos. Só que uma informação: o edital do primeiro concurso público da história da CAER, que estava previsto para ser publicado hoje, estará disponível apenas no dia 15, viu? Quarta-feira. A informação foi repassada pela assessoria de comunicação da CAE, aqui a Folha BV, certame que vai ofertar 105 vagas imediatas e outras 105 para cadastro reserva, né? Destinadas aí aos candidatos de níveis médio, técnico e superior. 9 horas e 34 minutos, está vindo aí o É Show com Evelyn Campos. Meio-dia eu volto com o Jornal da 100.3. E amanhã, se Deus quiser, com mais uma edição do nosso Bom Dia. Tchau, tchau para todo mundo.

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12: E aí, beberes? Tudo bom com vocês? O programa mais pop da cidade tá no ar. Uau! Sim, nesta segunda-feira, dia 13 de julho de 2026, São exatamente 9h40 da manhã. E eu me chamo Evelyn Campos e tô aqui desejando uma ótima segunda, uma ótima semana pra você. Tô suave hoje, né? Eu acho que essa chuva deixou assim, sei lá, as coisas mais light. Ah, hoje, dia 13, é o dia do engenheiro sanitarista. É o dia mundial do rock, bebê! Dia estadual do Conselho Tutelar, lá no Rio de Janeiro. Dia dos atletas Masters, em São Paulo. Então vamos comemorar o dia do rock, bebê! Vamos fazer um bloco só de rock, rockzeira top, pra gente curtir esse dia do rock, só com musicão. É, só musicão mesmo, daqueles das baladas. É, porque tem um rock romântico, tem vários tipos de rock, gente, que eu acho que eu... O pouco que eu curti, que eu curtia de rock na minha adolescência, assim, ainda curto até hoje, claro. Eu não sabia nem a metade do que eu vi. Na quantidade de coisa, eu falo coisa, mas vocês entenderam, né? Na quantidade de estilos musicais. Então, se você quer curtir o dia do rock, fazendo o rock aí da tua casa também, ou aí do teu carro, onde você estiver, já manda mensagem pra mim aqui, ó. 991-15-21-55. Aí é o nosso WhatsApp, pra você mandar mensagem, mandar aí o teu recado e escolher que rock, bebê, a gente vai ouvir hoje. Estou um pouquinho com alergia hoje, talvez vocês estejam ouvindo a minha voz diferente. Mas é porque eu tô um pouquinho mesmo, vamos dizer assim, tô um pouquinho gripadinha. Resfriada, pra falar bonito, né? Tem, a gente já fala, ah, tá, tô doente. Não, estou resfriada. Olha como soa bonito assim, né? Então, assim, vocês podem estar achando que a minha voz tá meio assim, mas ela tá um pouco frágil mesmo hoje. Tô levemente resfriada. Esse negócio de calor, chuva, ar-condicionado, não faz bem pra minha imunidade. E olha que eu tomo vitamina, eu faço de tudo, eu faço academia. Tô pra fazer promessa pra meu São Francisco aqui, pra meu São Jorge, pra ver se, pô, dá um tempo dessas gripes aqui, pela fé do Senhor. Chega uma hora que a gente tem que apelar, né? Ai, vai mandando tua mensagem aí pra mim, que nem o Rui Costa, que já tá, menina, está on fire. Manda um cheiro aí pro pessoal do grupo do Chapéu Virado. Eita, os inimigos do banho devem ter aproveitado esse final de semana pra tomar um banho, tava quente, menina. É doido. E você, foi legal teu final de semana? Manda mensagem aqui no 991-15-21-55 pra eu saber se foi de boa, se foi tranquilo. Eu consegui limpar a casa toda, graças a Deus. 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E no Brasil, no mundo também. A gente aqui é mega atualizado. E daqui a pouquinho a gente separa um momento no nosso programa pra se atualizar também. Hoje eu tenho uma entrevista muito legal. E eu acho que não vale a pena você ficar aí mudando de sintonia, não. É, fica logo aí que a gente vai até as 11h30 só curtindo musicão. Só, meu amor. Só mesmo. E aí, ó, já que eu deixei um leve spoiler pra você, né? Já vai sentando aí, puxa sua cadeira. Ah, mas eu tô fazendo almoço. Pronto, faça aí seu almoço numa boa. Com a gente aqui fazendo companhia pra você. Ah, eu adoro, menina. Ainda mais quando vocês mandam mensagem pra mim, eu tô escutando lá o xixi da panela de pressão. Ih, bom demais. Imagina que é feijãozinho fresquinho. Olha, é luxo, viu, gente? É um luxo. Todo dia você comer um arrozinho fresquinho, um feijãozinho bem feito. Ai, é luxo demais. E aqui, né, meus amores? Vamos começar nosso programa. Vamos mesmo? Vamos começar com Billie Eilish, Birds of a Feather. Mas porque ela fala de passarinho mesmo. E hoje, gente, eu tive a honra de acordar ao som de vários papagaios lá pertinho de casa. Tudo tava em cima de uma mangueira gigantesca, que tá cheia de manga, mas eu tenho certeza que eles estão fazendo de lá o novo ninho. sabe aquelas mangueiras do vizinho que tu olha assim, ai, como eu queria comer aquela manga. É tipo isso, tava cheio de papagaio hoje, menino, tudo fazendo festa, comendo manga, indo pra um lado, voando pra outro. E não tem coisa melhor, nessas horas é um luxo morar no norte, ó. É um luxo demais, você vai pra São Paulo, tu não escuta nem um piu, a não ser que seja de alguma cor do teu celular. É desse jeito, vantagens de ser da Amazônia. Mas vamos com o Bilielis e a gente segue nosso programa. E espera que a gente vai ter um bloco só de rock, bebê, só pra você. Vamos lá?

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2: 9:59.
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11: 10:03 da manhã. Ai, meus amores, hoje eu já falei pra vocês no começo do programa que é o dia do rock. E esse bloco aqui e o próximo também são dedicados apenas ao rock nacional e o internacional, pra gente ficar no clima. O que, menina? É começo de semana. Agora que a gente tá entrando no meio do mês de julho. Que? Vamos curtir um rock, bebê. Vamos começar, ó. Essa sequência tá muito massa. Vamos com The Outfield, Your Love, que você, com certeza você já ouviu. Se não ouviu, vá ouvir agora. Também vai rolar Capital Inicial, Independência, Clocks do Coldplay, Cazuza Exagerado, Scar Tissue do Red Hot Chili Peppers. Depois vai ter Blitz. Blitz, gente, poxa. Nickelback, Legião Urbana, Sheryl Crow, Titãs, Linkin Park, RPM, Roxette, então por aí, meu amor, Queen. Ah, meu Deus, você não botar Queen aqui, meu bem. Queen e David Bowie, tá? Então, deixa de papo. Vamos de música, menino.
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0: 8h41 da manhã e eu estou aqui acompanhada, muito bem acompanhada, com duas mulheres lindas, talentosas e artísticas. E ainda estamos comemorando, né, gente? O Dia Mundial do Rock, só com musicão, falei pra vocês. E falando em música, olha só que legal. A gente vai falar agora dos 25 anos do Arte Canto. Tu conhece? Porque se você não conhece, eu tenho certeza que em algum momento do Natal da Paz, em outras apresentações aí, você já viu o Arte Canto. Viu não? Ouviu o Arte Canto por aí. E ele vai estar comemorando aí 25 anos com uma apresentação do caramba! E eu estou aqui hoje com a nossa maestrina, né? A maestrina, Albani Valentina. Tudo bom?
1: Eu sou a diretora.
0: Fala, gata! A gente tá ao vivo, meu amor!
1: Ai, desculpa. Eu sou a gerente do Projeto Arte Canto. Eu me chamo Alana.
0: Ah, tá. Confundi aqui. É. Mas tudo bem. A gente pode dar na viva, a gente já se vira.
1: Tô eu aqui pra falar um pouco sobre o nosso projeto social, que é da Prefeitura Municipal de Boa Vista, que esse ano completa 25 anos.
0: Olha aí, tá vendo? Alane, tá?
1: Alana.
0: É tanto nome pra cima de mim. E eu também tô aqui com a Clara Zion, que tá aí na produção, certo, gata?
1: Sim, tô fazendo a direção artística, o roteiro, a gente tá na terceira edição.
0: Olha, tá vendo? Esse eu não errei.
1: E aí, a gente tá muito feliz, porque essa edição é uma edição muito especial, porque é 25 anos, né, de um projeto social aí que mudou muitas vidas de crianças, adolescentes, e a gente tá nessa terceira edição. É desde a primeira edição, fico mais encarregada pela parte do roteiro, da produção, da direção cênica. É a parte mais artística mesmo, com as crianças, né?
0: Aqueles detalhes que fazem toda a diferença,
1: entra,
0: né?
1: Entra e sai. Não, acho que não fica legal. Bora sim. E então, assim a gente vai construindo.
0: Vamos falar aqui só o básico, porque eu acho que alguns dos nossos ouvintes ainda não devem conhecer com tanto vamos dizer assim, com tanta profundidade o Arte Canto. Como é que é o projeto?
1: É um projeto social da prefeitura, que hoje a gente tem dentro do projeto 254 crianças participantes. A gente vai buscar em casa, leva para o projeto. Eles participam de ensaios de músicas, né? Para apresentações como essa deles, de festival. Outros eventos que eles também são convidados.
0: Qual é a faixa etária das crianças?
1: É a partir de 7 aos 17 anos. Eles ficam no projeto. De 7 a 17
0: anos. O menino passa pela pré-adolescência, chega
1: à
0: adolescência. Senhor! Caramba!
1: E quando eles completam os 18 anos certinho, eles saem do projeto, né?
0: Triste!
1: Mas assim, com uma bagagem muito legal, muito boa, com expectativa de vida muito boa, até porque a gente trabalha com crianças vulneráveis, né? Sim. E a gente dá uma bolsa pra eles no valor de 230, mais 180, damos lanche lá no projeto. Então a gente tem toda uma estrutura pra acolher essas crianças.
0: É um acolhimento que faz você viver da arte,
1: de certa forma,
0: né?
1: Sim.
0: Da ajuda em casa.
1: Sim.
0: Que bacana! Aí, Alana, o Arte Canto é um coro,
1: sim,
0: né?
1: Sim.
0: Tem divisão de vozes, sopranos, contraltos,
1: sim,
0: tudo direitinho.
1: Sim, temos. Fala aí, Clara.
0: Como é
1: São
0: que é?
1: De segunda a quinta, eles ensaiam. Aí é dividido por naipes. Segunda-feira, chega lá só a galerinha do soprano e do tenor pra ensaiar. Terça-feira, chega a galerinha do contralto do barítono. Quarta, repete tenor e soprano. Quinta, repete os contratos e os barítonos. E sexta-feira é o dia mais ali para descansar, e é onde a gente fica ajeitando a agenda da próxima semana, a metodologia dos professores.
0: Meio que sexta-feira vai todo mundo?
1: É. E aí vai todo mundo, vai bacana, faz ali, olha, como é que vai ser a aulinha de segunda, terça, e assim vai fazendo.
0: Gente, 200 e poucas.
1: 54 crianças.
0: Tu
1: e essa
0: é
1: semana
0: doido.
1: Eles voltaram de férias, eles estavam de férias, voltaram hoje, com assim, um entusiasmo enorme. Estão todos lá no projeto agora pela manhã. A gente está fazendo ensaio geral, né? Então, ensaio geral para as crianças que estudam pela parte da manhã, da manhã vem à tarde. E quem estuda pela tarde vem pela parte da manhã. Então, hoje a gente está com mais ou menos uns 100 e poucas crianças pela parte da manhã. E 100 e pouco também pela parte da tarde.
0: Poxa, gente, que lindo isso.
1: Legal.
0: É muito bacana. Olha, na minha época, quando a gente era criança, né, Clara?
1: Não tinha.
0: Era outra parada pra gente,
1: não
0: né?
1: Tinha.
0: E aí, vamos lá. 25 anos já de estrada. Então, assim, a gente tá pegando só o que o Arte Canto tá fazendo agora. Mas com certeza já deve ter passado várias crianças,
1: muitas,
0: pré-adolescentes, adolescentes que construíram a vida.
1: Muitas.
0: Eu acho que eu tenho uma conhecida que ela foi, eu acho que dos 7 até os 18. Hoje ela já está fazendo psicologia.
1: Sim.
0: Mas que foi uma base
1: você
0: na vida dela.
1: Você tem outra também, que é a Lionela.
0: A Lionela também?
1: A Lionela foi do Articanto.
0: Foi mesmo?
1: Há muito tempo. Passou
0: Olha
1: muito
0: aí.
1: Tempo lá. E hoje é uma das maiores artistas.
0: Ela está até fazendo um projeto autoral aí, internacional. Ai,
1: é.
0: Gente. Ei, muito legal
1: isso. Uma
0: base isso.
1: Muito boa, base. Né?
2: E... para o futuro, né? A gente trabalha isso na criança mesmo. De fortalecer os vínculos, de crescer depois profissionalmente, né? E a gente tem um trabalho muito lindo lá dentro do nosso projeto.
0: Então bora falar desse espetáculo, O Brasil que a Gente Canta. Como é que vai ser? Assim, mas pode falar assim, o que dá pra falar, né? O que não dá pra falar, não tem problema, a gente deixa os ouvintes aí na curiosidade pra ir assistir.
1: O Brasil que a Gente Canta, ele nasceu da ideia de um ano atípico, que é um ano da Copa do Mundo, a qual a gente quer trazer não só o país do futebol, mas sim a valorização da nossa música, da nossa música brasileira. E nada melhor do que usar próprias crianças e adolescentes estarem cantando, porque são muitas vezes, o jovem tá muito antenado às músicas agora, né, da modinha do TikTok e tal. E às vezes conhecer o texto da música de um Raul Seixas, qual hoje é dia de rock, né? E a gente já vai tocar Raul Seixas, e conhecer a letra, o texto de um Adoniran Barbosa,
0: poxa,
1: de uma Gal Costa, de um Luiz Gonzaga, é muito importante porque reflete essa coisa do nosso Brasil, da nossa raiz. Não só como o país do futebol, o país do carnaval, o país das festas folclóricas, mas também de uma série de coisas bonitas que tem nas músicas, através do texto, de uma boa letra, de canções cantadas através de história, como Luiz Gonzaga sempre conta histórias em suas músicas, né? Então, a gente quer trazer isso da boca das crianças, dos adolescentes, e eles conheçam essa cultura também.
0: Então, é como se eles fossem se conectar com a poesia brasileira.
1: Exatamente. Só
0: e não só cantar da boca pra fora.
1: Exatamente.
0: Poxa, então, profundo isso aí.
1: A gente quer poder também transitar a alegria do movimento vanguarda do Brasil. A gente começa ali, vamos cantar uma música do movimento vanguarda, né? Daquela dos anos 60. Depois a gente vai transitando para algumas regiões do Brasil, o Nordeste, né? O Sul. Sim, a gente vai transitar pelo samba, porque não tem como a gente fugir do nosso samba.
0: O samba, não pagode, viu? Não vai confundir aí, não.
1: Não tem como a gente não fugir do nosso samba, do nosso rock and roll, né, nacional. Então a gente quer fazer isso através de 4 narradores que vão ser o próprio Brasil. Como? Através do personagem que se chama Voz, do personagem que se chama Memória, do personagem que se chama Fé e o personagem que se chama Amor. Por quê?
0: Ai, lindo.
1: Porque esses 4 elementos, eles fazem parte do brasileiro. Quando você tá triste, quando você tá feliz, quando você tá muito solitário, às vezes você coloca uma música que te leva a uma memória,
0: exato,
1: que te leva a uma felicidade do amor, que te leva à felicidade da fé, seja ela qual for. Então,
0: poxa,
1: essas músicas, elas vão estar coligadas a esses personagens que vão estar de forma poética. Eles vão ser os narradores poéticos, eles vão costurar, de alguma forma, esses personagens. São feitos por crianças, crianças que vão estar no palco pela primeira vez, Evelyn. Então,
0: ai, gente,
1: eu não sei, a primeira
0: frio
1: vez
0: na barriga.
2: Eles estão bem ansiosos,
1: eles
2: viu?
1: Bem ansiosos, ansiosos. Só de eu pensar, a primeira vez, galera que tá ouvindo, que eu, pelo menos, posso falar por mim, que eu coloquei um headset... que eu me achei o máximo, foi em 2019, tava no Natal do Pai, eu tinha 20 e poucos anos já. E a criançada vai estar colocando com 12 aninhos, 13 aninhos, sim, headset no meio
0: já
1: do
0: é uma...
1: palco, com luz cênica, com uma orquestrazinha atrás.
0: Primeiro,
1: com uma, enfim,
0: formação,
1: sabe?
0: De repertório. Já é uma, sim, coisa, a pessoa já vai crescer, vai passar dos 18 anos sabendo a potência que é você passar a energia de uma Adoniran Barbosa, como,
1: sim,
0: você falou, formação,
1: sim,
0: de repertório, né? Ah, eu já cantei essa música, pô, isso pra gente, né, claro, que é cantor, a gente já sabe que, ó, já tenho essa no meu currículo. Ainda vai ter o quê? Experiência de presença de palco,
1: sim,
0: que é o que deixa todo mundo nervoso.
1: Sim!
0: Já vão sair de lá com um currículo top!
2: E eles vão ter a participação do Neubero Show também.
0: Olha!
2: Levei eles esses dias lá no projeto, eles ficaram assim ansiosíssimos, contentes. Porque as músicas do Neubero, a gente já canta aqui em Boa Vista há 30 anos, né?
0: Uhum.
2: E eles já participam com as músicas do Neubero há 25 anos, uhum, dentro do projeto, né?
0: Poxa, muito legal.
2: E aí eles ficaram muito contentes e ele vai fazer uma participação também no espetáculo.
0: Conexões
2: com eles.
0: Claro.
2: Regionais.
1: Esse Brasil que a gente canta, e a gente vai andar, transitar em todos os lugares. mas de alguma forma a gente vai se voltar ao nosso norte, porque é de onde a gente saiu, é a nossa raiz. Muito nossa massa. Raiz é nortista, é o movimento Roraimeira, então é importante a gente também trazer isso dentro do espetáculo. E as pessoas, quando chegarem lá, vão ouvir o nosso norte presente. A gente tá no desafio de colocar as crianças pra cantarem até toada. Então, assim, já uns spoilers. Olha só que legal essa energia. Então, não vai ter só o nosso movimento Roraimeira através do Neuber, mas também a toada. Vai ter música autoral em homenagem à nossa cidade. Então, coisas criadas já dentro do projeto, que é um projeto muito bonito. E eu vejo que algumas pessoas não conhecem muito sobre esse projeto social. É um projeto social
2: Exato, muito lindo.
1: E tem 25 anos, né? Então, dali sai a nossa base artística, muitas vezes sai de um projeto desse, seja
3: ele
1: qual for.
3: Eu, por exemplo, conheci o Arte Canto pelo Natal da Paz.
1: Sim.
3: Que eu sabia que todo ano eles estavam lá e era o ano inteiro se preparando. É. Mas tem outras apresentações ao longo do ano, fora o Natal da Paz?
2: A gente sempre é convidado para eventos pequenos, né? Dentro das secretarias da prefeitura. Mas eles também já participaram do SESC, né?
1: Sim. A gente já fez o festival de participação. Quando tinha o SESC, ele faz um evento chamado Festival de Coral. E vai todos os corais da cidade. A gente sempre está dentro desse festival. A gente tem o nosso espetáculo semestral, que está na terceira edição, que é esse, que é bem grande, que vai, é sempre no Teatro Municipal, a qual a gente abre para o público, é gratuito, o público vai, a gente está fazendo...
3: É isso que eu já ia saber.
1: O público vai... Então, a gente também tem... Eles se preparam o primeiro semestre todinho para esse evento também.
3: Poxa.
1: Que é um evento bem grande. Ele, assim, ele parece pequeno, mas ele é bem grande.
3: Não tem como 254 crianças, meu Deus!
1: E vai ter dança também.
3: Fora a produção, fora tudo que vai estar lá no backstage. Eita, gente! É
1: um grande espetáculo. E a criança de 8, 7 aninhos, 9. É. Vamos aqui, a equipe
3: adquirindo
1: aqui
3: aquela maturidade artística. Que dá um orgulho, não dá?
2: Muito, muito.
3: Muito legal.
2: É muito. Eu digo que eles são meus filhos, viu?
3: Não deixa de ser. Não deixa de ser. Então, vocês vão dizer que vocês são mães aí de 200 e poucas crianças. Caramba, que energia, cara.
1: E eu lhe digo mais, no Natal da Paz só vai 100.
3: Sério?
1: 100, todo
3: ano. Não vai todo mundo, não?
1: Não.
3: É porque divide com os outros coros também, né?
1: O BVM, que é um coro também.
2: Coral do Servidor,
1: né? É o Coral do Servidor e o BVM, né? Nós temos parceria com o Coral Arte Canto, tem parceria com o BVM, tanto é que ele vai estar presente nesse espetáculo com a banda, com os músicos, e também nós temos crianças no IBVM. Crianças do Arte Canto que fazem essa ponte com o IBVM, já que o IBVM também é a formação de instrumentos também.
3: Então, ai,
1: a gente vai começar agora, né,
3: tudo.
1: Lana?
3: Tudo!
2: Sim. Esse ano a gente já tá programando agora, depois do espetáculo, já ter as aulas de violão dentro do projeto.
3: Ah, é, eu tenho um amigo meu, professor lá. Gente boa. Esse povo da música, todo mundo a gente se conhece, né?
1: É muito bom.
3: Olha, o nome do espetáculo é Brasil que a gente canta, mas a gente já percebeu aqui que vai ser um Brasil que vai encantar a gente nesse dia 26. Então, o que eu gostaria? Eu gostaria de saber os detalhes para os nossos ouvintes se organizarem para ir com as famílias, né?
1: Galera, pega agora a tua agenda.
3: Ui!
1: Anota na tua agenda, garotinhos. Anota aí.
3: Vai.
1: É de graça. 26 de julho agora, para fechar esse semestre. O Brasil não ganhou, mas a gente vai cantar a vitória. Aleluia! A gente vai cantar essa vitória através desse espetáculo. Você vai se encantar, conhecer a arte dos nossos pequenos. São crianças iluminadas. Vocês vão amar assistir os nossos adolescentes, os nossos jovens, que vão estar cantando, atuando, dançando. Então, 26 de julho...
3: Que horas começa?
1: Começa às 7 horas.
2: 19.
1: E aí, da noite, aí você vai com uma hora de antecedência, tem ali o foyer, você
3: tira uma foto.
1: Tira uma foto no foyer, vai ter lá várias coisas bonitas, você tirar foto, postar, a gente gosta, né?
3: É sobre.
1: Marcar. E aí, leva toda a tua família... E não tem programação pra domingo, 26 de julho, tal. Ah, vamos lá com a gente, vamos prestigiar, é gratuito, é um evento público, né, organizado e realizado pela Prefeitura de Boa Vista, né, com a realização aí da nossa Secretaria de Gestão Social. Então, assim, vão lá, prestigiem, porque é um momento único, né? Porque é a valorização também da nossa cultura local e, além disso, você estará incentivando aquelas crianças. Olha só que bacana. Então, pega aí, arruma todo mundo, chama todo mundo, que o evento é de graça e é para todo mundo. Você nunca teve a oportunidade de ir para o Teatro Municipal, porque às vezes tem ingresso, o ingresso não está ali, né?
3: Acessível. Verdade.
1: Vá no espetáculo, prestigie, e aí você vai estar fomentando também a cultura local, né? Você estaria conhecendo o Teatro Municipal e vai ser muito bacana.
3: Poxa, gente, eu agradeço vocês estarem aqui falando de arte, de música.
2: Inclusão social.
3: De inclusão. Isso. Esse incentivo mesmo, assim, que eu tenho certeza que vai fazer uma diferença na cabeça dessas crianças. E olha que, tudo bem, são 254, mas se pudesse pegar mais, né?
2: Nossa.
3: Tu é doido.
2: Não, assim, porque a gente pensa, e a gente, né, também tem um público muito, assim, grande, querendo entrar ainda no projeto, né? Porque é um projeto muito legal, muito especial.
3: Tá, tem um período pra entrar, né? Tem os editais, tudo direitinho,
2: tem,
3: né?
2: Tem, sim.
3: Poxa, esse podiam vir aqui quando tiver as inscrições,
2: sim,
3: né?
2: Sim, sim.
3: Lá pro ano que vem?
2: Agosto agora a gente vai ter algumas crianças que estão no período de 18 anos que vão sair, né? E vão entrar.
3: Vão abrir algumas vagas.
2: Você precisa ir num CRAS, próximo da sua casa, no bairro, se inscrever e pedir pra entrar no projeto Arte Canto.
1: Olha, gente! Recapitulando, gente, é só você tá com interesse de algum projeto social da prefeitura, claro que a gente vai puxar a sardinha aqui pro nosso Arte Canto, mas tem vários outros projetos. Nós temos Cabelo de Prata, nós temos Projeto Crescer, nós temos Rumo Certo, Dedo Verde, Família que Acolhe. Todos esses projetos, para você conseguir uma entrada para eles, você tem que ir para o CRAS mais próximo do seu bairro, mais próximo da sua casa. Chegou lá com seus documentozinhos, que a gente tem que andar na bolsa, né?
3: Justo.
1: O RG e tal. Olha, eu queria me interessar pelo aquele projeto X. Quero fazer minha inscrição do meu filho, né? Quero fazer minha inscrição. Como é que é o caminho? Aí a pessoa vai no CRAS, vai fazer a sua inscrição e tudo via sistema vai chegar lá para nossa secretaria. Da secretaria ela é despachada pro projeto Arte Canto, pro projeto X, pro projeto assado. E aí começa, aí chega pra gente, a gente faz toda aquela visita social e tal, até porque é um projeto social, né? A gente tem um objetivo e uma meta, né? Que é atender as crianças vulneráveis da nossa cidade também.
3: Poxa, gente, que lindo!
2: Esses projetos são muito especiais, assim, a nossa secretária Natália, né? Ela tem um olhar muito cuidadoso pra essas crianças, pra essas pessoas que fazem parte desses projetos sociais da prefeitura.
3: E é só o começo de muita coisa linda, sim, que vai rolar dia 26 de julho.
2: 26, não faltem, por favor. Às 7 horas da noite, é liberada, tá, a entrada. Você pode chegar mais cedo e ir lá na parte de bilheteria do Teatro Municipal de Boa Vista, pegar seu ingresso e já entrar pra dentro do teatro.
3: Fica a dica, meus amores, pra um domingo especial, tá? De você e sua família. Quero agradecer a Alana Cristina, a Clara Zion, por terem vindo trazer pra gente essas informações maravilhosas sobre o Arte Canto, que venham mais 25 anos.
2: Amém.
3: E 25, e 25, e 25, trazendo música e esse diferencial na vida das crianças. Muito obrigada por terem vindo no
2: Show. Obrigada a você.
3: E, ó, quando tiver mais novidade, aqui, ó, portas estão abertas.
2: Muito obrigada.
3: Pra gente falar mesmo dessas coisas boas que todo mundo gosta de ouvir.
2: Sim,
3: de todo jeito, né?
2: É verdade. Obrigada.
3: Gente, muito obrigada.
2: Obrigada.
3: É show! Uau! É, meus amores, vou para um comercial e volto já, fica aí.
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6: 10h59.
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0: 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E olha só, tô aqui com o Natanael Vieira porque temos notícias quentinhas importantes pra você. Fala aí, amigo.
1: Oi, Evelyn, bom dia, ouvintes. Olha, infelizmente, uma notícia nada boa, uma notícia triste, viu? Chama a atenção, primeiramente, de motoristas, Evelyn, que trafegam agora pela RR-205. Um grave acidente foi registrado agora pela manhã, por volta das 10 horas, no sentido aí que leva ao município de Alto Alegre. As informações são preliminares ainda, mas apontam para uma colisão ali entre dois veículos e com vítimas, viu? Com pessoas mortas lá no local. Infelizmente, esse acidente, que ocorreu por volta agora das 10 horas da manhã, envolveu aí pelo menos dois veículos de passeio que saíram da pista com o impacto aí da batida, e um dos carros capotou, parou aí de rodas para cima no acostamento, enquanto o outro veículo ficou completamente destruído também na sua parte frontal. Recebemos imagens diretamente lá do local também há pouco, mostrando que há feridos no local, incluindo pessoas presas às ferragens lá dos veículos também, e outras pessoas ali recebendo os primeiros atendimentos de testemunhas e motoristas que passavam ali pela região, viu? Enquanto aguardavam aí a chegada das equipes de resgate, que provavelmente já devem ter chegado ou estar chegando por lá. Neste momento, a nossa equipe também de reportagem está se dirigindo para lá, para esse local, logo depois ali do Colina Park, né?
0: Eu já ia perguntar, em qual parte?
1: Uma região aqui dessa 205 que vai para Alto Alegre, aí nessas proximidades do Colina Park, ali próximo também do Recrear. Segundo as informações que temos de momento, viu, Evelyn? Informações preliminares ainda, como eu disse, a nossa equipe está indo para lá. O trânsito, portanto, no trecho exige cuidado aí redobrado dos condutores, já que há também muitos estilhaços ali, peças dos carros, né, sobre a pista. Nossa. E pessoas no acostamento, prestando auxílio também às vítimas aí desse grave acidente na rodovia 205. Então a gente está aqui para chamar a atenção de motoristas que estão se deslocando ou de Alto Alegre aqui para a capital, da capital para Alto Alegre. Tá, Evelyn? Meio-dia no Jornal da 100.3, provavelmente a gente terá mais informações aqui sobre esse acidente. Segundo as informações preliminares, provavelmente duas a três pessoas mortas nesse acidente. Nossa. Ou até mais, né? A nossa equipe está chegando lá pelo local e a qualquer momento a gente volta com mais informação no seu rádio. Inclusive, informações passadas há pouco, repassadas pelo nosso amigo aqui, o Gaúcho, né, que nos passou essas informações. Ele tá inclusive lá no local, né, nos enviou para cá essas informações há pouco, mas a nossa equipe está indo para lá também. Veja que tem um carro, né, capotado de rodas para o ar, o outro também bastante batido, um carro que tem, infelizmente, pessoas aí presas às ferragens. Saindo ainda, gravemente, né? Pelas imagens que nós temos aqui, viu?
0: Ai, gente,
1: o Evelyn, infelizmente, a gente está aqui para noticiar esse acidente ali na rodovia 205.
0: Pessoal de Alto Alegre, vamos tomar cuidado. Obrigada, Natanael. E você que está aí na estrada, vamos tomar um pouquinho de cuidado, porque todo cuidado é pouco, viu? 11:08 da manhã, vamos de música, já eu volto com o nosso Momento Zen.
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11h11 da manhã, meus amores. Sejam bem-vindos ao nosso momento zen. Nosso momento de reflexão, onde a gente faz de tudo pra ficar tudo bem. 11h11 é um horário maravilhoso. E às vezes dá essa coincidência da gente começar nesse horário. E parece que o negócio fica até... a energia fica bem melhor. Vamos começar a semana cuidando daquilo que a gente sente? Ai, lá vai a Evelyn lembrar a gente de olhar para as emoções. Gente, temos que dar conta de tudo dentro de nós. Claro que com responsabilidade, né? Por isso, a gente começa a semana com um céu que nos convida, né, a lembrar do autoconhecimento. A gente não se conhece 100%, não importa. Sempre aparece uma situação na vida que faz a gente, vamos dizer assim, aprender a lidar com nós mesmos de uma maneira diferente. E a Lua, o Sol estão em Câncer. Somado com Mercúrio retrógrado no mesmo signo, reforçam aí um chamado importante: olhar para dentro, compreender as próprias emoções e não ficar ignorando aquilo que o coração vem tentando dizer há algum tempo. Parabéns a todos os aniversariantes do dia, os cancerianos, que Deus abençoe muito vocês. O que traz uma certa segurança é Vênus em Virgem, que nos ajuda a demonstrar carinho através de atitudes, cuidado e presença. Agora, Marte está em Gêmeos, movimentando a nossa comunicação, tornando as conversas mais intensas, as ideias mais rápidas. Por isso, vale a pena pensar antes de responder e ouvir, né, antes de sair concluindo as ideias. Estamos na numerologia 3, favorecendo o diálogo, a criatividade e a expressão. É uma excelente energia para resolver pendências por meio do diálogo, da conversa, né? Desde que ela venha acompanhada de empatia. Empatia tá na moda, bebê. E o conselho do dia reforça que nem todo desafio precisa ser um confronto. Às vezes, nem tudo é um leão, não, na nossa frente. Às vezes, somos nós que já estamos tão cansados de estar lidando com tantas coisas ao mesmo tempo, que a gente vê tudo como se fosse um leão. Coitado do leão, gente. Muitas situações podem ser resolvidas quando deixamos o orgulho de lado. É, temos que ter essa maturidade para saber separar orgulho do ego. E escolhemos compreender antes de reagir. Os desafios dessa semana têm muito mais potencial de nos fortalecer do que nos derrubar. Temos que pensar assim, para que eles sejam enfrentados com consciência. E aí a gente vai refletir o seguinte: será que você está comunicando o que você realmente sente? Porque às vezes a gente reclama que os outros isso, os outros não entendem, que não sei o quê. Mas será que você está sendo claro ou clara? Será que você tem escutado suas emoções ou apenas reagido a elas? E o que você pode resolver hoje para não carregar pesos desnecessários para amanhã? Por isso, essas energias todas que a gente está conversando aqui no nosso, na primeira parte do nosso Momento Zen, fala de inteligência emocional. É quando você sabe conduzir, não é controlar, não é mandar, não é só designar as suas emoções. É ter uma capacidade de conduzi-las sabiamente. Hoje a semana vai favorecer muitas conversas sinceras, a resolução de muitos conflitos, né? E o amadurecimento nas relações, sejam elas qual for, trazendo pra gente escolhas mais conscientes. Quanto mais clareza tivermos sobre o que sentimos, mais leves serão os caminhos que construiremos daqui pra frente. Olha aí. Sabe aquela hora que a gente acha que tá com problema, que esse problema não se resolve nunca? Aí a gente para perceber que é o nosso emocional que não tá legal. É a gente que não cuidou das emoções direito. Metaforicamente, é como se estivéssemos no meio de um oceano. Tem gente que tá no barquinho, tem gente que tá no navio, tem gente que tá com salva-vidas, tem gente que tá se afogando. E tem gente que tá nadando no meio do oceano sem medo de nada. Né? E o oceano não deixa de ser a nossa vida, né? Como a gente lida com ela, né? Eu lembro que quando eu era mais nova, eu sonhava com o oceano, eu morria de medo. Aí
chega uma hora que você entende que é só nadar até a costa e ficar esperando na praia a maré baixar. É cada uma, né? Por isso que a gente precisa ter um pouquinho de calma e discernimento para entendermos o porquê ter paciência. Às vezes, ah, eu não tenho paciência, eu tenho que ter paciência. Não, a gente precisa entender o porquê pelo qual. Para a gente construir esses sentimentos com sabedoria dentro de nós. 11h16, vamos pro batidão zodiacal? Bom dia, Áries. Evite agir por impulso diante às situações que exigem seu equilíbrio. Uma decisão tomada com calma pode trazer resultados bem justos. A cor para hoje é verde claro. Touro. O passado pode trazer lembranças importantes, mas procure enxergá-las como um aprendizado e não como motivo para permanecer preso ao que já passou. A cor para hoje é rosa ou lavanda. Gêmeos, tudo bom? Questões familiares ou materiais pedem um pouco mais da sua organização. Por isso, busque valorizar o que realmente tem significado antes de buscar novas conquistas. Hoje, a cor da sorte é verde. Oi, Câncer! Sua estabilidade e generosidade estarão em evidência. Confie mais no seu potencial e escolha quem estiver precisando da sua presença. Hoje, a cor é verde escuro. Leão! Nem todas as expectativas se realizam exatamente como imaginamos. Ajustar o olhar pode revelar motivos para agradecer. Use amarelo hoje. Bom dia, Virgem! O trabalho em equipe e as parcerias pedem mais diálogo. Pequenos ajustes podem fortalecer grandes projetos. A cor para hoje é verde claro. Libra! Olha, não tenta resolver tudo sozinho ou sozinha não, viu? A verdadeira força tá em reconhecer os limites e pedir apoio quando necessário. Por isso, a cor para hoje é marrom claro. Oi, Escorpião! Alguns desafios podem parecer maiores do que realmente são. Mantenha a confiança e siga um passinho de cada vez. Hoje, a cor é branco. Sagitário. Ó, antes de iniciar algo novo, se organiza melhor, organiza seus planos. Um pouco mais de preparação fará toda a diferença. A cor para hoje é vermelho. Capricórnio. O momento favorece a prudência nas palavras. Escolha o diálogo ao invés da rigidez. Você vai perceber as mudanças positivas nessa atitude. A cor para hoje é branco ou roxo. Oi, Aquário! Bora evitar tirar a conclusão precipitada das coisas? Ai, ai, ai! Procure reunir todas as informações antes de tomar qualquer tipo de decisão. Ainda mais aquelas importantes, né? Por isso, a cor para hoje é violeta. Peixes! A sua sensibilidade vai estar mais intensa. Esse alinhamento está favorecendo muito. Mas se você não tiver, vamos dizer assim, um pouquinho de sabedoria para lidar com as suas emoções, pode ir muita coisa por água abaixo. Cuide melhor das próprias emoções com o mesmo carinho que você costuma se dedicar às pessoas que ama. Olha aí. A cor para hoje é azul marinho. E aí a gente encerra lembrando que a maturidade não nasce quando a gente deixa de sentir as coisas, quando a gente deixa de lado, quando a gente evita lidar com as nossas emoções. E sim, ela nasce quando aprendemos a transformar a emoção em consciência e o desafio, meu amor, em crescimento. É apreciar o processo ao invés da vitória, viu? Por isso que essa segunda-feira seja o início de uma semana de boas conversas, escolhas equilibradas e muito autoconhecimento. Que vocês encontrem aí serenidade para cuidar do coração sem deixar de seguir em frente com coragem e muito.

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10: Programa é show! 11h34, eu tô indo embora. Finalizou o nosso show de hoje, que foi muito maravilhoso, né? Gosto quando ele é movimentado, mas como tudo que é bom dura pouco. Essa foi a nossa comemoração pro Dia Mundial do Rock. Amanhã, terça-feira, tem muito mais, meus amores. Ó, vocês vão ficar agora com nossa área, depois tem Jornal da 100, com mais informações pra vocês, tá? E eu volto amanhã a partir das 9h30, tá bom? Combinado, né? Então um cheiro cheiroso pra vocês, meus ouvintes lindos, pro Rui Costa, pra Dona Ivone, pro Lorival, pro Claudenor, pro Ezequias, pro Lequinho, pro Paulo Henrique, pra Isma, pra Maria, pra Márcia Costa. E ó, tô indo embora. Já sabe, amanhã eu tô de volta, tá? Um cheiro cheiroso, beberes. Tchau, tchau.
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13: Da Copa do Mundo em 2018 também, a Croácia estava lá, assim como a Bélgica. Então, em 2014, a Holanda, 2010, a Holanda também. Então, de fato, né? Muito curioso esse dado trazido pelo Alexandre Pretzel. Agora, se tem alguém que é especialista em chegar em final, esse alguém é o Didier Deschamps. Campeão como jogador, campeão como treinador, vice-campeão como técnico também, e agora busca a terceira estrela no peito da França. E ele tem um segredinho para chegar em tantas finais assim. Qual é, Deschamps? Conta pra gente.
14: C'est d'avoir des bons joueurs, de très bons joueurs.
15: Eu não sei a receita para isso. Trata-se de ter bons jogadores, jogadores muito bons mesmo, obviamente. Porque sei muito bem que o mérito de um treinador e da sua equipe técnica depende dos jogadores. Mas, claro, eu também não quero fazer as coisas mal, sabe? E, obviamente, para além do resultado de hoje, houve jogadores que não tinham jogado um minuto e que regressaram hoje de forma estrondosa, jogaram bem. Portanto, tenho jogadores que... jogam, outros que jogam pouco, outros que não jogam, mas que também poderiam atuar. É uma aventura humana, e mesmo que seja a minha escolha, se trata de estar com o grupo todos os dias. Obviamente, a única verdade é o que acontece no campo, mas a experiência humana também é importante. Por isso eu estou muito feliz a nível pessoal, mas também muito feliz por vê-los se divertindo tanto.
14: Très heureux sur le plan personnel, mais très heureux aussi de les voir prendre autant de plaisir.
13: Bom, essa foi uma declaração do Deschamps depois da classificação à semifinal da Copa do Mundo, quando a França avançou das quartas de final contra a seleção do Marrocos. E é muito interessante de ver, né? Como depois que você começa a falar com treinadores, jogadores, e claro, né? A gente já imagina que seja assim, mas eles deixam sempre muito evidente que o bom ambiente é sempre o mais importante, principalmente num campeonato de tiro curto, como é a Copa do Mundo. Você ter ali jogadores que se dão bem, que se conhecem e que sabem como um joga e o outro joga também, tudo isso sempre faz muita diferença. Argentina, ou melhor, Espanha e França, a partir de amanhã às 4 horas da tarde, eu quero saber todas as informações desse jogaço e por isso eu chamo aqui para a nossa conversa meu amigo Bruno Miliose. Fala, Miliose, boa tarde!
16: Fala, Pedrão, tudo bem? Abraço para você, para o amigo ligado aqui na Bandeirantes durante a nossa área. É isso, uma semifinal gigantesca, viu, Pedro? Hoje a gente deve ter mais respostas às duas equipes, França e Espanha, que vão continuar sua preparação, né? Finalizar os seus trabalhos já na cidade de Dallas. A França treina numa universidade local, enquanto a Espanha continua suas atividades no Cotton Bowl, estádio histórico da região de Dallas. Vale destacar, viu, Pedro, com dúvidas para os dois lados. Na França, a questão é na ponta esquerda, não é? Quem será o companheiro do intocável trio de Dembélé, Olise e Mbappé? Barcola e Doué brigam pela posição e o Deschamps deve tomar essa decisão hoje. Já do lado espanhol, a questão é no meio de campo. Fabián Ruiz jogou a última partida como titular, mas o Pedri pode retomar o seu lugar entre os 11 titulares da seleção espanhola. Então, poucas dúvidas e poucos problemas também. Nenhum jogador com alguma situação delicada, né? O Tchouaméni já voltou, está à disposição normalmente e pode ser utilizado sem qualquer restrição. Fato é, um jogo histórico de 3 títulos em jogo, né? Um da Espanha em 2010, 2 da França e a França buscando o tricampeonato e quem sabe a terceira final consecutiva de Copa do Mundo. Tudo isso a partir de amanhã. Bandeirantes acompanha França e Espanha direto de Dallas. Pedrão!
13: Boa, Miliose, boa, com certeza, Bandeirantes, como sempre, presente em mais uma semifinal de Copa do Mundo. Quem também estará presente nessa semifinal é Lamine Yamal, um dos mais promissores jogadores do planeta Terra, jogadores de futebol. Ele já é uma realidade, né? Dá pra gente combinar isso aqui, apesar dele ser muito jovem, 19 anos só pro Lamine Yamal, ele já é uma realidade do futebol. O grande sucessor, quem sabe, de Lionel Messi no Barcelona, joga como Neymar, joga como Messi, tem o Neymar como grande aspiração, né? Quer chegar onde o Neymar chegou na carreira. E ele falou sobre esse duelo. O que é preciso fazer para parar a França e se tá ou não confiante? Fala aí, Yamal.
15: Eu tô muito ansioso. Acho que desde o início da Copa do Mundo, todos estão esperando por essa partida. Vamos ver as que, para mim, são as duas melhores seleções da Copa. E vamos sem medo nenhum. Acho que se alguém pode ganhar da França, somos nós.
17: E com segurança contra a França, somos nós. Eu espero algum...
15: Eu espero um time que venha pra cima da gente, mas não durante todo o jogo. Não acho que nenhuma equipe vai nos marcar individualmente no campo inteiro. Mas todos nós sabemos que a França tem jogadores de altíssima qualidade, no ataque e na defesa, e eles são muito físicos. Vamos jogar da maneira que sabemos e vamos tentar manter a posse de bola.
17: Sabemos e tentaremos ter o balão.
13: Manter a posse de bola é uma estratégia muito inteligente e muito interessante dessa equipe da Espanha, na minha opinião. Porque todo mundo sabe, esse time da França é um time com muitas qualificações. Dentre elas, a velocidade de Dembélé, a velocidade de Kylian Mbappé, o rápido raciocínio, né, o raciocínio rápido do Olise e do próprio Mbappé também, que joga como poucos, tem 20 gols em Copa do Mundo. É impressionante o que esse cara faz, não só na França, né, mas também fez no Paris Saint-Germain, faz no Real Madrid. É impressionante esse time da França. Fora a força física do Saliba, do Tchouaméni, que nem tem jogado tanto nessa Copa do Mundo, a habilidade do Cherki, que fica no banco também na maioria das partidas, mas é um time com muitas qualificações. Então, escolher ter a bola é, de fato, muito inteligente, porque aí você não dá espaço para que esses atletas demonstrem toda a sua qualidade, né? O difícil é conseguir ficar com a bola, é isso que eu quero ver se a Espanha vai conseguir fazer nessa semifinal a partir das 4 horas da tarde dessa terça-feira. É amanhã, então, o primeiro jogo da semifinal da Copa do Mundo. E aí, na quarta-feira, Argentina e Inglaterra. É um duelo com muita história para contar, com história dentro e fora dos gramados. Quem não lembra de La Mano de Dios, de Diego Maradona, em 1986, PDV, boa tarde!
16: Fala, Pedro Coen, boa tarde, um abraço para você, para o amigo ligado aqui no Nossa Área. Pois é, né? Miami agora aguarda pelas perdedoras dessa super semifinal que envolve as quatro principais seleções do ranking da FIFA. Então, de qualquer forma, a gente vai ter um grande jogo por aqui. Será que a despedida oficial de Lionel Messi em Copas será uma disputa de terceiro lugar aqui em Miami? Mas claro que a gente pode ter uma Inglaterra que quer levar o futebol de volta para casa, mas que tem um jogo complicado contra a equipe da Argentina. Aliás, a Argentina vai jogar com o seu bonito segundo uniforme, né? Todo estiloso, um azul bem escuro, e a Inglaterra vai com o seu uniforme tradicional, todo branco, neste duelo de quarta-feira em Atlanta. Expectativa gigantesca, já que é um jogo que envolve aí uma enorme rivalidade que vai além das quatro linhas, que vai definir quem pega França ou mesmo a equipe da Espanha, que jogam antes, já amanhã, valendo vaga na grande decisão.
13: É isso aí, PDV, valeu. Todas as informações de Inglaterra e Argentina, que jogam nesta quarta-feira, a partir das 4 horas da tarde. E tem gente que acha que a Inglaterra precisa jogar melhor. E ó, não sou eu que estou falando isso não, viu? É o treinador alemão Thomas Tuchel, que comanda a Inglaterra essa semana, né? Já está desde o início da Copa do Mundo. Tomou uma decisão arriscada, dá para dizer assim, de não levar Cole Palmer, de não levar Phil Foden para o Mundial. E fala para você aqui na Bandeirantes.
18: Absolutely, no one disputes that. I'm impressed with the shift that they put in, the effort.
19: Ninguém, absolutamente ninguém contesta isso. Estou impressionado com a dedicação, o espírito de equipe e a crença deles. A capacidade de superar adversários, de não desistir e de encontrar meios para vencer está em um nível altíssimo. Não há elogios suficientes para isso. Mas também sou treinador de futebol e acredito que podemos jogar melhor de modo geral. Não foi uma partida de alto nível e já fizemos jogos melhores. Houve muitas oscilações de domínio para ambos os lados. Então, sim, todo mérito para a equipe por ter encontrado o caminho da vitória. O que é, claro, o mais importante. Mas analisando como treinador, continuo achando que podemos e precisamos jogar um futebol melhor.
13: É muito curioso, muito interessante e muito inteligente essa forma do Tuchel de pensar o futebol. Vontade, garra, raça não bastam no futebol atual. Nunca bastaram, a verdade é essa. A técnica, a tática, o entendimento do jogo hoje contam muito. Eu acho que isso faz todo sentido, o Tuchel está completamente certo. Não à toa, é um treinador campeão da Champions League, que hoje está numa das grandes seleções do mundo, uma das melhores gerações do futebol inglês, e aí numa semifinal, né? Um time que bateu na trave, é bem verdade, nos últimos anos e que agora busca passar pela Argentina de Lionel Scaloni, atual campeão da América, atual campeão do mundo, e que falou, depois da classificação argentina às semifinais, sobre conseguir avançar mais uma vez tão longe na Copa do Mundo.
19: Bem, a verdade é que sofremos hoje. Sabíamos que eles eram um time muito físico, mas acho que não nos causaram muitos problemas nesse aspecto. Conseguimos sair de certas situações e, bem, a verdade é que a sorte esteve ao nosso lado hoje. A realidade é que eles deram ouvidos a um dos seus jogadores. E foi aí que o time atacou. Temos que ser realistas. Temos coisas a melhorar. Mas vencer é sempre o caminho a seguir. Em outras palavras, o que esse time conquistou hoje é histórico. Mesmo que pudéssemos ter jogado melhor, é histórico estar em uma final novamente depois, perdão, estar em uma semifinal.
20: Podemos jogar melhor, é histórico estar em uma final novamente. Semifinal, perdão.
13: É histórico, histórico mesmo, voltar a uma semifinal para a Argentina, que passou tanto tempo aí com times um pouco mais fracos, conseguiu passar por um trabalho de reconstrução, chega então à sua segunda semifinal. Quer repetir o feito do Brasil, que lá em 1958 e em 62 foi bicampeão do mundo, algo que não acontece desde então, né? Uma seleção vencer duas Copas seguidas. A França bateu na trave, né? Parou no Dibu Martínez, literalmente, aquele chute do Colomoni na final de 2022. A Argentina, então, tenta repetir esse feito, que é muito difícil. Só duas seleções na história conseguiram. O Brasil em 58 e 62 e a Itália lá nos anos 1930. Itália, que está fora da Copa do Mundo, mas quem sabe volta para 2030, porque a FIFA quer aumentar o número de seleção, João Paulo Capelanes. A FIFA quer aumentar o número de seleções na Copa do Mundo, João Paulo Capelanes. Boa tarde, Capela.
21: Fala, Pedrão. Um abraço para você. Boa tarde especial para os ouvintes, internautas do Nossa Área da Bandeirantes. Eu vou jogar uma pergunta no ar e aí vocês fiquem à vontade para debater. Copa do Mundo de 2030 com 64 seleções. Seria uma boa? Eu pergunto porque ao longo deste último fim de semana, o presidente da FIFA, Gianni Infantino, falou que vai projetar o próximo Mundial com 64 equipes. A Copa do Mundo tradicional, nós tínhamos 36 seleções. Essa Copa de 2026, 48. E agora para a próxima, 64. O porquê da mudança são duas possibilidades. A primeira, a FIFA diz que quer abrir para outros povos terem a possibilidade de disputarem uma Copa do Mundo. Só que a gente sabe que por trás disso há um viés político e, obviamente, financeiro. Quanto mais seleções, mais grana a FIFA arrecada, mais dinheiro ela tem. Só que, por outro lado, você poderia, entre aspas, consertar para muita gente uma injustiça que acontece nessa Copa do Mundo, que é a classificação dos melhores terceiros colocados. Então, tendo 64 seleções, a gente, obviamente, ampliaria o número de grupos e voltaríamos a ter apenas os dois classificados para a próxima fase. Obviamente que a projeção ainda seria a manutenção da fase 16 avos, aí oitavas, quartas, semifinal. E o Gianni Infantino falou que não projeta, mesmo uma Copa com 64 seleções, abrir mais uma fase, além da 16avos. Aí a Copa do Mundo teria 9 datas. O calendário ficaria muito apertado, muito grande, o que complicaria não só para o futebol europeu, mas para o futebol sul-americano também, africano e assim vai. Então a pergunta é essa: Copa do Mundo com 64 seleções, pelo que a FIFA vai discutir, como revelou o presidente da entidade, seria uma boa projetando 2030? Devolvo para vocês. Um abraço, Pedrão. Valeu.
0: Valeu, Capela. Abraço para você. Ó, não sei se eu gostei não dessa ideia, viu? Acho que 48 seleções foi legal, uma experiência nova, a gente não estava acostumado, mas ficou bem diferente daquilo que a gente já conhecia, né? Uma fase a mais, muitos times, a grande verdade é que muitos times fracos, abaixo da crítica, mas, de fato, deu aquela incrementada, né? Jogadores que a gente não conhecia, realizando seus sonhos de levar países como Curaçao, por exemplo, para a Copa do Mundo, algo que dificilmente aconteceria no formato antigo, né? Então, eu ainda não sei se eu prefiro a Copa como foi nesse ano ou nos anos anteriores, né? Naquele formato que a gente já estava acostumado. O fato é que muita coisa mudou. Com 64 seleções, Capela, mudaria ainda mais. Ó, uma breve pausa aqui na nossa área, daqui a pouquinho, o melhor giro, né? A minha parte favorita desse programa, o giro esportivo, mas só daqui a pouquinho, não sai daí.
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8: De volta, e agora sim, a melhor parte desse programa, vamos girar! E ela chegou, a última semana da Copa do Mundo chegou. Pois é, para quem estava com saudade do Brasileirão como eu, ótimo. Mas, admito, eu também vou sentir muita saudade da Copa do Mundo da FIFA. Mas calma aí, porque ainda tem 4 jogaços pra gente ficar de olho e você já sabe que se tem Copa do Mundo, tem... Então vamos lá, passando para você a agenda da Copa do Mundo, os últimos 4 jogos do Mundial. Amanhã, às 4 horas da tarde, França e Espanha fazem a primeira semifinal. É jogaço! São 3 títulos de Copa do Mundo, Lamine Yamal, Kylian Mbappé e muito mais cracaço em campo. E se você já gostou desse França e Espanha, calma, olha o que vem na quarta-feira, Inglaterra e Argentina. Lionel Messi, Harry Kane, Jude Bellingham, Dibu Martínez e um confronto com muita história. Quem não lembra de La Mano de Dios? E aí, quem avançar, joga a grande final no próximo domingo. Quem ficar pelo caminho, joga no sábado, a disputa de terceiro e quarto lugar. E você já sabe que para ficar por dentro de tudo que é Copa do Mundo, e olha só, essa semana tem Brasileirão. Tudo que esses dois campeonatos têm a oferecer, só tem um lugar. Até porque, meu caro amigo ouvinte,
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15: Meio-dia e 1.
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3: E vamos direto aos destaques de hoje.
2: CAER adia a publicação do edital do primeiro concurso público para quarta-feira.
3: Cesta da Família começa a ser entregue em domicílio em 8 bairros de Boa Vista.
2: 3 municípios de Roraima aparecem entre os 5 piores índices de progresso social do país.
3: Roraima registra a maior alta do país e mantém a passagem aérea mais cara do Brasil, aponta a NAC.
2: E ainda, homem recém-saído da prisão é preso após incendiar casa de ex-companheira em São João da Baliza.
3: Estes e outros destaques você confere agora no Jornal da 100.3.
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2: 12 horas e 7 minutos. Boa tarde, ouvintes. Boa tarde, Jaqueline.
3: Boa tarde, Natanael. Boa tarde, ouvinte.
2: Olha, a Companhia de Águas e Esgotos de Roraima, CAER, adiou a publicação do edital do seu primeiro concurso público na história. Inicialmente previsto para ser divulgado hoje, dia 13, o documento estará disponível para consulta na quarta-feira, 15 de julho. A confirmação do ajuste no cronograma foi repassada pela assessoria de comunicação da empresa de saneamento.
3: O certame, que será organizado e executado pela Fundação Ajuri, instituição vinculada à Universidade Federal de Roraima, ofertará 105 vagas para preenchimento imediato de mais de 105 oportunidades para a formação de cadastro de reserva. As vagas abrangem funções de níveis médio, técnico e superior, com a aplicação das provas objetivas e discursivas, programada para os municípios de Boa Vista e Rorainópolis.
2: De acordo com o planejamento logístico da seleção, o período de inscrições será aberto no dia 24 de julho, estendendo-se até 31 de agosto. As taxas de participação foram fixadas em R$ 100 para os postos de níveis médio e técnico, R$ 140 para a maioria das carreiras de nível superior e R$ 200 especificamente para a função de analista jurídico. As avaliações estão agendadas para o dia 29 de novembro e a previsão é que a homologação do resultado final ocorra em 12 de janeiro de 2027.
3: Agora são 12 horas e 9 minutos, a gente vai falar das entregas em domicílio das cestas de alimentos que começam hoje na capital. O novo modelo logístico substitui a retirada tradicional dos postos fixos, né, com o objetivo de levar os mantimentos diretamente às residências das famílias. Além das ações na capital, o cronograma de distribuição avança simultaneamente por municípios localizados na região norte do estado.
2: Aqui em Boa Vista, a atual etapa cobre os moradores do Polo 5, região que engloba os bairros Alvorada, Cruviana, Jardim Equatorial, Jardim Tropical, Laura Moreira, Liberdade, Manaíra e Senador Hélio Campos.
3: Os veículos oficiais e as equipes de distribuição circularão pelas localidades entre os dias 13 e 15 de julho, operando de 8 ao meio-dia e das 2 às 5h30 da tarde, para ser mantido seja entregue. A coordenação orienta que o titular ou responsável maior de idade esteja presente no imóvel para assinar o recebimento.
2: No interior do estado, o fornecimento das cestas em Pacaraima ocorre hoje até amanhã, dia 14. Já no município de Normandia, o cronograma é mais extenso, abrangendo o período de 14 a 18 de julho.
3: Os cidadãos inseridos em polos não contemplados nesta fase devem aguardar a divulgação dos próximos calendários regionais para esclarecimento de dúvidas sobre as novas inscrições ou atualizações. O atendimento presencial é mantido no Centro de Atendimento ao Cidadão, SEAC, localizado no bairro Caimbé.
2: Agora 12 horas e 10 minutos e olha, o estado de Roraima concentra 3 das 5 piores posições do ranking nacional de qualidade de vida do Índice de Progresso Social, IPS, de 2026. E essa não é a primeira vez, viu? Divulgado pelo Imazon e instituições parceiras, o levantamento avaliou os 5.570 municípios brasileiros com base em 57 critérios sociais e ambientais retirados de bases públicas de dados. A pontuação geral do estudo expõe a disparidade regional, mantendo as menores notas do país concentradas nas regiões Norte e Nordeste.
3: E na última colocação do ranking nacional aparece o município de Uiramutã, localizado ao norte de Roraima, que obteve a menor nota do país, registrando 42,44 pontos em uma escala de 0 a 100. Outras duas localidades roraimenses figuram nas primeiras posições de base da tabela é Alto Alegre, que ocupa a terceira pior colocação nacional, com 44,72 pontos, seguido de Amajari, na quinta, com pior posição do país, com a nota de 45,58.
2: Diferente do cálculo do Produto Interno Bruto PIB, que mede apenas a produção econômica e a circulação de riquezas, o IPS Brasil monitora o acesso a direitos básicos e as condições reais de sobrevivência e bem-estar da população. Em nível geral, a média nacional de progresso social em 2026 ficou fixada em 63,40 pontos, evidenciando que os municípios aqui de Roraima, mais afetados no levantamento, operam significativamente abaixo da linha média de desenvolvimento do país. Toda vez que sai esse índice aqui, mostra o Uiramutã como o pior e as outras cidades aí, os outros municípios como Amajari e Alto Alegre também nessas posições aí bem desconfortáveis.
3: E agora a gente vai falar de passagem aérea, Natanael. O estado de Roraima registrou a maior alta no preço médio das passagens aéreas domésticas e se consolidou com a tarifa mais elevada do país. Os dados constam no Anuário do Transporte Aéreo da Agência Nacional de Aviação Civil, ANAC, divulgado recentemente.
2: Pois é, Jaqueline, o levantamento aponta que o valor médio dos bilhetes em Roraima sofreu um reajuste de 40% em relação ao ano anterior, expondo uma forte disparidade tarifária que penaliza os estados aqui da região norte.
3: Em valores absolutos, os passageiros que embarcam ou desembarcam em solo roraimense pagam, em média, R$ 1.401 por bilhete. O patamar situa o estado bem acima das demais unidades da federação que lideram o topo do ranking de custos, como Rondônia, com R$ 1.277, o Acre com R$ 1.153 e o Amazonas com R$ 961. Para efeito de comparação, a tarifa mais barata do Brasil foi registrada no Espírito Santo, com a média de R$ 530 por bilhete emitido.
2: A análise técnica da ANAC associa o encarecimento no norte a fatores como isolamento geográfico em relação aos grandes centros urbanos e a menor densidade populacional, o que resulta em uma demanda reduzida e menor frequência de voos comerciais.
3: Além do preço final da passagem, Roraima também liderou nacionalmente o crescimento do IED, doméstico real, indicador que mede a receita gerada por passageiro a cada quilômetro voado, que saltou de 30,8% no período.
2: Pois é, por conta dessa tarifa cara aqui para sair de Roraima...
3: Todo mundo sai de Manaus.
2: Sai de Manaus, Jaqueline?
3: Mesmo pagando a passagem de ônibus, sai mais barato.
2: Sim, sai mais barato que você sair daqui, que dependendo para onde você vai, inclusive viajando aqui mesmo para estados da região norte, saindo daqui é praticamente impossível, viu? Olha, os novos aposentados e pensionistas do INSS que tiveram um benefício aprovado a partir de maio vão receber o 13º salário no final do ano. Saiba mais na reportagem de Bianca Mingotti.
4: Os segurados do Instituto Nacional do Seguro Social, o INSS, que começaram a receber aposentadoria, pensão ou outro benefício previdenciário a partir de maio deste ano, vão receber o 13º salário entre os dias 24 de novembro e 7 de dezembro. O pagamento será feito conforme o calendário regular do INSS, de acordo com o número final do cartão de benefício. Os beneficiários que já recebiam o benefício até abril deste ano tiveram o abono anual antecipado e receberam as parcelas nos meses de abril e maio. Tem direito ao 13º, os aposentados, pensionistas e demais beneficiários da Previdência Social que recebem benefícios com previsão legal para o abono. Já os beneficiários do Benefício de Prestação Continuada, o BPC, não recebem o 13º, porque o benefício é de caráter assistencial. Nos casos de benefícios temporários, como o auxílio por incapacidade temporária e o salário maternidade, o valor do 13º é pago de forma proporcional ao período em que o benefício foi recebido. O calendário completo de pagamentos está disponível no site oficial do INSS em www.gov.br/INSS ou no site do Brasil 61 em brasil61.com. Com informações do Instituto Nacional do Seguro Social, Bianca Mingotti.
2: 12:16 agora, intervalo aqui no Jornal da 100.3. Daqui a pouquinho a gente volta com mais informação no seu rádio.
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0: 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Estamos de volta com Jornal da 100.3.
3: Agora são 12 horas e 20 minutos. A gente vai falar da Anvisa, que atualiza regras para a implantação de creches. Norma que exclui exigências já feitas por outros órgãos e foca na saúde. Os detalhes com Cristiane Ribeiro.
12: A Anvisa, Agência Nacional de Vigilância Sanitária, atualizou os requisitos para a implantação e o funcionamento das creches, com foco na prevenção e o controle dos riscos à saúde. A norma elimina exigências relacionadas à infraestrutura física, arquitetura, instalações e organização administrativa, que já são feitas por outros órgãos da Administração Pública Federal. Ela já foi publicada no Diário Oficial da União. Com isso, a Vigilância Sanitária passa a concentrar sua atuação nos aspectos efetivamente relacionados à saúde das crianças e à prevenção de riscos sanitários, e fortalece ainda a segurança jurídica para o licenciamento do estabelecimento. De acordo com a Anvisa, a decisão aprovada representa a primeira etapa da atualização regulatória sobre o tema. Na sequência, a Anvisa dará continuidade ao processo de elaboração de uma nova resolução específica para creches e pré-escolas, construída com análise de impacto regulatório, consulta pública e práticas de regulação baseada em riscos e a proteção da saúde da população.

0: saíram da pista com o impacto da batida. Estamos mostrando, inclusive, imagens lá do momento, do local. Um dos carros capotou, parou de rodas aí para cima no acostamento, como observa-se aí na imagem que nós estamos mostrando para quem nos acompanha pelo YouTube, enquanto o outro veículo ficou completamente destruído, principalmente na sua parte frontal e lateral também. Imagens que nós recebemos aqui, e uma delas nós estamos mostrando, outras imagens nós não vamos mostrar devido ali à sensibilidade, né, das imagens de pessoas feridas lá no local, incluindo pessoas presas às ferragens, inclusive, são informações que a gente tem, e outras recebendo ali atendimento de pessoas que passavam por ali, testemunhas, motoristas que passavam lá pela região, enquanto naquele momento ainda aguardavam a chegada de equipes de resgate. E o trânsito, inclusive, no trecho lá, vinha exigindo cuidado aí redobrado dos condutores, já que havia muitos estilhaços ali, peças também desses carros envolvidos nesse acidente no acostamento ali da pista, e também pessoas ali, né, ajudando quem estava ali. Pelas informações preliminares que nós recebemos aqui, com exclusividade, inclusive, por um conhecido nosso que estava lá no local e ia passando no local no momento desse acidente, infelizmente, acidente com vítima fatal. Falou-se ali de 2 a 3 mortos, né? Porém, são informações preliminares. Repito, a nossa equipe de reportagem, a equipe aqui da Folha BV, foi lá para o local apurar as informações in loco ali. A qualquer momento, mais informações no nosso site, folhabv.com.br. Felizmente, crianças também, né, entre as vítimas desse gravíssimo acidente que ocorreu hoje pela manhã, por volta das 10 horas, na estrada que liga Boa Vista a Alto Alegre, na RR-205.
1: E aquela estrada é bem perigosa, né, Nathan? Ela é uma estreita. Quem não souber dirigir naquela estrada ali, pode acontecer um acidente. A pessoa tem que ficar ligada, tem muitas curvas, né? E ela é bem estreita. Então,
0: bem estreita, ali não tem nem acostamento, essa é a verdade, né?
1: Se você não souber ali andar, pode causar mesmo um acidente.
0: As autoridades vão apurar os motivos aí desse acidente grave. As informações preliminares que a gente tem é de que a motorista de um dos carros teria dormido no volante. Então, tem também isso a ser averiguado, a ser investigado pelas autoridades aí do trânsito, né? Mas foi um acidente, uma batida muito forte, uma colisão muito forte, fez com que um dos carros capotasse e o outro ficasse ali completamente destruído também, com pessoas presas às ferragens, né? Uma das imagens aqui de uns vídeos que a gente recebeu, um vídeo bem sensível, né? Não dá para a gente mostrar aqui neste momento, mas a qualquer momento tem informações aí completas no nosso site folhabv.com.br e na nossa programação aqui da Folha FM.
1: Agora são 12 horas e 26 minutos, a gente vai falar de um homem de 27 anos que foi preso em flagrante no fim da tarde desse domingo, sob acusação de invadir e incendiar a residência da sua ex-companheira de 26 anos.
0: Pois é, o caso ocorreu no bairro Nova Esperança, lá no município de São João da Baliza, região sul do estado. Segundo o histórico policial, o suspeito havia deixado o sistema prisional recentemente e vinha fazendo ameaças recorrentes contra a mulher.
1: A vítima não estava no imóvel no momento do crime. Devido às ameaças sofridas, ela havia buscado abrigo temporário na casa de uma amiga na vicinal 26.
0: De acordo com relatos de testemunhas, o homem foi visto passando em frente ao lote na rua Mateus Elias Pinto, conduzindo uma motocicleta com sinais de embriaguez. Momentos depois, vizinhos ouviram um arrombamento na porta ali da frente e perceberam o início das chamas na estrutura, enquanto o autor fugia do local.
1: Moradores da área se mobilizaram para conter o incêndio por conta própria. O esforço coletivo evitou a perda total do imóvel, mas embora, né, grande parte da mobília e do teto tenha sido danificada pelo fogo.
0: Acionada via telefone, uma guarnição da Polícia Militar iniciou buscas pela região urbana e localizou o suspeito dormindo na área externa da casa de um parente. Ele foi conduzido à delegacia de polícia, lá de São João da Baliza, para a autuação formal e permanece à disposição da justiça.
1: Agora são 12 horas e 27 minutos. Casal fica gravemente ferido após ser atropelado por caminhonete. Motorista fugiu do local. Os detalhes com Alci Marques.

0: casal ficou gravemente ferido após ser atingido por uma caminhonete enquanto estava parado em um semáforo na Avenida Villeroy, no bairro Caçari. O acidente ocorreu por volta das 4h30 da madrugada desse domingo e o motorista envolvido deixou o local sem prestar socorro às vítimas. Segundo informações apuradas pela Folha BV, Emílio Batista da Cruz Júnior, de 48 anos, havia acabado de buscar sua companheira Daniele Pereira, também de 48 anos, no local onde trabalha. Conforme imagens da câmera de segurança próxima ao local, os dois seguiam em uma motocicleta Honda Titan Fan 160 e aguardavam a abertura do sinal quando foram atingidos por uma caminhonete branca, que conforme relato de familiares, teria avançado o semáforo em alta velocidade. Com o impacto, o casal foi arremessado ao chão e sofreram ferimentos graves. O condutor da caminhonete fugiu sem prestar assistência e até a publicação desta reportagem ainda não foi identificado. Internado no Hospital Geral de Roraima, Emílio contou que passou por uma cirurgia de emergência e deverá permanecer hospitalizado entre 7 e 10 dias, até realizar um novo procedimento. Ele quebrou a tíbia e a fíbula, deslocou o joelho e o calcanhar, já colocaram os ferros na perna e agora vai aguardar a cirurgia definitiva. Segundo ele, Daniele também sofreu fraturas na tíbia e na fíbula, além de quebrar a clavícula e apresentar um corte profundo em uma das pernas. Ela também permanece internada no HGR. O acidente foi atendido pela Polícia Militar de Roraima e é investigado como evasão do local do acidente, previsto no Código de Trânsito Brasileiro. Alci Marques, de volta para o Jornal da 100.3.
1: Que a polícia localize logo, né? O motorista dessa caminhonete que atropelou o casal e fugiu sem prestar socorro, né? Alguma coisa ele estava devendo, né? Para fugir do local.
2: E também para não ver, né, Natanael? No sinal...
1: Ele, pelo menos pela velocidade que ele vinha ali, ele ultrapassaria o sinal vermelho, né? Ultrapassaria o sinal vermelho enquanto o casal estava na motocicleta aguardando o sinal abrir para seguir adiante. Ele vinha numa velocidade ali considerável, né, pelo que a gente observou nas imagens, e pegou de cheio o casal que estava ali parado. É um covarde, mas logo será encontrado e vai ter que responder, ser responsabilizado aí na forma da lei. E olha, um homem de 28 anos foi preso em flagrante na noite de sábado, suspeito de dirigir sob o efeito de álcool após provocar um acidente de trânsito no bairro Senador Hélio Campos, aqui em Boa Vista.
2: O automóvel conduzido por ele colidiu contra um carro estacionado na rua Francisco Regis Maciel Melo e, na sequência, atingiu a cerca e o poste de energia elétrica de uma residência local.
1: No veículo do suspeito viajavam também a companheira dele, de 25 anos, e o filho do casal, uma criança que precisou de atendimento médico preventivo. O acidente ocorreu por volta das 9h30 da noite.
2: O motorista alegou aos policiais que perdeu o controle da direção devido a uma falha no sistema de freios do carro. O proprietário do veículo atingido e a moradora da residência danificada, de 54 anos, não sofreram ferimentos.
1: O filho do condutor foi avaliado no local por uma equipe do SAMU e liberado logo em seguida, sem lesões graves. De acordo com o relatório da ocorrência, o homem tentou fugir a pé, mas foi contido por testemunhas e alegou ter sido agredido por populares.
2: Agentes do DETRAN realizaram o teste de etilômetro no motorista, que apresentava dificuldades na fala e no equilíbrio e forte odor etílico. O exame constatou quantidade superior ao limite legal, configurando como crime de trânsito.
1: Ou seja, ele estava bêbado. Diante do resultado do bafômetro e da admissão do consumo de bebida alcoólica, o homem recebeu voz de prisão e foi apresentado na central de flagrantes da Polícia Civil. Ele poderá responder pelos crimes de embriaguez ao volante, direção perigosa e dano ao patrimônio.
2: E agora a gente continua falando de polícia, de um homem de 21 anos que foi preso e um adolescente de 17 que foi detido na noite desse domingo no bairro São Bento, em Boa Vista. Os dois foram flagrados com uma arma de fogo e entorpecentes enquanto trafegavam a rua Pedro Barros.
1: Pois é, segundo apurado aqui pela Folha, uma equipe do Tático Setorial da Polícia Militar estava em patrulhamento quando passaram por dois homens em alta velocidade em uma motocicleta. Ao avistar a presença da equipe policial, o passageiro teria tentado se desfazer de um objeto que estava em sua cintura.
2: E os policiais começaram a seguir o veículo e dar ordem de parada, que foi ignorada pela dupla. Ainda segundo apurado pela reportagem, os dois começaram a discutir quando um objeto metálico foi arremessado na via e eles perderam o equilíbrio e caíram da motocicleta.
1: O condutor de 17 anos afirmou à polícia que o passageiro de 21 anos tentou colocar uma pistola de calibre 9mm em sua cintura. O menor também relatou que estava sendo ameaçado pelo passageiro, que teria dito que atiraria nele caso parasse a motocicleta.
2: Além da arma de fogo, e com eles foram apreendidos um carregador contendo 5 munições, crack, né, e uma espécie de maconha, e 2 celulares. A placa do veículo também teria sido alterada, segundo o relato do condutor.
1: O passageiro tentou fugir, mas foi alcançado pelos policiais. Os dois foram encaminhados para a delegacia para as medidas cabíveis. Agora 12 horas e 33 minutos, termina aqui esta edição do Jornal da 100.3, na Sonoplastia Rio Ferreira. Nas reportagens tivemos Alcir Marques e toda a equipe de jornalismo Folha BV e agências parceiras.
2: A apresentação foi de Jaqueline Amazonas e Natanael Vieira. Para mais detalhes, acesse nosso site folhabv.com.br e continue ligado em nossa programação. Lembrando que às 18 horas tem resumão da Folha. Tenha uma boa tarde e uma boa semana.
1: Uma boa tarde a todos.

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2: 12:45.
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8: Boa tarde, estamos entrando no ar com o seu Quem é Quem aqui na Folha FM. Já quero desejar para você, meu ouvinte querido e minha ouvinte querida, uma semana abençoada, com muitas coisas boas aí na sua vida. Aqui no estúdio comigo, Dr. Joel Gonzaga, que vem conversar sobre ameba comedora de cérebro. Até ele, Cida, onde é que tu acha essas coisas, hein, Cida? Porque eu leio, meu povo. Aí eu passo o final de semana, feriadão, sem ter o que fazer, eu fico lendo, né, procurando notícias. E eu me deparei, gente, com essa história aí dessa ameba comedora de cérebros que volta a preocupar o mundo. E pasmem, um caso foi registrado em Rondônia. Aí eu falei, não, doutor Joel, então ou me tranquilize ou me deixe mais com medo, mas vá no meu programa para falar sobre isso. E aí, gente, outra coisa que vem aí consumindo o cérebro das pessoas no mundo todo é a questão das apostas. Eu falei, já que o doutor Joel vem com a gente, também quero que ele fale sobre o vício em apostas. Eu tô com uma situação aqui de uma moradora do Espírito Santo que perdeu mais de 500 mil reais com vício em apostas online. Então esses vão ser alguns dos assuntos que eu vou abordar hoje com o doutor Joel Gonzaga. Tava com saudade do meu querido amigo, seja bem-vindo ao Quem é Quem. Boa tarde.
9: Boa tarde, queridos ouvintes, boa tarde, Cida, nosso colega aqui da produção, da operação. É, eu sempre brinco com a Cida, né, que eu estou sempre figurinha carimbada, não sou figurinha da Copa não, mas figurinha carimbada para 24 horas à disposição, né? Quando ela tem alguma ideia fantástica assim, ela me chama aqui
8: para volante.
9: Ela me chama aqui para acalmar a população.
8: Hoje,
9: né?
8: Eu hoje fiquei assombrada, como dizia minha avó. Eu fiquei, meu Deus, que, né, que bicho é esse que come o cérebro das pessoas? E já está aqui, gente, foi um caso em Rondônia. Mas
9: então,
8: é raro, né?
9: Os dois últimos casos no Brasil aconteceram, esse agora, acho que mês passado, né, em Rondônia, com uma criança de 11 anos, e em Fortaleza, em 2024, com uma criança de um ano e meio, mais ou menos. Então, mas assim, eu acho fantástico essas, apesar da Cida ser essa amiga da onça, né? Só me chamar para falar de assunto ruim, de coisa ruim, mas é uma grande oportunidade da gente estar promovendo prevenção, né? E as doenças, normalmente, elas só pegam a gente quando a gente não fica adiante delas, quando a gente não se previne, seja na questão da saúde mental, quanto nas doenças infecto-contagiosas. É claro que os vírus estão aí, as bactérias estão aí, os fungos, né, cada vez mais resistentes, e é muito caro você investir em pesquisa, principalmente de antibiótico, né? Não é algo que dá tanto lucro como outras metas aí da indústria farmacêutica, como é o caso das doenças psiquiátricas. Então, Cida, a principal coisa é prevenção, né? Essa bactéria, ela é da família das amebas. Ela é conhecida cientificamente como Naegleria fouleri.
8: É uma fuleira mesmo, meu povo. Vou falar. Pelo amor de Deus, gente. A pessoa. Gente, é sério, eu tô rindo aqui, mas é triste. Eu tava vendo um desses casos quando eu fui me aprofundar. O pai foi com o filho passar férias na Costa Rica. Eles tomaram banho numa fonte de água quente. A criança, 2 dias depois, começou a sentir dor de cabeça e poucos dias depois a criança faleceu. É terrível, viu?
9: Tem um nome da doença aqui, que ela é mais complexa em inglês, mas em português é meningoencefalite amebiana primária, MAP, né, caracterizada por essa ameba. Deus faz o ser humano assim de forma muito perfeita, né? Ele só deixa ali uns defeitinhos de fábrica, umas entradas estratégicas ali, pra gente, às vezes, quando fica meio doente, a gente lembrar do Criador, né? Porque quando tá tudo bem, a nossa tendência é esquecer de Deus mesmo. E essa ameba, ela tem uma capacidade dela entrar por um buraquinho que tem ali, né? Da região do...
8: nasal.
9: Da região nasal, da região do triângulo perigoso, que a gente já conversou sobre isso. E ela tem uma comunicação direta, né, através do nervo olfativo. Então ela sobe ali pelo nervo, consegue fintar essa barreira hematoencefálica, que é muito parecida, né, a ideia dela. Acho que quando Deus estava criando o ser humano assim, ela parece um pouco com aquela barreira placentária, né, que é justamente para impedir que essas bactérias, esses vírus, né, os fungos, eles penetrem naquilo que a gente tem de mais sensível, que é o nosso cérebro, né? Mas ela consegue invadir o cérebro e vai lá nas meninges, né? Nessa camada protetora que o cérebro tem, que desce também protegendo a nossa coluna, a nossa medula espinhal, e ali ela desenvolve uma inflamação muito grave e realmente com índice, talvez por isso que ela cause, né? Além dessa denominação aí de filme de terror, né? Ela tem uma mortalidade de 97%, né?
8: Nossa.
9: Mas assim, são casos raros. O principal país onde ela tem uma frequência maior é na Índia, e a gente sabe que na Índia ainda as condições sanitárias são piores do que no Brasil, mas normalmente é uma doença de país em subdesenvolvimento. De 1962 para cá foram em torno de 500 casos com esse índice de mortalidade. Por quê? Quando ela chega a aparentar sintomas com 11, 12 dias, é porque o processo já está bem disseminado, então fica difícil de se fazer um tratamento emergencial. Da mesma forma que ela a bactéria se prolifera com uma temperatura de água morna, né? Como muitas bactérias, principalmente essas bactérias e fungos de otite, que atacam o ouvido, o tratamento é justamente o contrário, né? Você tem que abaixar a temperatura do corpo e entrar com uma série de medicações aí. Há medicações que têm um resultado, uma sensibilidade maior, mais apurada para essa ameba, como a miltefosina, que hoje é utilizada e tem disponível no SUS, utilizada principalmente para as variações da leishmaniose que a gente tem mais aqui no nosso estado, né? Tanto a leishmaniose visceral quanto a cutânea. E além da miltefosina, é indicado também o uso de um antifúngico, com a fluticasona, que também é injetável. Tudo isso no ambiente hospitalar, não adianta mais tratar em casa, né? e um antibiótico que a gente usa também, tanto no tratamento da meningite comum, quanto também na profilaxia da meningite meningocócica.
8: Né? Agora sim, doutor Joel, é raro, mas já chegou no Brasil. A gente já teve um caso no Brasil. O que se orienta a gente? Quais as orientações que o senhor nos dá? E assim, o brasileiro viaja muito, o roraimense está viajando cada vez mais.
9: Então, Cida, primeira coisa é aquilo que a gente sempre fala, né, para a população. A alimentação tem que ser a mais balanceada possível, hábitos alimentares, né, quando possível. Bem que é difícil, uma população aí que tem 40% abaixo da linha de pobreza, é difícil você se alimentar bem. Mas não custa nada, às vezes, a fazer um esforço, o pai e a mãezinha, de fazer uma horta em casa, né?
8: Então, melhorar a imunidade.
9: Tem que melhorar a imunidade, evitar locais, ter contato com água suja, né? Porque essa bactéria se desenvolve principalmente em locais contaminados. Né? A gente sabe que lá na Índia, quase 100% dos rios são extremamente contaminados.
8: Agora, eles não enterram. Eu pesquisei muito.
9: Na Índia, eles não enterram, né? As pessoas jogam um morto lá no Rio Ganges, lá. Então, tem vaca, tem tudo que é coisa errada lá. E os caras...
8: É, na Índia é isso.
9: É.
8: E inclusive, aqui... outro dia teve um surto lá e a metade das pessoas morreu e a outra metade sobreviveu, né? Do surto que houve lá em relação a essa ameba. Agora, sabe o que eu fiquei preocupada e assustada? Porque nenhuma matéria, eu procurei muito, viu, gente? Fala onde essa menina, essa criança que morreu em Rondônia poderia ter contraído essa doença. Onde, como aconteceu, nada disso. Só teve lá o reconhecimento por parte da Anvisa, que foi realmente essa ameba, mas não fala como, onde, por quê. Enfim, as respostas básicas a gente não teve. Eu procurei muito e não encontrei.
9: Então, uma das causas que colocada aqui pela literatura, é o lavado nasal, né, com água contaminada.
8: Ou seja, a criança, às vezes a criança se afoga ou fica brincando na piscina ou no rio, no lago.
9: Ou então quando você vai fazer um lavado, né, a criança está com congestionamento, por causa de gripe, se usa uma água contaminada. É muito importante esse momento, porque existem ainda... municípios do estado, né, onde as pessoas usam água de poço. E a experiência que eu tenho, né, eu gosto muito de atender a parte da clínica, tanto lá no ambulatório de infectologia lá de Rorainópolis, o Centro de Especialidades Médicas, quanto também lá no Bonfim, a gente atende muita criança, né, principalmente no final de semana, eu faço plantões no final de semana, e os postos de saúde estão fechados. Então, a maioria dos casos de infecção intestinal por bactérias, e muitas vezes também a transmissão viral, ocorre por causa de falta de filtragem de água. A maioria das pessoas não tem filtro. E assim, parece que é tão difícil fazer uma educação para essas famílias que elas chegam ao absurdo de pegar um frasquinho de hipoclorito e jogar no poço e achar que a água
8: que
9: está limpa.
8: Que está higienizando ali a água.
9: Exatamente. Então, é um processo educativo, assim, bem básico, que isso poderia ser feito nas escolas, nos postos de saúde, né? A gente trabalhar com prevenção.
8: Aí você acha que o que pode ter acontecido, então, essa questão da lavagem nasal, que muita gente tem esse hábito
9: tem
8: de colocar água...
9: Tem que fazer com água filtrada ou água natural... Água, como é que eu digo? Água mineral, né? Chamada mineral. Porque se fizer com uma água contaminada, tipo, vai ali, pega uma água da torneira e a caixa d'água está contaminada. Pode acontecer isso. Você tem que lavar a caixa d'água.
8: Tem que fazer essa lavagem? Tem gente que tem hábito de fazer isso.
9: Sim,
8: lavagem
9: claro,
8: com água. Porque a gente ouve falar muito com soro fisiológico.
9: Não, você pode fazer com água, desde que essa água seja fervida ou seja devidamente descontaminada. Não tem problema nenhum você fazer com água, né? Se a gente for aprofundar isso aí, a gente vai chegar em temas de questionar até a qualidade da água dos nossos postos de saúde, né, Cida? Infelizmente, é complicado, né?
8: Tá aí o perigo. A gente não sabe o que aconteceu com essa criança lá em Rondônia. Aí eu vi também que teve um caso de uma menina de Brasília, mas também não confirmei se esse caso foi porque estava lá a suspeita de picada de escorpião ou dessa ameba. Vamos aguardar aí.
9: Os sintomas são muito diferentes.
8: Então, eu vi isso, eu vi em várias matérias, porque tem muita fake news hoje, né? É uma menina chamada Valentina, e quando a gente pesquisa sobre mortes de crianças no Brasil em relação a essa ameba, aparece o nome dela, mas aí quando eu vou pesquisar mais sobre ela, diz que ela morreu por conta de uma picada de escorpião.
9: Então, mesmo que a gente tenha pouca incidência, né, de 62 para cá, quando ela foi descoberta até agora, menos de 500 casos, é importante a gente discutir a questão da prevenção, né, aquilo que a gente sempre bate aqui na tecla, do uso indiscriminado de antibióticos, né? Você vê que essa bactéria mesmo aqui, ela tem sensibilidade à azitromicina. É um antibiótico de escolha, a rifampicina.
8: Essa bactéria?
9: É, ela é uma neuróbica, uma ameba. Do jeito que a ameba também tem a ameba que produz uma hepatite, uma amebíase no fígado, né? Amebíase hepática, e pode matar também. Essa tem uma afinidade com o tecido da meninge, né? Que deve ser muito gostoso esse tecido para a bactéria.
8: Para essa,
9: né,
8: bactéria aí.
9: Porque é onde as outras bactérias, a meningocócica, também se instala, produzindo a meningite, né? Então é isso. A gente aproveita esse debate aqui para fazer prevenção.
8: Sim.
9: É a boa alimentação da criança, nessa época de viroses. Hidratar bastante, procurar aproveitar esses sucos maravilhosos que a gente tem na árvore, que a gente pode pegar, estender a mão, pegar uma manga e fazer um suco para nosso filho, pegar um caju. E, infelizmente, isso não é só aqui não, tá? Lá na Venezuela também eu vi muitos casos da mãe morando no interior, né? Eu tive uma noiva médica lá, acompanhava ela naqueles tempos lá do CRM, né? E eu via o pessoal lá deixando de fazer uma compota de banana, tendo a banana ali para comprar o produto industrializado. E aí ali no produto industrializado tem nitrito, tem nitrato, tem os elementos que são cancerígenas e que acabam também abaixando a imunidade, né? Podendo produzir um processo irritativo no estômago da criança, no intestino, né?
8: Então vamos descascar mais e abrir menos pacotes. É isso.
9: O ideal é que seja tudo muito mais natural possível, quando for possível fazer, né? É voltar naquela política lá dos nossos pais, né? De certo controle também voltar às medicações naturais, às raízes. É o sonho que a gente tem de desenvolver um trabalho nessa área, né? De fitoterapêuticos. Mas alertar novamente sobre a automedicação. Mãezinha, paizinho, não dê antibiótico para o seu filho se não tiver um acompanhamento médico e se o médico não pedir exame, a não ser que seja um processo infeccioso gritante. Né? Mas a gente não pode dar antibiótico para uma criança que só tem virose ainda. Pode ser que ela venha a ter uma infecção bacteriana oportunista devido àquela lesão que o vírus produz, né? Um processo inflamatório pulmonar, principalmente em faixas etárias extremas, que são mais delicadas, como a criança, o idoso, o diabético, o asmático, vai produzir um processo inflamatório, o vírus, e depois pode evoluir com uma infecção bacteriana e fúngica. Mas, de preferência, só fazer antibiótico se tiver uma comprovação laboratorial de que o indivíduo está uma infecção bacteriana, porque senão o antibiótico ele vai ajudar na proliferação do vírus.
8: Agora, esse momento é um momento festivo para os vírus, é o momento das viroses, enfim. Como é que está o seu dia a dia, doutor Joel? O senhor tem recebido muitos pacientes?
9: Então,
8: e os sintomas mais comuns?
9: Nós estamos na moda, né, do H3N2 e do H1N1 de novo, de
8: gripe,
9: variantes da influenza e do vírus sincicial. Esses são os vírus da moda. E como todos os vírus, iguais aos Covid, eles produzem um processo inflamatório intersticial. Eles produzem inflamação nos pulmões. E se não se fizer repouso, se não fizer os sintomáticos ideais, se não se alimentar bem, pode evoluir, dependendo do estado imunológico, de doenças, de comorbidades e da virulência do vírus também, pode aparecer como consequência uma infecção bacteriana ou fúngica oportunista aí desse processo inflamatório. Por exemplo, se a pessoa fuma, é tabagista, realmente ela vai ter. Se ela usa drogas, pior ainda. São questões multifatoriais que podem fazer com que haja complicação. E aí, além disso tudo, as pessoas continuam se automedicando, principalmente com antibióticos, sem ter uma comprovação, até médicos. Semana passada eu recebi um socorro de uma médica que, desde o início dos sintomas, ela ficou com medo, ela já é um pouquinho mais errada, né? Ela já começou com corticoide. Eu falei, minha querida, você está jogando gasolina no teu processo infeccioso viral aí. Tu vai ter que fazer antibiótico de todo jeito. Mas você já começou, termina o ciclo do antibiótico.
10: Da corticoide.
9: Você falou... Eu falei para ela que ela não podia ter iniciado o corticoide no início da virose. Outro colega passou para ela. Corticoide no início da doença, isso é uma coisa que a gente bate aqui desde a época da Covid.
10: Pois é, você tá me lembrando da Covid aqui.
9: Não pode
10: dar. Corticoide, ele maqueia os sintomas.
9: Não, ele simplesmente é um fator de multiplicação viral, porque ele baixa a imunidade e aí os vírus tomam conta.
10: Mas ele dá uma sensação de melhora no começo, a pessoa toma, acha que melhorou e no final das contas...
9: Não, porque desde o início já tem um processo inflamatório incipiente, principalmente em vias aéreas superiores, mas o pulmão é que interessa. Essas nasofaringites, isso aí é coisa que a gente tem toda semana, na época da gripe, quem está no frio, tem sensibilidade à queda da temperatura, acaba tendo, mas é algo assim insignificante, vai passar, é autorresolutivo. Né? E aí a pessoa se desespera, entra com antibiótico sem ter certeza, né, se é viral ou bacteriano, e ainda mais complica com o corticoide, aí... O vírus faz uma festa.
10: Fala então dos riscos dos corticoides para quem está com viroses.
9: Então, só se usa corticoide e de preferência local, né, não sistêmico, se já existe uma comprovação de um processo inflamatório considerável, como o caso, por exemplo, de uma tomografia de tórax. Depois que o problema infeccioso já é resolvido, e aí você pode usar um corticoide nasal, um corticoide aspirativo, para você ajudar nesse processo de desinflamar o tecido pulmonar. Mas o corticoide oral, ele só é indicado em casos extremos, né? Quando realmente a gente precisa ajudar o nosso organismo a desinflamar esse processo, porque muitas vezes o que mata não é nem o vírus, é o que o vírus deixa de resultado inflamatório. E aí, se não se cuidar desse processo inflamatório, a pessoa acaba piorando, vindo a óbito por causa da resposta inflamatória.
10: Deixa eu mandar um beijo aqui para o apóstolo Elton. Ele cita o amigo Dr. Joel, sempre eficiente e cirúrgico no tema. Parabéns aí pela boa entrevista. Agora, apóstolo Elton, eu sei que o senhor quer saber, porque eu também quero, então o senhor também deve querer saber. Por onde anda o coronavírus, o Covid? O senhor falou aí da gripe que está entre a gente, o vírus sincicial. E cadê? Covid está por aqui. Como é que as pessoas estão hoje lidando com o coronavírus?
9: O coronavírus, o corona, primeiro, se a gente for falar de corona, ele é um vírus tão comum e popular quanto influenza, quanto qualquer outro vírus que está por aí, como o herpes, é um vírus muito antigo. A versão da Covid-19, né, do coronavírus específico da Covid, aquilo que a gente tem, né, já foi colocado da possível teoria das conspirações, que pode ter sido manipulado em laboratório, como vários outros vírus são manipulados no sentido de produzir, né, uma arma biológica e tudo. Então isso a gente nunca vai conseguir, pelo menos por enquanto, elucidar totalmente. Mas ele foi um vírus, foi plantado essa cepa e depois vieram subtipos que o organismo do ser humano não estava preparado para ter o contato com ele. Então, principalmente os grupos de risco, né, como a gente já falou, que são os diabéticos, os hipertensos, cardiopatas,
10: pessoas idosas,
9: asmáticos, esses realmente doenças reumatológicas, de imunossupressão, eles sofreram mais, né? E depois tem aquela teoria também, que é a teoria do ligada à testosterona, né?
10: Que... Como é que é essa da testosterona? Lembra aí pra gente.
9: Então, a constatação observacional, ela era muito explícita quando a gente entrava nas UTIs do HGR. Isso foi no Brasil todo, né? A teoria androgênica. A maioria dos pacientes que estavam lá em estado grave eram carecas. Homens, de meia idade.
10: Meu Deus. Meu Deus. É. E aí o que associava? Os
9: não,
10: homens,
9: aí foi feito,
10: homens
9: foi
10: de meia
9: feito
10: idade. A gente está falando de homens de 40 anos, 50.
9: Mas, Cida, eu fiquei muito, muito impressionado com os jovens de 28, 32. A gente teve cepas que dizimou essa
10: meu
9: faixa
10: Jesus.
9: Etária.
10: E esses, os meninos, os homens, eles tinham em comum...
9: Mais do que...
10: A calvície.
9: Que é
10: associada à testosterona.
9: Nessa teoria androgênica, uma das estratégias, a gente abaixava a testosterona no início da doença. Porque se a gente não fizesse isso, parece que o processo inflamatório era maior. E quando ele chegava no final, as pesquisas trouxeram esses dados.
10: Nossa.
9: A testosterona estava baixa. Então havia um consumo exagerado de testosterona durante o processo de evolução da doença. Então, a gente começou a usar medicações, isso foi provado, tem pesquisas, tem meta-análise. A gente começou a usar, alternativamente, medicações que abaixavam a testosterona no início da doença. E, no meu caso, muitos pacientes com altos índices de testosterona, eles escaparam, né? Quer dizer, foi uma estratégia relacionada a várias outras que a gente utilizou, como, por exemplo... deixar o pulmão descansar, né? Sem intubação. Uso do CPAP. A gente fazia, colocava o CPAP direto no paciente, o fisioterapeuta que cuidava, tinha uma equipe de três fisioterapeutas, então eles colocavam o CPAP, a máscara ou alguma forma com maior pressão positiva, e o paciente ficava ali com um índice alto de oxigenação, mas sem precisar intubar. Então, com isso, ele conseguia, através do tratamento também com os corticoides numa dose mais alta, desinflamar o pulmão e ele conseguia escapar daquela fase aguda. Porque o próprio processo, né, a intubação em si, do jeito que era feita, colaborava com o aumento da inflamação. Então, a gente... foi assim, uma estratégia, né, baseada lá na Convenção de Helsinki, né? Na Convenção dos Direitos Humanos, que você tem que usar todos os meios que você tem para
10: salvar vidas.
9: A sobrevivência de uma pessoa que tem um prognóstico ruim.
10: Né? Depois de tudo isso, o que se sabe? Quais as descobertas? As pessoas continuaram estudando para saber o que realmente aconteceu? Qual a origem desse vírus? Porque eu sei que o senhor faz parte de um grupo aí mundial de infectologistas. Por isso que eu lhe pergunto isso.
9: É um pouco polêmico, eu não gosto nem de comentar sobre isso, porque... o posicionamento desses infectologistas, ele discorda da nossa Associação Brasileira de Infectologistas, né? Então, eu prefiro não polemizar, eu acho que é um assunto que mais ou menos já está superado, mas que a gente pode utilizar dos ensinamentos que a gente teve para prevenir, para ajudar a cuidar melhor, né? E assim, aquilo que a gente desenvolveu daquele kit de tratamento sintomático, que ninguém fazia na época, ajuda em todas essas infecções virais hoje. Então, acho que o que é positivo é a gente absorver, utilizar, né? Aquilo que deu certo, e o que não deu, que foi polêmico, a gente deixa debaixo do tapete, porque a gente não vai resolver. Eu não tenho força para poder resolver.
10: Agora, há risco de uma outra pandemia? O que hoje se fala? A gente corre risco de algo parecido?
9: Isso é bem, bem factível. Né?
10: A nossa geração nunca presenciou nada assim.
9: Mais grave do que essa, do que assim. É interessante, eu acho que é importante a gente desmistificar essas bactérias comedoras de carne, bactérias comedoras de cérebro. Mas a gente teve agora quase uma fuga do ebola lá da região lá do Congo. Então, o ebola tá por aí. Qualquer hora ele...
10: É Claude.
9: Qualquer hora ele aparece aí, ou na América do Sul, ou na Ásia. Hoje eu acho que é o vírus com maior potencial de criar uma epidemia aí.
10: E matar muita gente.
9: Por causa das variantes que tem, né? Tem variantes que elas são mais... transmissíveis, né? São mais virulentas no sentido de transmissão. Porque hoje, para você adquirir o ebola, você tem que ter o contato direto com a secreção. Não é algo como Covid ou sarampo que está no ar, né? Mas a gente não sabe, né?
10: Mas aí se vem uma pessoa da África contaminada para o Brasil...
9: Ou para um outro país latino-americano, né? Um outro país em desenvolvimento que não tem o mesmo poder e não tem a mesma prática, as mesmas medidas protetivas como existe na África, pode ser que haja, né, um processo epidêmico. Mas eu acredito que tem que ser com uma variante, porque até hoje essas variantes que surgiram, elas estão sob controle.
10: Na África?
9: Na África.
10: São casos raros, mundo afora.
9: É. Foi feita uma investigação de um caso na Europa no ano passado, mas eu não acompanhei, porque eu tô mais dedicado agora, tô mais dedicado realmente à parte da dependência química, inclusive comecei meu doutorado agora.
10: Eu quero saber tudo sobre isso.
9: E inclusive, acho que é o que é mais urgente agora, né? Porque existem centenas aí, dezenas de excelentes infectologistas aqui no estado. Eu sou o alunozinho, eu sou o discípulo mais humilde aí de vários que estão aí trabalhando na linha de frente, que tem uma capacidade imensa de tratar dessas coisas, mas em relação à dependência química, não são tantos que têm essa disposição, né, de atender dentro de penitenciária, voluntariamente, como eu faço lá em Rorainópolis, e tentar fazer alguma coisa, construir algum modelo para a saúde mental do estado que ajude as pessoas, não que destrua, né? Vou te dar um exemplo do desmonte da saúde mental do Coronel Mota. Não sei se você está acompanhando aí.
10: Pode
9: na imprensa.
10: Falar. Vamos fazer o seguinte, uhum. Eu vou para o intervalo. Só para finalizar essa questão aqui do ebola, gente, o primeiro caso da cepa fora da África foi um médico que retornou de uma missão humanitária na França, tá, gente? Foi esse caso. Ele estava numa missão humanitária e voltou para a França contaminado. Foi o único caso fora aí da África, tá bom? Eu vou para o intervalo. Quando eu voltar, quero conversar sobre saúde mental com o doutor Joel Gonzaga. Você está fazendo doutorado sobre isso, né?
9: Vamos conversar, vamos responder perguntas aí.
10: Vamos lá.
9: Tem gente
10: com problema de saúde mental aí que quer consulta aqui.

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3: Estamos de volta com o seu Quem é Quem aqui na Folha FM. No programa de hoje, estou recebendo aqui no estúdio o Dr. Joel Gonzaga, ele que é médico infectologista, também está trabalhando aí nessa questão da saúde mental, que é uma epidemia, né, doutor? O senhor sempre fala isso pra gente. É preocupante como as pessoas vêm adoecendo hoje por problemas mentais. E também tem a questão da dependência química e a dependência em jogos, doutor Joel. A gente estava conversando outro dia sobre essa questão da Copa do Mundo. Será que a Copa acabou acirrando a dependência? Porque toda hora, aposte no bolão tal, faça a sua aposta. Gente, a gente é bombardeado. Você abre qualquer coisa no teu celular, tem alguém te oferecendo aí uma aposta, uma bet, ou algum grupo de WhatsApp, o que quer que seja. Então, doutor Joel.
4: Teve inclusive uma bet agora que ela foi do esse novo canal aí de futebol, né, da internet, quebrou um pouco o status quo, né, das grandes teles, e aí foram tentar censurar especificamente essa bet lá que está patrocinando esse canal alternativo. É o sistema, né? Enquanto as bets estiverem repassando, né, a porcentagem para quem manda no Brasil, isso é claro, já está explícito na imprensa, vai ser muito difícil a gente reverter como aconteceu em outros países. A Inglaterra, por exemplo, ela abriu, foi um estrago total, não só para a economia da classe média pobre, né? Se bem que a classe pobre da Inglaterra é bem diferente da nossa, né? Mas conseguiram reverter. E aqui no Brasil, a gente não sabe até quando, né, que isso vai prevalecer, né? Porque é um jogo de azar, Cida. Os números estão aí. O ano passado foram 25 bilhões que as bets arrecadaram e só passaram um bilhão, né? Ou 250 milhões, parece que foi o retorno que os apostadores tiveram. Então é algo que é feito baseado em estratégias neuropsicológicas para realmente
3: pra
4: criar,
3: viciar.
4: Criar o vício e tirar o dinheiro fácil.
3: Vocês estão vendo, gente? O médico está falando aqui. Isso tudo é feito para viciar. Simples assim.
4: É um país que não tem seriedade, onde os juízes fazem o que fazem, recebem dinheiro por fora, né? Então, o Brasil, nós estamos assim, nossas crianças, elas estão sem heróis, né? Antes se tinha uma ideia de que os militares iam ajudar a resolver os problemas, né? Hoje eles querem ficar também no cantinho deles, em função de uma legalidade. É uma tese, eu não estou aqui criticando de maneira alguma. Eu só digo que está difícil, porque o que a gente acompanha de uns 15 anos de acompanhamento, né? Quase 15 anos de acompanhamento na área da saúde mental, é até bom, eu vou esclarecer algumas coisas aqui, né? A gente vê que as crianças, os adolescentes, as mulheres, né, os homens, elas estão sem heróis, elas estão sem exemplos. Né, porque a gente está numa situação, assim, num contexto...
3: Então vamos lá.
4: Heróis, chamado neobarroco.
3: Heróis, né, da nossa geração. A gente teve o Ayrton Senna, a gente teve o Pelé. Eles foram heróis das nossas gerações aí. Pelé, geração anterior à minha. Ayrton Senna foi da nossa geração. Quem mais? Quais foram os outros heróis da gente?
4: Olha, em determinado momento existia uma certa admiração, né, pelos militares, que onde existia menos corrupção, Né? Existia assim a figura daquele general que, quando ia fazer uma ação social numa comunidade, as crianças ficavam, né? O piloto, esses eram os heróis, né? Os policiais.
3: Você lembrou bem o general Barros, que inclusive serviu aqui na Operação Acolhida. Ele trabalhou em comunidade e realmente ele contou isso. Que as crianças lá, que muitas vezes se espelhavam nos bandidos, com a presença dele, muitas crianças acabaram se espelhando nele.
4: Nossa adolescência bem hoje, lembrado. Ela tem os heróis dela, é um funkeiro, né? É um MC, um cara que ganha dinheiro fácil.
3: A as blogueira.
4: Nossas meninas estão aí olhando para essas coisas, que eu chamo coisas, né? Que são figuras que estão na internet, que você não sabe por quantos filtros elas passaram, por quantas camadas de maquiagem. É, e você não sabe o que você está olhando ali, se aquilo é só um simulacro ou se tem alguma coisa de real naquilo.
3: Aí tem aquela vida de ostentação que muitas vezes não é verdadeira.
4: É, os valores, né? Então tudo isso vai causando anomalias, né, na saúde mental. Aí me perguntam, Joel, por que você saiu da infectologia e foi para a área da psiquiatria, da saúde mental, da dependência química? Da prevenção para compulsão, e tem esse perfil, né, de querer realmente ajudar as famílias e a sociedade. Eu, quando estava fazendo a residência de infectologia, Cida, isso por volta de 2016, eu era apaixonado pela infectologia. Eu achava que a gente, que os infectologistas, eles podiam resolver todos os problemas da parte sanitária, né? E quando você vai fazer a residência, você vê que não é muito assim, é muito, muito difícil, né? É um trabalho difícil, né? Você às vezes não tem um antibiótico que você precisa para tratar, as pessoas não têm dinheiro para comprar aquela medicação. E a gente tinha um trabalho, o HGR hoje, a residência de infectologia, ela é um modelo para o Brasil inteiro, é a melhor, uma das melhores residências de infectologia do Brasil. É um modelo, ela funciona.
3: A nossa aqui.
4: Roberto Carbonell, Domingos... a professora Fabiana Zibman, professora Cassandra. Eu podia ter aproveitado e ter feito, né, a melhor residência da minha vida, né, na parte da infectologia. Mas desde o início meu coração estava na questão da psiquiatria e da saúde mental. Só que eu não tive condições de sair de Roraima, porque eu já tinha família, eu precisava trabalhar para fazer uma residência de psiquiatria fora. Hoje nós temos uma residência em Manaus, que é uma das poucas do Norte, com a perspectiva de ter a segunda residência em Manaus. E estamos trabalhando aqui para que a gente traga o Instituto do Amazonas e a gente ter a primeira residência de psiquiatria de Roraima, né? Com apoio da CESAL, estamos fazendo esse trabalho. Mas, enfim, independente de ter feito residência ou ter tido a oportunidade de fazer a prova, eu já atendo na especialidade... vai fazer 14 anos agora.
3: Você tem especialidade?
4: Eu tenho pós-graduação, mas o CRM ele tem uma normativa que eu não posso me denominar especialista.
3: Ah,
4: eu sou
3: tá.
4: pós-graduado em psiquiatria, eu sou pós-graduado em dependência química, o único do norte do Brasil, porque a CESAL me mandou para fazer uma especialização nessa área. Então, eu trabalho quase 15 anos nessa área.
3: E por que você se interessou?
4: Sou professor... da UER de psiquiatria e da área de neurologia.
3: Por que você se interessou tanto por essa área? O que te motivou?
4: É a mesma coisa. Quando você vai tratar COVID, o que eu tinha experiência na COVID? Às vezes, o colega, todo bem intencionado, ele passava o kit viral ali, algum antiviral da moda, né? Aquele protocolozinho bem humilde, bem simples da Sociedade Brasileira de Infectologia, e ficava por aí. Eu vi muitas receitas que não tinham nem sintomáticos. O paciente morria de tossir, não tinha um antialérgico, não tinha um antitussígeno, né, como a levodopa-cisina, que é excelente para inibir o efeito, o impulso da tosse seca. Né? E assim, eu tratava meus pacientes com amor, né, e com antidepressivos e com medicações que acalmavam, remédios do bem. Então o paciente dormia melhor, ele tinha menos secreção, porque eu fazia um mucolítico, né? Uma medicação que hoje está sendo usada, mas antes não era muito usada para isso, e muitos colegas têm medo de usar no ambiente hospitalar, porque ele pode vir a produzir um broncoespasmo, que é acetilcisteína. E eu comecei a ter um resultado melhor, porque o paciente se acalmava, ele dormia melhor.
3: Melhorava
4: o sistema imunitário, melhorava, né? E ele, às vezes, tinha uma perspectiva melhor, né? Um prognóstico melhor. Então, o que eu via lá dentro do hospital? Os pacientes e as famílias relacionadas a pacientes com HIV, AIDS, doença ativa, né? E aquilo me impressionava muito, porque uma vez eu cheguei até levar minha filha, pedi permissão lá, e eu fui levar minha filha, adolescente, pela ver uma menina de 14 anos que tinha vindo de Caracaraí, que estava com AIDS ativa. A menina foi diagnosticada com neurotoxoplasmose, tinha um bolo de parasita dentro do cérebro.
3: Meu,
4: né?
3: Deus.
4: E é uma criança, 14 anos, imagina de quando que essa criança estava, né, no rock and roll, né? Por causa de questão de prostituição infantil.
3: Meu,
4: lá em Caracaraí.
3: Deus do céu.
4: Então, assim, eu via que as famílias com HIV, elas não eram, assim, tão bem tratadas na parte da psiquiatria, né? Da saúde mental, né? E a minha orientadora da Unifesp, a doutora Maria de Fátima Pardim, eu a conheci num congresso brasileiro de psiquiatria, ela dando uma palestra a respeito da necessidade de você tratar a família do dependente químico. Se você não consegue tratar o dependente químico, você não trata a família. Porque é algo multifatorial, é multiambiental, então você tem que tratar a família.
3: Aí você aplicou isso à família e
4: aos
3: pacientes?
4: Eu comecei a estudar. Eu falei, poxa vida, eu vou estudar isso aqui porque tem muito a ver com o meu perfil, né, cristão, de médico cristão, de profissional cristão, e aí eu comecei a estudar psiquiatria. Comecei a atuar na área, fiz uma especialização muito boa, uma pós-graduação numa das melhores reconhecidas no Brasil, em Brasília, que tinha um ambulatório, inclusive eu tive muita prática clínica, e infelizmente até hoje eu não consegui nem me preparar, nem fazer a prova, né? Da Associação Brasileira de Psiquiatria, que é uma prova que você pode fazer depois de 6 anos de atuação. Nem tive condições de parar tudo que eu faço aqui, das minhas multitarefas, para fazer uma residência na área da psiquiatria. Mas, modéstia à parte, eu acho que eu tenho uma contribuição importante para dar para a sociedade. Já dei para a sociedade de Roraima nessa área e continuo dando, né? Faço parte do corpo clínico de psiquiatria do Hospital Geral de Roraima. Sou o mais antigo lá. Acho que eu e a
3: Como é que é esse dia a dia lá? Com o que você lida diretamente?
4: Eu trabalho hoje na emergência, especificamente na emergência de psiquiatria, né? Trabalho muito com adolescentes que estão em estado de vulnerabilidade emocional, social, e tentam suicídio, dependentes químicos, uma maioria rapazes jovens e algumas mulheres de meia idade dependentes de alcoolismo. E as descompensações das doenças psiquiátricas tradicionais, como esquizofrenia, bipolaridade, são as doenças, depressão refratária. Ontem eu tratei um caso de luto refratário, uma menina de 22 anos que já tentou 3 vezes encontrar com a mãe. Então eu fiquei lá meia hora conversando com ela, que não é algo que o psiquiatra faz, né? Mas muitas vezes você não trata esses casos com remédio.
3: Luto refratário, a mãe faleceu e a menina...
4: Ela não consegue se adaptar com isso. E aí foi uma conversa muito boa. Eu estou para entregar, inclusive, remédio. Eu vou entregar remédio para os familiares, que é uma família de Mucajaí. Então isso me faz muito bem, Cida, poder tratar, né, desses casos. Agora, talvez se eu tivesse uma oportunidade, uma liberalidade maior do CFM para divulgar o meu trabalho, que eles não facilitam isso, né, por causa das regras que são muito exigentes, a gente poderia alcançar mais pessoas que precisam, principalmente no interior do estado. Eu trabalhei muitos anos no CAPS de Rorainópolis, hoje eu sou responsável ainda técnico pelo CAPS do Bonfim, que é considerado um dos melhores CAPS, melhor estruturados e com os pacientes mais estáveis. A gente não vê caso de pacientes do Bonfim aí na emergência do HGR.
3: E pacientes que você fala são dependentes químicos, o que que é?
4: Tem dependente químico, tem pacientes com doenças tradicionais, né, como esquizofrenia, bipolaridade, e agora um super diagnóstico de... muitos falsos positivos de doenças neurodivergentes.
3: Tipo?
4: Para criança, autismo, TDAH. Os pais, eles pedem um controle, né? Por causa da intervenção do Estado, eles não conseguem mais ter o pátrio poder sobre a criança. E a criança começa a mandar na casa. se o pai vai fazer aquele controle básico, tirar a televisão, tirar a tela, colocar a disciplina, vem os órgãos do Estado dizendo que ele não pode usar de meios tradicionais para promover essa disciplina, né, na casa. Aí são várias situações de conflito e polêmicas que a gente está vivenciando hoje, né? A perda da autoridade do pai na casa, como provedor. São temas bem delicados e bem complexos que vão causando uma grande confusão. E aí, muitas vezes, quem vai consertar o rapaz, né, a criança no futuro, vai ser o agente penitenciário, né? Muito
3: Meu
4: triste
3: Deus
4: isso.
3: Né? O outro,
4: policial penal hoje.
3: Que já comentei aqui no Quem é Quem que eu assisti uma entrevista outro dia com o Guido Palombo. Conhece o doutor Guido? Ele veio até aqui um tempo, deu um curso de... uma especialização aqui. É, um beijo para a doutora Nifa, até ela que estava cuidando dessa especialização. E o doutor Guido é psiquiatra. E ele falou que hoje em dia há um surto de diagnósticos que não são corretos.
4: Uhum.
3: São rótulos. E como você falou, são pessoas hoje rotuladas, que nem têm exatamente o que estão dizendo que essas pessoas têm, mas que elas crescem rotuladas. E isso vai causar, ele já falou isso, vai causar problemas gravíssimos para a sociedade.
4: Então, Cida, isso está sendo revisto nos países decentes, né? Onde tem ciência, onde tem um pouquinho de princípio. Há muitas correntes nos Estados Unidos, lá Suécia, Suíça. Há alguns países que eles estão revendo essas situações, né? E tem correntes muito fortes que estão questionando esse super diagnóstico que está tendo, que muitas vezes não é a patologia, não é a doença, não é a síndrome, né? E aí é uma questão mesmo de adaptação à nova cultura, às pressões, né? À desestruturação da família, né? Esse hiperfoco que a gente pode dizer na questão do protagonismo feminino, que eu concordo, mas tem que ter limite, porque senão acontece as anomalias que você está sabendo também. Né?
3: Meu Deus, eu vou ter que fazer um quem sobre isso.
4: É, mas traz outros especialistas e membros de Ministério Público, de órgãos de controle, delegadas, para assim, ficar algo bem democrático, né? Para não parecer que a gente está querendo se contrapor à onda, né? O problema de quem não está na onda é que ele é visto com maus olhos, né? Mas a gente já exemplifica o que está acontecendo até em países super liberais como a própria Espanha. Não existe mais delegacia da mulher lá. Lá é delegacia da família.
3: Da família. Para problemas familiares serem resolvidos.
4: Sim, é o desrespeito com o idoso, é o desrespeito com o pai, hoje que passa a ter uma figura secundária na casa. Ele perdeu completamente o seu papel. Né, de condução,
3: porque eu conversei, né, com o doutor Joel Poralto sobre essa situação, e eu vou depois repercutir ela aqui no programa com mais calma. No sábado, uma fonte minha me procurou e disse: olha, eu tenho uma entrevista boa para você. Eu falei: então qual é? Teve uma pessoa que houve uma denúncia de agressão contra ela, e ela quer desmentir, porque, na verdade, ela tomou essa decisão de denunciar porque ela estava com raiva do cônjuge e queria, de alguma forma, atingir ele. E aí essa pessoa registrou um boletim de ocorrência. Beleza, me passou o contato da pessoa e eu liguei, perguntei: olha, o que foi que aconteceu? Você está sendo pressionada para desmentir o que foi dito? Não. Eu fiz isso porque eu queria me vingar dele. Eu fui lá, registrei um boletim de ocorrência porque eu queria acabar com a vida dele na hora. Eu falei: e agora? Como é que tá? Não, agora a gente tá de boa. Só que o estrago foi feito. E aí eu fiquei... Bom, aí pedi autorização, né, aqui na Folha. Falei com a Paula: Paula, posso levar? É uma pauta muito polêmica. A Paulinha disse: Cidinha, pode, a gente vai preservar a imagem da pessoa e tudo mais. E aí, quando foi ontem, a pessoa disse: não, não vou não, porque o meu advogado achou melhor não ir. E aí eu fiquei pensando, né? Quantas pessoas já não foram, entre aspas, vitimizadas? Porque, assim, a gente fala sempre a vítima é a mulher, né? Mulher violentada, mulher... Mas e as mulheres que inventam? E aí a vítima é o homem. E quem vai defender esse homem? Então, essa questão da delegacia da família aí que você falou, eu acho que as coisas têm que começar a ser pensadas dessa forma. Eu estou relatando para vocês o que eu recebi de informação esse final de semana. Então, essa pessoa acabou fazendo isso, depois se arrependeu. mas a vida da pessoa, do cônjuge, teve um estrago enorme. Não sei como vão conseguir aí reorganizar a vida dessa pessoa. E esse casal acabou voltando, tá, gente? Então é sobre isso. Eu ainda vou fazer um Quem é Quem sobre esse assunto. Tem a delegacia da mulher, também tem que ter a delegacia do homem, tá? Vou falando logo aqui para vocês, porque da mesma forma que as mulheres são vítimas, eu tomei conhecimento com fatos reais que os homens também têm sido vítimas. Então, eu acho que isso tem sim que ser levado à discussão na nossa sociedade. Eu comentei esse assunto com meu amigo Dr. Joel e ele ficou também, né, preocupado, porque tá aí, né? A gente tá vendo. Jogadores de futebol é muito comum acontecer, né? A gente vê muito acontecer isso com jogadores de futebol. O cara às vezes tá na balada, a mulher diz que foi agredida ou que foi estuprada e tal, e aí no final o cara acaba pagando aí caro. Vários casos aí no Brasil a gente já viu de gente com carreira destruída, e no final vai ver se a história era verdade ou se não era. Se não era só, enfim, uma mulher que estava ali querendo um espaço, querendo notoriedade ou querendo dinheiro, aí no caso desses jogadores de futebol. É uma ampla discussão, meu povo lindo. Mas
4: eu não sei, Cida, não sei especificamente desse caso, né? Mas eu trato homens com depressão, né? Por causa desse novo posicionamento que está existindo hoje, né? Onde o homem fica meio perdido. Então, mais do que estigmatizar ou mais do que tomar uma decisão de divulgar um caso antes de se conhecer realmente a profundidade dos fatos e a veracidade dos fatos, é tratar da família, né? Eu acredito que eu tenho filha mulher e eu jamais admitiria a minha filha ser agredida. Isso não tem cabimento. Mas, por outro lado, também as famílias elas precisam de aconselhamento dentro desse novo modelo que está sendo imposto pelos estados, né? Onde os pais, eles acabam, às vezes, até perdendo o controle da educação dos seus filhos. Então, isso é muito sério, né? Isso é tendência de país de esquerda, né? Que, economicamente, na parte do capitalismo não funcionou, então eles estão invadindo, tentando invadir a gente com uma transformação cultural um pouco radical que causa muito problema emocional e muitas doenças. Aí a pessoa vai para o vício, vai para as drogas, vai para o álcool.
3: Pessoas
4: e começa
3: ansiosas,
4: a se concentrar.
3: Depressivas.
4: Exatamente. Aí vai buscar a dopamina onde? No jogo, por exemplo, né? Porque são doenças neurodopaminérgicas dependentes, né? Então, a gente, da mesma forma que a gente usa a estratégia para tratar a compulsão de dependência química, isso serve também para problemas, por exemplo, de compulsão alimentar. Tá, eu sou bem contra o uso dessas canetas, principalmente...
3: Ah, é? Eita, a gente porque... é contramão de um monte de coisa aqui, hein, Joel?
4: Porque, assim, caneta é para diabético, né?
3: Obesos,
4: o propósito é esse. Se você não trabalha com a gênese, com o que gera a compulsão, a sobrepeso, que às vezes tem problema hormonal, mas a maioria das vezes é caso compulsão, é de compulsivo. A pessoa quer descontar aquela ansiedade na comida e tem aí também uma questão... de necessidade de educação alimentar.
3: Aí tem também os obesos.
4: Mas eu trato emagrecimento, perda de peso. Eu tenho alguns figurões aí, algumas autoridades, algumas pessoas ilustres que tratam comigo de forma bem espaçada, né, de forma bem tranquila, equilibrada. Vão perdendo peso e vão mantendo peso através de uma reeducação, tanto educação, alimentar como emocional, através de práticas esportivas, de mudança de alimentação, de
3: maneiras de enxergar. A gente está falando de vícios de todas as formas.
4: Comida é vício.
3: Então.
4: Comida também é vício. E o mecanismo é o mesmo. É o mesmo do jogo, é o mesmo da droga. É tudo dependência dopaminérgica, daquilo que produz o efeito imediato.
3: Dependência dopaminérgica, isso quer dizer que é algo que faz a pessoa ficar feliz. Aí é comer, faz a pessoa ficar feliz. Talvez jogar.
4: Faz ficar feliz...
3: Naquele momento.
4: Mas a ressaca é grande.
3: E aí tem o vício de compras também.
4: Aí vem... Os casos, geralmente, de instabilidade nos relacionamentos, eles têm muito a ver com pessoas com diagnóstico de bipolaridade, né? Que são pessoas instáveis. Um dia está bem, outro dia está mal. E acabam tomando decisões, assim, precipitadas e se prejudicando a si próprio, né? No final, porque resbala... Vai, no final das contas, vai resbalar na família, então a pessoa vai ter essa resposta muito negativa, né? Então, tanto para o acompanhamento para essas dependências, para essas compulsões de jogos, você até me perguntou antes a respeito da Copa do Mundo, se colaborou com isso, né? Quanto para essa necessidade de tratar o sobrepeso, né, a obesidade, tudo tem o mesmo mecanismo, o mesmo fluxo e deve ter a mesma atenção do poder público. Só que em vez da gente fortalecer esses mecanismos de proteção, de prevenção, o Estado tem desmontado, né, as estruturas, como que aconteceu lá no Hospital Coronel Mota, que hoje a gente tem aí 50 mil prontuários aproximadamente que estão desassistidos, né?
3: 50 mil prontuários de pessoas.
4: De 40 a 50 mil.
3: Que têm problemas de saúde mental.
4: É, exatamente.
3: E que não têm um acompanhamento?
4: É, foram jogadas para os CAPs e para a saúde básica. Isso está na imprensa. Saiu, inclusive, uma matéria aí de uma senhora que não está tendo, não está conseguindo. Quem está se beneficiando disso somos nós, os consultórios particulares, né? Que está bombando. Eu nunca tive tanto paciente como eu estou tendo agora. Os meus pacientes, quando eu atendi, que eu fiquei 10 anos no Coronel Mota, eles estão me achando de qualquer jeito, porque eu não posso divulgar meu número, não posso divulgar meu contato, nem a minha localização, né? Mas a boca a boca vai fazendo. E, infelizmente, isso fez com que houvesse uma majoração também do preço das consultas psiquiátricas, né?
3: E o Hospital Coronel Mota teve que passar isso para atenção básica, é isso?
4: Não, ele não teve que passar. Isso é uma orientação do Ministério da Saúde.
3: Do Ministério, então. Que virou atenção básica. E lá era o quê? Lá era média complexidade?
4: Média
3: que a gente
4: complexidade.
3: Pode colocar?
4: Saúde mental é média complexidade. É especialização.
3: Aí, o Ministério da Saúde preconizou...
4: para passar tudo para o posto de saúde.
3: Só que os postos não têm condições de atender tanta gente. Tem especialistas para isso?
4: Não.
3: E aí, no final, gente, quem sofre é a população. Infelizmente, é sobre isso. Meu amigo Dr. Joel, obrigada por ter vindo ao nosso programa.
4: Obrigado, Cida. Mais uma vez, me desculpa por, às vezes, ter divergido, ter
3: discordado de mim?
4: Não,
3: eu tô acostumada. Tô brincando.
4: Ter sido prolixo, né? Ter viajado tanto. Mas acho que são pontos que a gente precisa levantar, precisa alertar a sociedade. Isso faz parte da minha personalidade, né? Falar sobre esses temas. E deixar aqui sempre aquela marca, né, que a gente precisa prevenir não só as doenças infecciosas, não estar preparado aí para os sinais de alertas de uma amebíase meningoencefálica, como para o dia a dia, as diarreias, as viroses e também sobre os fatores de risco aí que acontecem em relação à saúde mental, né? As crianças, os adolescentes vulneráveis aí a possível cooptação para uso de droga ou outras coisas que são também viciantes, como o próprio jogo, o sexo sem amor, né? Isso a sociedade tem que estar alerta e tomar medidas preventivas, né? E investir em fatores protetivos. Fatores protetivos é ambiente sadio, é onde não tem apologia a sexo barato, onde não tem apologia a droga, a álcool. Né? Ambiente sadio.
3: Aí é onde a gente acha isso, porque nas redes sociais, na hora que a gente abre, é só o que tem. Apologia às drogas, apologia ao sexo, a sexualização precoce.
4: A música das nossas rádios, né? Então, mas cabe cada um de nós tentar fazer a nossa parte, né? Em casa é uma luta constante com meus filhos adolescentes, mas eu sempre tento encaminhar eles para aquilo que é considerado careta tradicional, né? Mas é onde a gente acha
3: então...
4: a vida e... perseverança, né? Onde a gente acha vida e constância, acha sucesso. Né?
3: Moral da história, menos telas, mais família, mais bons exemplos aí para nossa juventude. É isso, meu povo lindo, quero desejar uma semana linda para todos vocês, agradeço a audiência, esse Jaque, seu lindão, beijo, sempre bom ter você com a gente, o Neuvânio Lima também aqui na nossa audiência, a Dona Maria Prado, sua linda, lá da Fazenda Riacho Doce, meu querido Jardel, aqui no Cantal, Didi, aqui na Água Boa, sempre gratidão por ter vocês aqui com a gente, Gabriel Cândido Xavier, seu lindão, vou já olhar aqui tua mensagem, gratidão sempre, tá, Gabriel? Você é o meu ouvinte nota mil. Depois eu escuto aqui tua mensagem, tá? Um beijo pra todos vocês e, se Deus quiser, até amanhã.
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7: 2:05.
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23: Beleza, beleza, gente, 2:10, começando o programa da hora aqui na Folha FM 100.3, a rádio das pessoas que amam Roraima. Cheguei, fofinho, vamos juntinhos nesta segunda-feira, até às 5 horas da tarde, segunda-feira, dia 13 de julho. Ai, cara, 13 de julho, olha só que maravilha. Hoje é dia mundial do rock, que top, hein? Dia mundial do rock and roll, então vamos fazer aqui um bloco especial de rock. Daqui a pouquinho, cara, 13 de julho, todo ano a gente faz, né? Todo ano a gente faz um especial rock and roll aqui no programa da hora. Hoje não será diferente. Tá bom, querido? Você mora então? Vou já vir aqui com a produção aqui pra gente começar lá pras 16 horas esse bloco, esse especialzinho, uma hora de rock. Que tal? Top, né? Curtiu? Então daqui a pouquinho rola.
24: Mãozinha lá em cima!

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0: 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Roraima, Luan Santana tá cantando. E o que, Luan?
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0: Bom demais o som do Luan Santana, Ilha. Muito bem, a música nova. Tu já, já parou pra ouvir a letra dessa música, fofinho? Nunca parou pra ouvir? Cara, a música é muito bonitinha e a letra é muito reflexiva. Aí tu fala assim, mas de onde você tá viajando? Isso é só uma música. Não, cara, não é só uma música. Toda a composição por trás, ela existe um trabalho, existe um significado. É, eu sei que tu não sabe, porque tu não sabe de nada. Tu não tem cultura, tu é um cara sem cultura. Então tu escuta meu programa pra que tu tenha um pouquinho de cultura. Cultura inútil, mas ainda alguma cultura. Uma cultura inútil, inclusive, é melhor do que nenhuma cultura. Não é verdade, Gilan? Não é não, Rio? Então essa música do Luan Santana, já viu como ela, que ela é, como ela explora. Explora a ideia, né? De que depois das decepções amorosas, né? É, a gente pode encontrar alguém especial. E esse alguém pode servir como um refúgio emocional, como uma ilha. Cara, gente, eu sou muita cultura, gente. Você é maluco. Né, Rio? É muita cultura. Rio tá aqui. Junior é muita cultura. É exatamente, cara. Então, meu irmão, olha, tem um pouquinho mais de cultura na sua vida, escute o programa da hora. Tá bom, querido? Eu vou até tomar água depois disso, que eu fiquei emocionado.
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4: 3 e 1.
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0: Muito bem, o quadro Notícias da Hora está no ar e o Centro de Integração Empresa-Escola, o CIEE, está com mais de 30 vagas em estágio remunerado abertas em Roraima nesta semana. As oportunidades são destinadas a estudantes do ensino superior e contemplam diferentes áreas de formação, com destaque para o curso de Direito, que concentra 9 vagas. Também há oportunidades para acadêmicos de Administração, Ciências Contábeis, Informática e outras graduações. Para participar dos processos seletivos, os candidatos devem realizar cadastro gratuito no portal CIEE. É necessário manter os dados pessoais atualizados, já que o contato para encaminhamento às entrevistas é feito por meio das informações registradas na plataforma. Durante o cadastro, os estudantes também podem incluir uma redação e um vídeo de apresentação, recursos que ajudam a tornar o perfil mais completo e podem aumentar as chances de convocação para entrevistas. Quem preferir atendimento presencial pode procurar as unidades do CIEE em Roraima, localizada na Avenida Villeroy, número 5320, no bairro São Francisco. O atendimento ocorre de segunda a sexta, das 8 às 15 horas. Essa matéria é folhada do site folhabv.com.br.
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0: Folha FM 100.3, Diego Vitor Hugo, beijei a cura, bom demais. E aí, cara, tudo de boa? Olha, hoje é dia 13 de julho, dia mundial do rock. É isso aí, em alusão aí ao Live Aid, que aconteceu no 13 de julho. Então já uma hora de rock pra você aqui na Folha FM, cara. Vai mandando aí a sua participação pelo WhatsApp, 991152155, se joga aí.
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1: Essa é boa, hein?

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2: 3:58.
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11: Na manhã desta segunda-feira, um grave acidente envolvendo dois veículos deixou duas pessoas mortas e outras 7 feridas na RR-205, estrada que liga Boa Vista ao município de Alto Alegre, no quilômetro 22. As vítimas ainda não foram identificadas oficialmente. Segundo apurado pela reportagem no local, a suspeita é de que a motorista que dirigiu o veículo Cronos, de cor prata, tenha dormido ao volante e acabou invadindo a pista, que sentido contrário, colidindo com o veículo Ford Ka de cor vermelha. Uma idosa que estava no veículo Cronos e o motorista do Ford Ka morreram ainda no local do acidente. Equipes da Polícia Militar de Roraima e do Corpo de Bombeiros Militar estiveram no local do acidente prestando socorro aos feridos. Ambulâncias do SAMU encaminharam os feridos ao Hospital Geral de Roraima para receberem atendimento médico. O IML recolheu os corpos e uma equipe da perícia esteve no local do acidente para iniciar o procedimento de investigação. A matéria foi lida do site folhabv.com.br.
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14: Bele, bele, galerinha, 4 e 4, tudo igual em Boa Vista, última hora de programa, como eu prometi pra você, querido, uma hora agora, viu? Uma hora de rock, em homenagem ao Dia Mundial do Rock. Eu falei pra você agora há pouquinho, vou repetir pra tu que chegou agora, essa data foi escolhida porque aconteceu no dia de hoje, no 13 de julho, o Live Aid. Agora, se tu não sabe que é Live Aid, Fofai, ferrou, mano, tu tem que ir lá pro Google e perguntar, vai pesquisar, porque não dá pra te contar agora o que foi o Live Aid, mas foi um dos maiores festivais de música de todos os tempos. Vai estudar um pouquinho, cara. Larga aí o TikTok. Muito bem, então vamos começar esta bagaça. Então no ar, nosso especial Dia Mundial do Rock com ele, cara. Ele que introduziu a mão do rock, aquela mão assim, sabe? Aquela mão que parece o sinal da Run Loose. Pois é, Ronnie James Dio e a paulada Hole Diver. Curte aí.

0: 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Que pedrada, uma atrás da outra. I hate everything about you. 3 Days Grace, e eu odeio tudo sobre você. Cara, só o cara que não superou a ex fala esse tipo de coisa, não é? Muito bem, Creed cantou Higher pra gente, Slipknot, Snuff, A Weary House, System of the... Cara, faz tempo que eu não ouvi essa música, A Weary House. Aí, produzindo aqui, vasculhando aqui umas sonzeiras pra tocar, lembrei, cara, de A Weary House. Você lembra desse clipe do System of the Down, cara? Bem legal, tinha um garotinho, né? Garotinho que tinha, assim, a sua feição meio alienígena, um negocinho assim, meio olho puxado, assim, sabe? Meio aquele filme, como é que chama? Como é que ele chama? Me ajuda aí, gente. Aquele filme lá que tinha... Ai, mano. Não vou lembrar, cara. Ai, o Lucas gostava desse filme. O Lucas, meu filho não assistia, né? Mas eu assistia, ele ficava vendo lá. Vou lembrar do filme, cara. Igualzinho o olho assim da personagem lá do filme lá, mano. Ai, tem uma raiva quando essas coisas acontecem. Esqueça das paradas, mano. E a primeirinha foi... Jill cantou Roll Dive, a mão chifrada, cara, que eu tava falando lá no lance lá do Jill. Diz a lenda que foi o Jill que irritou, mas não sei não, tenho lá as minhas dúvidas aí. Vou pro comercial. Splice, lembrando do filme, cara, tá vendo? O nome do filme é esse, Splice. Pesquisa que você vai ver como realmente parece lá o garotinho do clipe Arials, do System of Down. É desse jeito, eu sou assim, cara. Sou espontânea, que é o babado desse jeito. Vamos começar, eu volto já, segura aí.
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5: Bele, bele, 4h32. Nosso especial Rock and Roll continua, Dia Mundial do Rock. Nesse bloco, cara, vai ter muita coisa boa, viu? Vai ter Van Halen, top demais. Talvez dê pra tocar The Animals, Led Zeppelin. Tem umas coisas boas aí, cara. Puxa, eu não saio daí, não. Aerosmith também, Dream On, vai rolar nesse bloco. Espero que tu curta de verdade. Tá bom, fofinho? Vamos então, nosso segundo bloco. Então curte aí, cara, We Are Die Young. Uma pedrada também, meu.

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0: Loucura, hein? Killian the Name, Rise Against the Machine. Uma pedrada. Cara, nem anotei aqui as músicas pra gente lembrar aí desse bloco. Como é que foi muita doideira. Esse foi o nosso especial rock and roll, né? Rock aí dos anos... Aliás, rock em homenagem ao Dia Mundial do Rock, né, cara? Como eu disse pra você, foi escolhido esse dia 3 de julho porque foi o dia que aconteceu o Live Aid lá em 1985. Agora tu sabe, né, fofinho, que tu foi pesquisar. Eu sei que tu foi pesquisar. Pois é, exatamente. Agora tu é mais o ignorante. Agora tu tem essa informação aí contigo para sempre. Um dia muito top, inclusive, foi no Live Aid que muitas bandas foram lançadas mundialmente, entre elas... O Tchu, cara, o Tchu é tudo de bom. Então vou me despedir com você com a paulada Bad, a canção Bad, na versão que o Tchu cantou lá no Live Aid no estádio de Wembley em 13 de julho de 1985. Eu tinha 2 aninhos, cara. Vou deixar você com essa última. Vou embora, volto amanhã. Tchau, tchau.
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2: 4:58.
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13: Olá, meus amigos do esporte, muito boa tarde, 5:03 em Boa Vista, estamos chegando na Folha 100.3 para mais um Folha Esportes, segunda-feira, 13 de julho de 2026, dia do rock, é o dia do rock, é dos roqueiros por aí, hoje, rapaz, por isso que o Gilão tá com o cabelo desse jeito hoje, né? É, meu amigo, nosso time em campo, com oferecimento para Itubê, Clube Multimarcas e Rei do Açaí, e aqui o meu amigo Gilão trabalhando no VAR, mas Gilão, você não vá. É, que, você não tinha que ir pra Copa do Mundo, mas ser um sério mesmo na Copa do Mundo. Chamar o árbitro na hora certa. Não, tá certo. Então, nosso time em campo, aqui já correndo aqui pela direita, hoje com a camisa do Remo, meu amigo. Boa tarde, ele.
14: Rânio Almeida.
15: Boa tarde, Luiz. Boa tarde, Irlan. Boa tarde, o nosso ouvinte sempre ligado na melhor. Isso mesmo, Luiz. Hoje de Leão Azul, né? O Leão do Norte, literalmente aí, né? Uma homenagem aí aos amigos remistas, já agradecendo o seu Aguinaldo aí pelo presente desse manto, né? Sagrado aí do Remo. É Série A, né, Luiz?
13: Série A.
15: Ganhou do São Paulo, mano.
13: Ganhou do São Paulo? Por isso ganhou essa camisa, né?
15: Luiz, e a Copa do Mundo, reta final, semifinais aí, né, Luiz? E pois o pessoal com aquele negócio para ser ante... Ante os hermanos aí, né, Luiz?
13: O que que acontece? O que tá acontecendo com o pessoal? O que que aconteceu? Aquele jogo ali, Raniel, com a Argentina. A Argentina cansou quase no jogo, mas na reta final colocou as armas, colocou o ataque, colocou o Flaco Lopes, colocou mais o Martínez, né? Quem mais? E teve um jogador... E o resultado disso? Virou o jogo de novo ali, 3-1. E deixou a Suíça fora, só que a Suíça caiu muito depois da expulsão do seu jogador.
15: Embolou. Que foi neném, né, Luiz?
13: Foi, eu fiquei muito preocupado com o lance daquele ali. O português na arbitragem, me parece...
15: Não, Luiz, mas ali a regra não mudou. Não,
13: ele cumpriu a regra.
15: Simulou, Luiz.
13: Não, ali eu entendo.
15: Ali foi... assim, com as 300 câmeras que tem hoje numa transmissão, Luiz, o cara fazer aquilo ali, Luiz.
13: Não, é agora...
15: O Paredes não encosta em momento algum nele e ele tá rebolando igual o Neymar até agora.
13: Se não só que teve, se você acompanha o jogo todo, você teve uma semelhante do Lionel Messi. Ele também se julgou.
15: Luiz, né?
13: Aí é que eu vou falar. Messi, né? A regra é regra, assim. Se tem para trabalhar, vamos trabalhar todo mundo igual. É o Lionel Messi, mas é um jogador. Que ele faz parte dos 11, né, Nil?
15: Calma.
13: Não, o futebol tem que ser igual. Então, eu acredito que o português ali.
15: Nesse ponto é isso, Luiz. É. Dois pesos, duas medidas.
13: É, tá? Tem que ser. Todo mundo é igual dentro de campo. Não é a história do atleta, assim, mas tem que ser igual. Então, o que aconteceu também, ele se jogou numa bola. Mas. Ninguém chamou, o árbitro não parou nada. E o VAR só chama-se, como ele deu um cartão errado para o Paredes. E aí a regra diz que, nessa nova regra, o VAR chama e ele viu e agora tirou o cartão do Paredes, né?
15: Isso.
13: E deu o segundo amarelo para o jogador da Suíça. Correto, ele cumpriu a regra certinho, sem dúvida nenhuma. E que ele ia para cartão amarelo porque ele realmente ele simulou a falta. Mas tem que ver do outro lado também. Aqui eu não estou ficando nem de um lado nem de outro. Eu quero que seja certo de um lado e do outro. O árbitro tem que trabalhar certinho. Esperamos que essa reta final, amanhã nós temos a primeira semifinal entre França e Espanha. É um grande encontro. E depois de 40 anos se encontra aí o time da Argentina com a Inglaterra. Aquela polêmica que teve lá atrás de gol, de alguma coisa aí. Tem algumas... As coisas estão entalado ali nos ingleses.
15: Tá? Episódio que ficou conhecido como La Mano de Deus.
13: É, né? E estão engasgados 40 anos, diz que esse encontro vai ser para tirar a teima, né?
15: Copa de 86 no México, não foi, Luiz? Que era para ser na Colômbia. Assim, Luiz, tem muita gente falando dessa teoria da conspiração aí, né? Que estão ajudando, favorecendo a Argentina. Mas, Luiz, se fosse para ajudar alguém, não seria para ajudar ali no caso desse último jogo da Argentina na Suíça? Onde é que fica a sede da FIFA, né, em Zurique?
16: Como é, amigo?

0: Copa.
1: Tá, né? tá.
0: E aí, Luiz? Né? Esse infiltrado, ele tem tanta força política assim?
1: Não sei, vai depender também da quantidade do leite que é entregue, né, na mamadeirinha, né, Renil? Porque tem que ver, né? Mas esperamos aí de um jogo Inglaterra e amanhã França e Espanha. Dois campeões aí do mundo se encontrando. Um tem uma grande seleção, a França, sem dúvida, a melhor seleção. Bons jogadores. Teve aquele jogo muito difícil com o Paraguai, porque o Paraguai fechou a casinha, soube fechar. Com dificuldade saiu aquele pênalti ali, de resultado não conseguiu marcar mais nenhum gol. Era a ideia do Paraguai, era levar para os pênaltis, talvez atrás de um resultado, o goleiro defender e tal. Mas não deu, né? Agora, os outros têm jogando aberto, jogar aberto com a França, querer sofrer gol.
0: É verdade, Luiz. E na sequência, depois do jogo do Paraguai, nas quartas, né, resolveu o jogo praticamente ali no final, né, com 7 minutos, conseguiu abrir 2 gols contra a equipe do Marrocos.
1: Sim.
0: Que não foi aquilo tudo, mas também a França é bem superior, né, Luiz?
1: Claro.
0: Quando você vê ali vários jogadores... jogadores aí de renome que estão nos melhores times do mundo, né? E você tira, né? E o Mbappé comandando ali, né? E o Olise, eu fico pensando, avali se eles falassem literalmente a mesma língua, né, Luiz? E o Olise tem dificuldade no francês, né? Mas optou por jogar pela França. E vem muito bem o Dembélé, né? Que é o atual melhor do mundo.
1: Sim.
0: Também mostrando muito futebol. A França hoje que tem essa defesa bem consolidada, né? Mudou aí de 2022, deu aquela rejuvenescida na sua defesa. E o trabalho longevo do Deschamps também, que conquistou praticamente tudo que pôde, né, Luiz?
1: Com certeza. E
0: quando não é campeão, é vice. Né?
1: Com a seleção daquele, ainda vai levar outra Copa com aqueles mesmos jogadores ali. Tem muito jogador ainda novo ali.
0: Diz que vai vir aí o Zizou depois?
1: Pois é, aí vem muito jogador, né, Anil? Muito, e essa naturalização de jogadores dentro da França tem crescido muito, porque eles têm pego muito base, muita base ali do continente africano, traga esses meninos de imigração, que muitas vezes os pais vieram na época, nasceram, ou tem pais que têm descendência, enfim, estão trazendo de pouco a pouco, e se gerou aí essa grande seleção do mundo, com grandes atletas que jogam no time do mundo aí. Então, parabéns à França, mas a time da Espanha também vem muito bem nessa competição. A Espanha também está bem, claro, que vai ser um grande clássico. Vai ser um jogo ir de lá, um jogo de muita marcação, um jogo ranhou. E o que eu vi, né? Não sei se a França vai, como é a Espanha, vai tremer na base. Mas acredito que vai ser um jogo de igual, como a Argentina também. A Argentina, a gente sempre sente que a bola sempre tem que passar nos pés do Messi. Se não passar nos pés do Messi, ela não tem um lançamento de gol, um lançamento.
2: É verdade.
1: Então, ele é um cara que você pode ver, toca para ele, toca sempre para ele ali. Ele, a Argentina, seu Messi, tem que conseguir um jogador mais rápido futuramente no lugar do Messi, porque a próxima Copa ele já não vai jogar, né? Eu acredito que não, né?
0: E assim, Luiz, é tão tal que ele nem não treinou mais, né? O homem, acho que ele só consegue ficar de pé, né, Luiz? Literalmente, ele de pé num campo de futebol já faz a diferença, já chama a marcação, e quando o negócio não está indo bem lá na frente, ele vem buscar o jogo, ele literalmente ele participa, né? E é algo que sempre falaram dele, que a bola tem que passar nos pés dele, senão ele fica desconexo e fica fora do jogo, literalmente. Mas assim, Luiz, eu não descarto ainda a Argentina, não.
1: Não,
0: por
1: não,
0: mais que,
1: não,
0: a,
1: não,
0: que
1: claro.
0: a França seja forte, lembrar também, Luiz, que o Nico Williams da Espanha vem se recuperando, entrou no segundo tempo nessa última partida aí da Espanha, e ele e o Lamine, que é essa nova geração aí da Espanha, já dando muito resultado. E acredito eu que não vai ser essa Coca-Cola,
1: não
0: esse
1: vai
0: jogo ser fácil aí para
1: vai ser fácil
0: pra França, não.
1: Vai ser
0: e do
1: fácil.
0: Mesmo jeito a Inglaterra, viu? Seria legal a Inglaterra chegar numa final com esse trabalho recente do Tuchel, mas que dá muito resultado. O cara que chegou e tirou

0: Três bambambãs da convocação e a imprensa inglesa chiando, e ele nem dando continuidade no trabalho dele, ligou para os caras, avisou: você não vai. Né? Então, um trabalho, você já pensou, né? Um alemão aí conquistando o título aí com a Inglaterra, né? Seria bem bacana aí o Tuchel, que é um dos caras que entende muito de futebol e no Paris. Né, não foi campeão, ele e o Thiago Silva na Champions League, na temporada seguinte vão para o Chelsea e acabam conquistando a orelhuda, né?
1: Pois é, 5 horas e 14 minutos, estamos falando da Copa do Mundo, semifinal amanhã, é 15 horas nossa aqui, né? Jogo amanhã 15 horas, já temos aí França e Espanha, tá bom? Primeira semifinal, no sábado nós temos o terceiro lugar, né?
0: Terceiro lugar.
1: E no domingo, às 15 horas, nós temos a grande final. Será quem vai passar dessa aí? Será quem passa? A Argentina tem um boa arrancada. Se a Argentina hoje ficar, ela realmente já pagou tudo. Demonstrou o campeão passado e chega numa semifinal de Copa do Mundo. Mas é uma Argentina. A Argentina que tem resolvido os jogos, todos esses jogos na reta final. Tem colocado... O Flaco Lopes tem entrado muito bem, todas as vezes que entrou, e provavelmente o Palmeiras vai ficar sem ele.
0: Já vai ficar.
1: Já tem alguns valorzinhos aí entrando, e ele pode ficar sem o Flaco Lopes. E o time brasileiro não suporta muitas vezes esses valores que entram, não dá para segurar o atleta, né?
0: É verdade. Luiz, antes de eu falar ainda da Argentina, só mandar um abraço aqui para Zeneide acompanhando a gente. Está dando boa noite, não está em Boa Vista, não, né, Zeneide? Aí já é a noite, né? E parabenizando aqui a gente pelo trabalho à frente do Folha Esportes. A gente que agradece, né, o carinho da audiência. E assim, Luiz, são várias prorrogações aí que a Argentina disputou, né? Chega um pouco mais cansada, porém, esse sangue latino aí, né? E você vê que eles faz igual o Paraguai também, né? Catimba, né? Se precisar. Jogadores bastante experientes, e eu vou ser sincero, Luiz, enquanto muita gente torce contra, tá em Fortaleza, Zeneide, por isso que lá já é noite, então. Eu confesso que queria que o sul-americano ganhasse para não ficar tão distante. Hoje são 12 Copas para os europeus e 11, né, para a gente, né? Ou é 10. E aí se ganhar vai a 11, uma coisa assim, ficaria uma.
1: Nós temos hoje só um sul-americano, que é a Argentina, né, que está aí, os outros são europeus, estão torcendo mais...
0: Estão chamando, de alguns aí estão chamando de Eurocopa, porque a Argentina se sente também um pouquinho
1: O argentino, a maioria deles se sentem, eles se sentem que eles foram, a vida deles foi de Portugal, então eles se sentem mais europeus que realmente. E a maioria dos atletas também estão no futebol europeu, não se sente no futebol europeu, não se sente muito... Da América Latina aqui, mas vamos aguardar esse jogo da manhã. Qual é a sua opinião? Você pode mandar 99152155 da primeira semifinal de amanhã, de jogo da Espanha e Espanha e França, né?
0: E França. Luiz, e também outra coisa, o que eu gostei da coletiva do Scaloni, um repórter lá pedindo para ele dar um recado para a nação argentina, e ele chegou e disse: gente, não vamos misturar as coisas. Isso aqui é só esporte, isso aqui é só futebol. Né? Tipo assim, sem politizar, Luiz, até porque, como já diria o Sarri, né, o treinador italiano da Copa de 94, o futebol é a coisa mais importante dentre as menos importantes.
1: Claro.
0: Né? Então, que o espírito esportivo prevaleça, né? Que não tenha quebra-pau em canto nenhum.
1: E valendo, Anny, hoje o presidente da FIFA, vendo o grande sucesso dessa Copa, uma maior Copa de todos os tempos, ele já pensa agora em 64 seleções. Aí, meu amigo, se agora a Venezuela não ir...
0: Se o Peru não voltar também...
1: O Iago Dias está com a gente?
0: O Iago Dias está acompanhando aí a audiência, cadê? Está acompanhando sempre a melhor e o melhor programa. Valeu, Iago, brigadão. E quando a gente fala em Iago Dias, só lembra o Baré, só lembra o presidente Zuza, o presidente Oziel Neto, né, a dona do Baré, Maria, né? Araújo, toda essa turma aí.
1: Pois eu pensava que o Baré é pro sub-20, né?
0: Infelizmente não, Luiz. Só aqueles quatro mesmo, viu?
1: Só aqueles quatro?
0: Só.
1: 5:18. Nós tivemos também, Raniô, amistosos acontecendo pelo o Brasil. O Flamengo foi lá, fez 2 jogos, empatou 1, ganhou 2. Aí houve o comentário, o Flamengo ganhou porque o time lá era reserva. O Flamengo também estava com o time reserva, né? Os jogadores estavam cedidos para a seleção, com o Benfica, 2-1. E aí agora, nós tivemos ontem no Maracanã, o Fluminense venceu de 2-0 a equipe do Bahia. Gol de Hulk cobrando pênalti, chiou o Rogério Ceni.
0: Rogério ficou bravo.
1: Bravo, porque ele disse que não foi pênalti aquela bola. E deu uma entrevista assim que não foi legal, falou da arbitragem aí. E o time do Corinthians também andou empatando, né, nos amistosos. Tá bom, o Corinthians, né?
0: Contra quem, Luiz?
1: Rapaz, olha bem aí, eu nem lembro mais o adversário dele, mas foi 1-1 o jogo, tá? Amistoso do Corinthians ontem, foi 1-1. O Hulk marcou um gol. Agora me preocupa muito ao Fluminense. Mais uma vez, o Fluminense volta muito, tá investindo muito na idade dos atletas, né?
0: Sei que você ia dizer que era no apito.
1: Não, eu tô preocupado é com o Hulk tem seus 40, né? O outro 41, chegou o Thiago Silva, retornou.
0: Não aceitou a faixa de capitão, né?
1: Não, não quis a faixa. Não, eu vejo que tem, os experientes têm que estar no time, Rodrigo.
0: Foi pro Cascavel, Luiz, o empate, né? Contra o Futebol Clube Cascavel, o Corinthians empatou em 1-1.
1: Pois é, aí tem uma idade muito grande. Para a competição nossa, aqui no Brasil, que era muito, o calendário é recheado, o Fluminense aí que está lutando com o Campeonato Brasileiro, né? O Fluminense está na Copa do Brasil ainda, o Fluminense está na Libertadores ainda, né? Tá. Saiu já.
0: Classificou na Bacia das Almas ali.
1: Bacia. Então, para essa rapaziada que estão chegando ali os seus 40, 40 e pouco, aguenta, Raniel, mas não aguenta 90 minutos. Tá bom? Você tem que ter uma molecada mais tranquila e experiente e mesclando ele dentro de campo, como foi feito ontem. O Thiago Silva entrou no segundo tempo, o Hulk entrou por ali, mas o Hulk é o Hulk, né? Aquele sempre com muita força. Mas esperamos ele numa boa fase aí na equipe do Fluminense, que com as suas contratações, tá bom?
0: Ainda mais que o Zubeldia gosta de jogadores participantes, né, Luiz? Jogadores com velocidade, que vão de área a área, né? Então, muitos desses jogadores, o Fluminense continuando aí com essa linha da contratação dos mais experientes. E a gente sempre fica aquela dúvida, será se o Flu pensa aí futuramente, em breve, em montar uma equipe de big soccer, de futebol.
1: Rapaz, o Elcio, que é tricolor, está nos acompanhando.
0: Reage aí, seu Elcio.
1: Rapaz, o Vascão contratou um treinador, né?
0: Português, né?
1: O currículo dele não é muito bom, velho.
0: Não?
1: Parece que ele tem mais, na carreira, tem mais derrota do que vitória.
0: Mas, o aproveitamento não é bom,
1: não, não, não é muito bom, né? O treinador...
2: Rapaz, tu sai de problema, rapaz. Já te falei, moço, pelo amor de
1: Deus. Treinador do Vasco, né? Treinador do Vascão aí, chegando com tudo, né? O treinador aí do Vasco. Vamos aguardar, né? Pedro Manuel, o nome da fera.
0: Pedro Manuel.
1: É o novo treinador da equipe do Vasco. Tá bom? Ele vem aí, a equipe do Vascão. O Pedro ganhou na justiça, o Pedrinho não volta de novo. A equipe do Vasco, a dirigir a SAF aí do Vasco. Vai ficar esse imbróglio aí, esse imbróglio o tempo inteiro. Essa confusão do Vasco, desse SAF, vai para lá, entra. Vamos aguardar, né, que vem. E os palmeirenses comemoraram aí, Rânio. Comemoraram aí já a contratação do Danilo. Só que, de repente, muda da sala para a cozinha, já parece que o Danilo não foi aceita a proposta do Danilo, está nessa luta aí, né?
0: Mas o Botafogo acho que vai se ver obrigado a vender, né? Que eles não gostam muito, né, Luiz, de fazer essa negociação, né, de jogadores em ascensão para no mercado interno, né? Porque acreditam que acaba fortalecendo um rival. Muitas vezes você vê jogadores aí fazendo... a famosa gestação, né? Que vai para um clube estrangeiro e depois acaba vindo. Cadê? Vamos lá. O Jonathan está falando aqui, Luiz. Será que veremos o Dembélé conquistar sua segunda bola de ouro? Afinal, foi campeão da Liga dos Campeões pelo Paris. Ou será que Harry Kane pela Inglaterra, pode ser campeão do mundo e, com isso, conquistar o prêmio de melhor jogador do planeta. Vai pesar muito, né, Luiz, esse título aqui. E ele falando aqui, ó, temos pelo menos 3 fortíssimos candidatos à Bola de Ouro. Se a França for campeã do mundo, Mbappé entrará de vez na disputa ao lado de seu companheiro Dembélé. Já Harry Kane também chega muito forte caso a Inglaterra levante a taça. E aí, a opinião de vocês, quem merece ganhar a Bola de Ouro?
1: É, vamos aguardar, né? É, aí tem essa briga aí dentro da França, né? Eu acredito que...
0: Não sai dali não, né?
1: Não, ali, se for campeão, ele muitas vezes fica por ali, né?
0: Tem mas, perigo do Messi caso a Argentina seja bi, consecutivo?
1: É, perigoso. De ajudar ele também a pegar essa bola, né? Porque tem jogado também bom futebol, tem os gols marcados, tem a sua participação nos jogos, lances. Tem, o cara cobra o escanteio como cobra com a mão, entendeu? Entendeu? Só ele e o Neymar. Quem não gosta do Neymar, não gosta. Mas de cobrança de pênalti, escanteio é com o Neymar. O restante, hoje ele não está mais com esse futebol que mostrou na época, mas o Neymar...
0: Fala no Ney, você viu a...
1: Tem a campanha
0: dele. Não, tem o vídeo, mas antes teve a apresentação do Jorge Jesus no comando da seleção portuguesa, que tinha falado para o próprio Neymar que era o fim.
1: Certo.
0: No Hilal, né? Não é à toa que é liberado tranquilamente para vir para o Santos.
1: É verdade, ele deixou ele fora, né? Se ele fosse o treinador da seleção, o Neymar não teria ido de maneira alguma. Nós temos aí também a confusão do Flamengo e Flamengo, River Plate sobre o Thiago Almada. E o River Plate estava lá, mas aí o diretor do Flamengo falou que ainda não tinha negócio fechado. E aí o Flamengo confirmou a existência de conversa envolvendo o Thiago Almada. E o meio argentino, tem 25 anos, joga pelo Atlético de Madrid, clube que defende desde julho de 2025. O Almada surge como um jogador capaz de suprir o pedido de Leonardo Jardim. E aí, é aquela história, o patrocinador do Flamengo, ele quer ajudar o Flamengo a comprar um jogador aí desse nível, né?
0: O Almada, então, pertence
1: ao Atlético, ao Atlético de Madrid. Só que o Atlético estava negociando com o River Plate. Me parece que não chegaram uma acordo aí, porque o que acontece? O Atlético de Madrid queria vender 50% do atleta. E estava mais aí, me parece que não deu certo e agora... Não estava tudo acertado, o Flamengo entra de novo aí no par dessa briga, dessa compra. Vamos aguardar até o desenrolar de tudo isso aí.

0: hoje, imagina, se for campeão do mundo, esse passe aí vai subir ainda mais.
1: Isso, com certeza. Então, vamos aguardar, né?
0: E poderio econômico, o Mengão campeão tem, né, Luiz? Eu acho que dá para deixar aí o pessoal do River na saudade. Dá um chapéu, né?
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2: 5:28, Campeonato Brasileiro. Aí nós temos ainda um nosso por aqui da região, né? Que tá aí, Raniel. Já aí próximo chegar também aí na Série C, né? Que é o Nacional, tá sonhando, né?
0: É o último dos moicanos, né, Luiz? E fez um investimento, vice-campeão da Copa Norte, campeão amazonense, conquistando o título. E tem todo um projeto, Luiz, para subir, viu? Tirou ali um dos fortes candidatos do Centro-Oeste e vai avançando, né? Tá o quê? Há 4 jogos, né?
2: Sim, quatro jogos.
0: 4 jogos do acesso.
2: Vamos aguardar aí como é que fica o Nacional. Você que é torcedor Nacional, que teve anos apagados, mas teve um projeto, sentou, se organizou. Isso é importante, tá, Renio? Sentar, se organizar, arrumou a casa. Quando veio pro campeonato esse ano passado, ganhou, tá? Ganhou o campeonato amazonense. Vem de parada aí na Série D do Campeonato Brasileiro, se destacando muito bem. Aí o Manauara saiu ontem. Hoje o treino não vai conseguir sair com... Não vai conseguir... o trem de maneira alguma, o trem perdeu de 4-1, né? E hoje joga com lá no Natal, no Rio Grande do Norte, com a América, não tem como reverter o quadro de maneira alguma, muito difícil. Então nós podemos dizer que nós temos um da região norte, né? Que é o Manauara aí que tá...
0: O Nassa.
2: O Nacional, perdão, Nacional, porque o Manauara foi embora ontem, né?
0: Deu tchau,
2: foi nos pênaltis, tá bom? Nos pênaltis. Então nós temos isso aí. E na série B do Campeonato Brasileiro, o Vila Nova perdeu a sua liderança, tá bom? Vila Nova que vinha na liderança do campeonato. E aí essa rodada aqui de número 17, que nós tivemos, começou na quarta-feira, número 17, rodada 17, a 17ª rodada. Nós tivemos aí, começando ele na quarta-feira, e aí o Juventude na sexta-feira ganhou o Vila de 1-0. Isso eu falei, ó, esse jogo aqui não julgo diferente. Juventude é um time que o ano passado estava na Série A do Campeonato Brasileiro. Então, Juventude vence 1-0. O Sport Recife empatou de 3-3 com São Paulo e com o Botafogo. E o Sport Recife está com um jogador a menos, né? E o Operário ontem venceu o Novo Horizontino por 2-1. E o Avaí com um jogador a menos venceu o Náutico. São Bernardo ontem venceu o Cuiabá, foi 2-2 com o Cuiabá. Atlético Goianiense com um jogador a menos. Ontem venceu o seu Fortaleza.
0: Pois é, rapaz, não deu pro Fortaleza, né? Fora de casa, mesmo com a menos aí, o Dragão venceu por 1-0, Luiz. E o CRB empatando em casa contra o Esmeraldino Goiás, né? A Série B aí, insana. E hoje, Luiz, tem América Mineira e Londrina, às 18 horas. E às 19h30, Vozão e Atlético.
2: E o Ceará. O Vozão tem que ganhar esse jogo aqui, Rony?
0: Em casa.
2: Porque se ele não ganha, ele tá feio o negócio, porque ele já tá na zona de rebaixamento.

0: momento. Ele é o 17º colocado do Campeonato Brasileiro.
1: Como é que cai assim, né,
0: Luiz? É, ainda, olha, só time grande aqui, América Mineiro, Ponte Preta, Avaí, agora o Ceará é o 17º. Ele tem que ganhar esse jogo hoje por obrigação do Atlético para que possa sair dessa degola aqui. Ele saindo, ele empurra o Londrina, tá? O Londrina também que tem, o Londrina tem, vai jogar também hoje, né? Aí, meu amigo, se ganha, o negócio pega por aqui, viu?
1: É verdade, essa briga também tá boa aí para sair do Z4. Cuiabá, Luiz, meio de tabela, né? Aquilo que você vê o presidente lá da família Dresch lá cobrando o Corinthians, cobrando outros times aí que devem o Cuiabá.
0: E o Fortaleza, que um time que brigou há 4 anos, acho que 4 temporadas, né, Arnaldo? Na Série A do Campeonato Brasileiro. É o 16º e tem que brigar muito por aqui. O Fortaleza sair desse local aqui para ver se volta a elite do futebol. O time que foi já decisão, já teve até decisão da Libertadores,
1: não? Isso, da Sula.
0: Da Sul-Americana. Muito bem, já teve...
1: Final de Sula, né?
0: Final de Sul-Americana. Aí o Criciúma é o primeiro colocado com 33 pontos. O Vila Nova perdeu a liderança, mas tem 31 pontos. E o Operário do Paraná está colado aqui com o Vila Nova. A diferença aqui é alguma coisa, empate técnico aqui, né? E o Novo Horizontino é o quarto colocado com 30 pontos. E Juventude é o 29, com quinto. O sexto é o Fortaleza com 28 pontos. E o São Bernardo com 26 pontos. O Sport Recife... 26 pontos, oitavo, e o Goiás é o nono. Tem que notar esse time do Goiás, nesses últimos anos aí, tem ficado mais na Série B do Campeonato Brasileiro, tá? O Goiás, Atlético Goianiense e o Vila Nova, que tem batido na trave e até agora não subiu ainda.
1: É verdade, né? Tem pelo menos um, né, Luiz? Voltar aí pra elite, hoje o que tá mais próximo, então, é o Dragão, né? Atlético Goianiense, no Goiás, na verdade, ali, tá um pontinho à frente, com 25 em nono.
0: Aí quem tá aí, quem tá batendo na trave sempre aí é o Vila Nova. O Vila Nova bateu na trave. Goiás, o ano passado, aquele jogo lá com o Remo, foi que tirou ele, né? Isso ali até mostrou também esse novo formato aí da Série B do Campeonato Brasileiro.
1: Vai ter playoff, né?
0: 5 horas e 34 minutos. Anil, que tem pro segundo tempo aí dos jogos escolares, futsal, basquete?
1: Luiz, ontem tive a oportunidade de presenciar 4 finais de basquete nos jogos escolares, mirim infantil, feminino, infantil, feminino, mirim masculino e infantil, masculino, que infelizmente não terminou legal. Inclusive agora, nesse exato momento, a comissão disciplinar dos jogos escolares está reunida, viu, Luiz? Está reunida.
0: Houve confusão?
1: Houve um quebra-pau ali no final, Luiz.
0: Meu Deus!
1: Muitos ânimos ali exaltados, né? Coisa que não pode acontecer. Claro. E lembrar sempre, né, Luiz? Os meninos, né, são alunos atletas.
0: Alunos,
1: Os pais também, né? Tem que dar esse exemplo,
0: claro,
1: ali. Eu sei que acaba se exaltando, mas a galera tem que se controlar.
0: Tem que ter o controle, porque ele sabe que o filho dele está ali, ele não tem que transmitir aquilo para o filho, a violência, né?
1: Exatamente. Inclusive, a cerimônia do pódio de premiação seria hoje, Luiz, em virtude dessa reunião da comissão disciplinar, que vai definir ali esse resultado aí da final do infantil masculino, Luiz, vai ficar para quarta-feira já tendo resultado. Hoje é o julgamento, hoje a comissão disciplinar já bate o martelo de quem fica ali com a taça no infantil. A gente vai falar mais aí no segundo bloco.
0: No segundo tempo tem mais, eu saio daí, não saio da live, não desligo o rádio, já já tem mais esporte para você aqui no programa Folha Esporte, não saia daí.

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0: Estamos de volta. Começa o segundo tempo.
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11: 17h40. 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O que você está achando aí da Copa do Mundo? Está acompanhando jogos escolares? Está por dentro de quê? Daqui a pouquinho vai começar também um campeonato Roraimense Sub-20, com apenas 4 equipes, que são ela: São Raimundo, Monte Roraima, Gás e Náutico, brigando pelo título, né? No caso, o Monte Roraima obtém aí 2 títulos consecutivos e pode vir a Cetri na edição deste ano. Com turno e retorno, o líder e o vice-líder se enfrentam em jogo único na partida disputada pela final do Roraimense Sub-20. Então, participa com a gente, 95-991-15-2155. Agora a gente vai falar de arte suave. 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E a gente ouviu ali o professor Marcelo e também as crianças, né, que participam, né? Eu vou resgatar o nome delas aqui, Gilan. Não vou falar de cabeça, não, que eu não vou lembrar. Vamos ouvir aí, professor Marcelo.

0: Então tá, tem um probleminha aí nessa sonora. Daqui a pouquinho a gente tenta ela novamente. Ou não, né, meu amigo Gilan? Vamos falar então do quê? Vamos falar de basquete ou do atletismo, Gilan? Primeiro aí. O atletismo tá no jeito? Professor John Félix? Já já então, professor John. Vamos com... Ah, era aqui, né? É eu aqui, né? Tá. Cadê o professor John? Aqui tá no jeito, Gilan. Pode? Fala aí, professor John, boa tarde.
1: Olá, amigos da Rádio Folha, por aqui, professor John Félix, professor de Educação Física da Escola Venceslau 14, do município de Mucajaí, lá da Vila Piaú. Vamos falar um pouquinho de jogos escolares, né? Em especial da modalidade atletismo, ao qual teve término agora na última sexta-feira. E a escola obteve 23 medalhas, sendo 3 de ouro, 11 de prata e 9 de bronze, né? Isso é o resultado de um trabalho que começou em 2023, juntamente com o professor João, né? E a cada ano que passa, a escola vem mostrando seu talento na modalidade de atletismo, tá bom? Ano passado nós tivemos apenas 9 medalhas, né? E esse ano a gente já conseguiu o dobro. Isso é um sinal que o trabalho, né, está sendo realizado com sucesso, tá bom? A nossa próxima missão agora nos Jogos Escolares, a partir do dia 15, né, quarta-feira, será na modalidade de futsal, com a categoria mirim infantil, né, no naipe feminino e masculino, no tênis de mesa e no badminton, tá ok? Então, futuramente teremos mais novidades aí. Valeu, obrigado, é nóis, tamo junto.
0: Valeu, professor João Félix, obrigado aí por trazer todas as informações aí dessa meninada do atletismo da Piaú, da Vila Piaú, município de Mucajaí, da escola 14. Espero ter falado certo, Gilan, que o pessoal lá é brabo. Cadê quem mais está por aqui com a gente? O Sandro, Sandro da Portuguesa, é a Lusa do Lavrado, rapaz. Vai ter jogo então aí da primeira Copa Norte Futebol de Campo, organizada pela Liga Roraimense de Futebol de Base, na terça-feira, dia 14, o famoso amanhã, no Campo do Camaleão, lá no bairro... Cadê? No Conjunto Cruviana. É isso, a partir das 20h30, Norte Sporting e Português, hein? Olha aí, e é simplesmente, eu acredito que seja, o time do presidente Josivan contra o time do vice-presidente da liga ali, o professor Sandro. Vai ter um duelo aí de titãs. Então, meu amigo Gilan, é o futebol amador também tendo todo o espaço aqui devido no Folha Esportes. Agora, Gilan, vamos comentar aqui um pouquinho aqui sobre o basquete dos jogos escolares. Como a gente já falou no primeiro bloco, está tendo uma reunião, um julgamento, na verdade, da comissão disciplinar, nesse momento estão reunidos. Isso, vamos deixar no... Isso, as imagens então do atletismo, essa aí. A do basquete é a outra. Para quem está na nossa live, está acompanhando as imagens aqui, né? Dos melhores momentos. Inclusive um vídeo aí preparado pela turma que está organizando os jogos escolares. Tá bom? Então ontem a bola laranja subiu, né, nos naipes masculino e feminino, mirim e infantil. 4 decisões, né, as medalhas de bronze já haviam sido disputadas no último sábado. E o time da Escola Catedral venceu, não, quem venceu foi o IBR na categoria infantil, viu? O IBR venceu e praticamente na última bola ali, né, um pontinho de diferença. E depois teve uma confusão que a briosa Polícia Militar teve que intervir, né, pedir para que todo mundo evacuasse o ginásio. Então, por isso, a reunião aí da comissão disciplinar. E assim, a nota triste é essa, né? Porque eu perguntei do pessoal que é bem mais envolvido aí com basquete, o pessoal da organização, inclusive o coordenador Lucas Vinícius, já que parabenizar ele pela organização. Mais cedo tinha talvez fosse ali um pai de atleta, né, ou aluno atleta, ou alguém que só estava ali para bagunçar o ambiente, né? E ele falou pro cidadão: ó, você não vai desrespeitar ninguém aqui da arbitragem. e só recomeçou a partida quando o sujeito ali foi retirado, né? Saiu do ginásio e depois voltou, inclusive fazendo ameaças ali, né? A componentes da arbitragem, né? Isso não é legal. Isso não é legal. E assim, quem conhece o basquete, quem é envolvido mesmo com o basquete de Roraima, não vai ali para tumultuar, não vai ali para bagunçar. Embora os ânimos estivessem bem exaltados, né? Final de jogo, o Colégio Catedral perdeu por uma bola ali a equipe do IBR, recuperando no final, a vitória já estava certa ali para o Colégio Catedral, mas o basquete é isso, é essa imprevisibilidade. E no desporto escolar e na modalidade de basquete, o cronômetro não para quando a bola acaba saindo ali lateralmente, né? Ele continua ali rodando. Então, é emoção pura do início ao fim. A escola Antônio Ferreira, professor Antônio Ferreira, foi campeã feminino, tanto no mirim quanto no infantil, né? Parabéns aí ao professor Naiglan, professor também Diego Suazo, por esse trabalho que eles fazem aí na modalidade, né? Desde que fizeram essa parceria Caimbé Basquete Club e também a escola Antônio Ferreira, melhorou demais aí o rendimento, né? Mesmo escolar e também esportivo aí das meninas e dos meninos, né? O Ferreirinha então conquistando 2 medalhas de ouro no feminino, né? Infantil e mirim, e já vão se preparar para ir ou para os Jogos da Juventude, no caso da categoria infantil, e do Jebs na categoria mirim. Então, parabéns aí ao professor Naiglan e todos os envolvidos. Tem uma menina chamada Ruth Jimenez, anotem esse nome aí, é uma armadora que joga demais, do Antônio Ferreira, viu? Elas já tinham sido campeãs estadual sub-14 pelo Caimbé e agora também campeã no desporto escolar. Amanhã então a grande abertura e a premiação que seria hoje do basquete foi transferida para quarta, viu? Em função dessa confusão que teve, né? E, inclusive no sábado também teve uma cena lamentável, né? A gente ouviu através aí da transmissão, tá até lá no canal dos Jogos Escolares, umas palavras pesadas, né? Não sei se era um pai, se era um professor, era alguém que estava ali próximo ao banco do CME, né? Falando que os meninos da escola Gonçalves Dias estavam quebrando, estavam batendo demais e que aqui não era Venezuela. Palavras desse senhor. Então, algo lamentável, sabe? A gente espera que isso não ocorra e não condiz com esporte algum, avalie com desporto escolar, que esses meninos aí estão nessa fase de aprendizado, né? Então, que exemplo os adultos acabam passando para esses meninos, né? Então, aconteceu esses 2 incidentes, nada legal, mas já parabenizar a organização que parou na hora o jogo e só retomou quando esse senhor também saiu ali próximo ali do ginásio, né? Então, Gila, vem para cá, a imagem volta aqui para a gente aqui. Assim foi o basquete, né? Que se despediu dos Jogos Escolares, volta ano que vem, então, no programa dos Jogos Escolares, e que se defina logo essa parte disciplinar, né? Do que vai acontecer, né? Será se vão tirar o título do IBR? Enfim, não sabemos. Saberemos daqui a pouco, e a gente vai te informar amanhã. Hoje não vai dar mais tempo, né, de mandarem nada. Daqui a pouquinho, então, resumão da Folha com ela, Jaqueline Amazonas, né? Já está se preparando, está no camarim ali, né? O espelho está ok. Então, daqui a pouquinho, resumão da Folha, te informando sobre tudo que você vai acompanhar amanhã, você já vai saber hoje. Porque a Jaqueline é assim, preparadíssima, jornalista competente demais, ela e toda nossa equipe aí da redação. Então, Gilan, eu vou indo nessa, né? 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É sempre uma honra e até amanhã.

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3: 5h53.
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2: Boa noite, agora são 18 horas e 1 minuto aqui na capital Boa Vista. Está começando mais um resumão da Folha. Hoje, dia 13 de julho de 2026, aqui pela melhor do estado de Roraima, Folha FM 100.3. Estamos ao vivo para todo o estado de Roraima, Brasil e mundo. E é claro que você é o nosso convidado principal a participar de segunda a sexta-feira, a partir das 18 horas, comigo, Jaqueline Amazonas, na apresentação e na operação do programa Gilan Oliveira. Quero lembrar vocês que estamos ao vivo para todo o Brasil, né? Roraima e mundo, através das nossas redes sociais. Você pode aproveitar e já acessar aí no seu YouTube, Facebook, Instagram e também no site da folhabv.com.br. Quero agradecer a sua audiência, você que está em qualquer ponto do estado de Roraima, você que está na estrada, sintonizada aqui na melhor do estado de Roraima. Esse é o resumão da Folha, que já vai te dar as informações em primeira mão para você ficar bem informado. Quer participar? Quer dar sua sugestão de pauta? Dá lá no número 95-99115-2155. Vou repetir, 95-99115-2155. Né? Aproveita, já se inscreve no nosso YouTube, curte aí a nossa página, né? E vai mandando sua mensagem para participar do programa. Quero agradecer essa audiência, você que está indo, né, para casa, aí buscando a esposa, o esposo, você que vai entrar no plantão às 19 horas, muito obrigada pela sua sintonia, obrigada pelas mensagens. Fique agora, porque só está começando os destaques e assuntos mais comentados do dia, agora no Resumão da Folha, que já está no ar.
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3: Que dia que é hoje, Brasil?
2: Hoje é o Dia Mundial do Rock. Já falando sobre este assunto, a gente vai botar uma matéria deste dia, né? O Dia do Rock, com cantores que celebram a arte de emocionar multidões pela voz. Gabriel Nascimento tem mais informações. Foi.

0: O canto é uma coisa presente desde os primórdios da humanidade, essencial para a cultura de todas as sociedades. Em cada parte do mundo, ele se personificou de formas diferentes, com estilos musicais distintos.
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0: A profissão de cantor foi regularizada no nosso país com a criação da Ordem dos Músicos no Brasil, com a Lei número 3.857, de 22 de dezembro de 1960. A cantora Maíra Albuquerque destaca que essa data vai muito além de comemorar um ofício.
2: Eu celebro a minha identidade, então eu toco num ponto íntimo em mim. E eu olho para trás e vejo as minhas conquistas, novos lugares que eu ocupei, novas experiências que eu adquiri. E eu vejo o quanto eu evoluí sendo uma cantora nortista que transforma talento em profissão, de fato. Então eu tenho muito orgulho, sabe, de celebrar essas vitórias.
0: No dia 13 de julho, também se comemora o Dia Mundial do Rock, ritmo musical que surgiu em meados dos anos 1950. Elvis Presley, que ficou conhecido como o Rei do Rock, ajudou a popularizar o ritmo. Maíra Albuquerque ressalta que soube que queria ser cantora desde o início da vida.
2: Olha, eu tenho contato com música, com arte, desde sempre, desde muito nova. As minhas referências vieram de casa, né, dos meus pais e tal. Então, eu soube desde o início que era o que eu queria para minha vida.
0: Parabéns a todos aqueles que, através da voz, despertam as emoções mais profundas e intensas dos nossos corações. O dom de emocionar multidões e deixar um rastro de alegria por onde passa não é para qualquer um.
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4: Agora são 18 horas e 6 minutos aqui na capital Boa Vista. A gente vai direto lá para o site da folhabv.com.br. Últimas notícias aqui daquele acidente que aconteceu lá na RR, ali 205, né? Vítimas de grave acidente na RR 205 são identificadas. Vamos então aí para os nomes. Os idosos Antônio Souza Santos, de 66 anos, e Júlia Pessoa Ferreira, de 76 anos, foram identificados como as vítimas fatais do grave acidente ocorrido no quilômetro 22 da RR-205, rodovia que liga Boa Vista ao município de Alto Alegre, nesta segunda-feira, dia 13. Além dos idosos, outras 7 pessoas, incluindo crianças, ficaram gravemente feridas e foram encaminhadas às unidades hospitalares. De acordo com informações obtidas pela reportagem, Júlia era moradora da cidade de Zé Doca, no Maranhão, e havia viajado para Boa Vista para passar férias com as famílias. Segundo o apurado pela reportagem, no local da colisão, a suspeita inicial é de que a condutora do veículo, né, Fiat Cronos, de cor prata, tenha dormido ao volante. Com isso, o automóvel invadiu a pista no sentido contrário e colidiu frontalmente com o Ford Car de cor vermelha. Mais informações é você acessar o nosso site folhabv.com.br.
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4: E vai mandando a sua mensagem aí, 95 99 15 2155, e participe da nossa programação. É um prazer ter você aqui com a gente até às 18h30, né? Nós estamos aqui para levar sempre a informação em primeira mão para você, ouvinte, ficar bem informado de tudo que está acontecendo em Roraima, em Boa Vista, no Brasil e no mundo. É claro que você vai acompanhar aqui no Resumão da Folha, aqui na Melhor do Estado de Roraima, Folha FM 100.3. Agora são 18 horas e 8 minutos.
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4: Operação desmonta estruturas em área ocupada no João de Barro. A Polícia Militar, em ação integrada com a Guarda Civil Municipal, a Secretaria Municipal de Meio Ambiente e a Empresa Municipal de Desenvolvimento Urbano e Habitacional, EMU, retornou nesta segunda-feira, dia 13 de julho, para a área de ocupada no bairro João de Barro, em Boa Vista, e desmontou estruturas improvisadas instaladas no local. Integrantes do grupo procuraram a Folha BV e criticaram a operação, alegando que houve abuso durante a atuação das equipes. No último sábado, dia 11 de julho, a Polícia Militar já havia sido acionada para atender uma ocorrência na área. Na ocasião, a corporação informou que o terreno estava sendo ocupado de forma irregular e era destinado ao parcelamento urbano. Os participantes do movimento, por outro lado, afirmaram à Folha BV que a ocupação tinha caráter reivindicatório, né? Buscava cobrar o do poder público, políticas habitacionais e maior transparência nos critérios de acesso ao programa Minha Casa Minha Vida e a destinação de novas áreas para moradia.
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4: Vai mandando sua mensagem aí, 95-99-15-2155, e participe da nossa programação. É um prazer ter você aqui com a gente até às 18h30. Agora a gente vai falar do calendário eleitoral. Convenções partidárias são uma etapa decisiva. Tatiana Alves traz mais detalhes.
5: A corrida eleitoral deste ano entra em uma etapa decisiva nas próximas semanas. Entre os dias 20 de julho e 5 de agosto, partidos e federações realizarão suas convenções partidárias. Esses encontros são fundamentais para oficializar os candidatos aos cargos eletivos e chancelar as alianças e coligações que disputarão o pleito. É nesse período que serão escolhidos os nomes que vão concorrer aos cargos de presidente da República, governador, senador e deputados federais, estaduais e distritais. Depois da escolha, os candidatos ainda precisam passar por outra fase, o pedido oficial de registro na Justiça Eleitoral. Esse processo deve ser feito até o dia 15 de agosto. A partir daí, a Justiça analisa toda a documentação e verifica se cada candidato cumpre os requisitos exigidos pela legislação. Só depois dessa checagem, o nome pode ser liberado para aparecer na urna eletrônica. No caso da disputa pela presidência da República, é o Tribunal Superior Eleitoral que faz a análise dos registros. Já os tribunais regionais eleitorais, os TREs, cuidam dos pedidos para os demais cargos estaduais e federais. As regras também definem quantos candidatos cada partido pode lançar. Para presidente, governador ou prefeito, por exemplo, só é permitida uma candidatura por partido, federação ou coligação, sempre acompanhada de um vice. Nas eleições para deputado e vereador, o número de candidatos pode chegar ao total de vagas em disputa, mais uma vaga extra. Outro ponto de atenção é a chamada cota de gênero. A legislação determina que os partidos e federações tenham no mínimo 30% e no máximo 70% de candidaturas de cada gênero. Caso essa proporção não seja respeitada, o registro de toda a chapa pode ser negado.
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4: Agora são 18 horas e 12 minutos, a gente vai falar de um caso de polícia sobre violência doméstica. Homem é preso em flagrante após tentar estuprar, agredir e ameaçar, né, a esposa. Identificado como ACB de 49 anos, foi preso em flagrante no último domingo, dia 12, no bairro João de Barro, sob acusação de tentativa de estupro, lesão corporal e ameaça no âmbito de violência doméstica. A vítima, sua esposa, identificada com SMS de 51 anos, né? Policiais militares do 1º Batalhão foram acionados pelo filho da mulher. Ao chegarem na residência, localizada na rua do Tucano, os policiais ouviram o choro da vítima e seus apelos por socorro, dizendo: para, não faz isso. Ao entrarem no imóvel, os militares flagraram o homem totalmente nu, com visíveis sinais de embriaguez e bastante exaltado. Ele foi abordado e, durante a consulta ao sistema integrado, a equipe constatou que o suspeito já possuía antecedentes criminais por tentativa de homicídio. Em depoimento, a vítima relatou que mantém um relacionamento há cerca de 13 anos com o acusado e que o comportamento dele sempre foi agressivo. Ela relatou que 3 dias antes o homem havia desferido um golpe com um aparelho celular contra a cabeça dela, o que chegou a quebrar a tela do dispositivo. Segundo a mulher, o suspeito vinha consumindo bebida alcoólica desde sábado, dia 11 de julho, e tentando forçá-la a manter relações sexuais. Durante as investidas, ela empurrou da cama, causando lesões no joelho esquerdo e na mão direita. Já no domingo, ao tentar abusar novamente, o homem jogou ao chão e disparou: "Vou cortar a sua cabeça fora." A vítima destacou que essa mesma ameaça vinha sendo feita há dias. Ocasiões, né, em que o agressor utilizava um facão para intimidá-la. A mulher, que resultou não ter ingerido nenhum tipo de bebida alcoólica na data do ocorrido, se manifestou no desejo de representar criminalmente contra o companheiro e solicitou uma medida protetiva de urgência. Ao receber voz de prisão, o homem negou as acusações. Ele alegou aos policiais que havia acabado de chegar de um bar junto com a esposa e sustentou que ela estava embriagada e descontrolada, afirmando que nunca a agrediu ou forçou a qualquer ato. Diante dos fatos, o suspeito foi conduzido à central de flagrantes da Polícia Civil para providências legais e cabíveis. Aí vamos comentar sobre este assunto. Sempre o homem que faz isso eu estou dando um alerta para as mulheres. Sempre o homem faz isso. Ele bota a culpa na mulher, né? A mulher que está fazendo, a acusação joga para a mulher, porque a mulher é mais frágil, o homem consegue entrar no psicológico da mulher, e a mulher vai caindo. E ela está 13 anos com este homem. O que essa mulher não passou por causa disso? Violência doméstica, violência psicológica e entre outros tipos de violência que deve ter acontecido durante esses 13 anos. E cabe para você, mulher, que passa por essa mesma situação, ficar atenta e denunciar. Porque se você não denunciar, não tem como a polícia investigar o seu caso. Tem que denunciar, já que ele demorou. Esse aí não demorou. Demorou para ela denunciar, né? Porque quem denunciou nem foi ela, foi o filho dela, que escutava os gritos de pare, pare, não faça. E para as mulheres que passam por essa situação, diz que lá no 100, 180, no 190, peça ajuda, diga para alguém de confiança o que, que você está passando. Muitas vezes essa mulher, ela fica presa pelo financeiro, né? O homem coloca na cabeça da mulher que ela tem filho, ela não vai conseguir ninguém, que ela não vai conseguir emprego, começa a fazer a violência psicológica. E você, mulher, você consegue sim, né, trabalhar, você consegue reconstruir tudo que você quer. É só tentar. Sei que muitas vezes é difícil, porque só quem passa que sabe o que acontece, né, em quatro paredes. Então, denuncie, não vive nisso, porque o homem diz que vai mudar, ele muda. Muda uma semana só, um mês, no outro mês volta tudo de novo. Então fica aí o alerta para você, mulher. Denuncie. Se você não denunciar, não tem como a polícia investigar.
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4: Agora são 18 horas e 17 minutos. A gente vai para a próxima notícia, falando sobre uma reportagem internacional que fala dos Estados Unidos e Irã, que trocam novos ataques. E o preço do petróleo sobe. E Gabriel Correia traz mais detalhes sobre este assunto.
6: Estados Unidos e o Irã trocaram ataques com mísseis e drones durante todo o fim de semana e também nesta segunda-feira, marcando a mais recente escalada de ataques no sudoeste asiático. A Guarda Revolucionária do Irã afirmou nesta segunda que foram ataques contra instalações militares dos Estados Unidos no Bahrein e no Kuwait, que destruíram sistemas de radares em Omã e tanques de combustível, além de depósitos de munição na base aérea Prince Hassan, na Jordânia. Já o grupo armado Houthi, alinhado ao Irã e que controla o norte do Iêmen, acusou a Arábia Saudita nesta segunda de atacar o aeroporto internacional de Sana'a. O porta-voz militar dos Houthis afirmou que o ataque saudita não ficaria sem resposta. Além dos ataques, segundo a agência Reuters, a manutenção do fechamento do Estreito de Hormuz impulsionou uma alta dos preços do petróleo em mais de 3% nesta segunda. Do outro lado do conflito, o presidente Donald Trump afirmou nesta segunda em entrevista à TV norte-americana que os Estados Unidos deveriam controlar o Estreito de Hormuz e serem pagos por isso. Segundo o Comando Central norte-americano, a última onda de ataques ocorreu nesse domingo em dezenas de alvos para reduzir a capacidade do Irã de continuar atacando o tráfego marítimo no Estreito de Hormuz. Os alvos dos Estados Unidos foram sistemas iranianos de defesa aérea, radares costeiros, mísseis e drones, além de pequenas embarcações. Pela primeira vez, os Estados Unidos disseram usar drones marítimos. Os norte-americanos negam que o Irã controle o Estreito de Hormuz. A retomada das hostilidades fragiliza ainda mais o acordo provisório firmado mês passado para encerrar o conflito após 60 dias de negociações.
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4: E vai mandando sua mensagem aí, 95 99 15 21 55, e participe da nossa programação. Mande aí o seu áudio, mande o seu texto. Você que está assistindo a gente pelo YouTube, Facebook, Instagram, né, pelo site da folhabv.com.br, participe da nossa programação. O número é 95 99 15 21 55. Diga de onde você está falando, qual é o bairro, qual é o município, qual é a vila, qual é a comunidade indígena, qual é o estado, qual é o país, que a gente fica aqui aguardando a sua participação. Na volta do intervalo, que agora a gente vai para o intervalo, a gente vai dar a notícia que duas pessoas morreram após, né, a queda de um helicóptero. Mas é daqui a pouquinho, não saia daí.
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4: Agora são 18 horas e 25 minutos. Vamos falar com os nossos ouvintes queridos. Vou começar no YouTube. Boa noite, meu amor Jaqueline Amazonas e equipe do Resumão. Uma semana abençoada para todos nós. Amém. Enquanto aguardo receber o plantão, estou ligada nas informações. É a Dilza de Manaus. Obrigada, Dilza, pela participação. A Dilza está dizendo aqui no WhatsApp que está assistindo pelo YouTube. A Rocinete, o Francisco Cesário, lá do município de Mucajaí, também estão na escuta. É, Jess botou, boa noite, grande Jaqueline Amazonas, lamentável acidente que vitimou o casal de idosos. Mulheres têm sempre que denunciar seus agressores, façam B.O. contra ele e não fique presa ao financeiro. É verdade, Jess, eu concordo com você. Quero mandar um alô também para Viviane Oliveira, que está na escuta. A dona Ivone, que mandou mensagem lá de Alto Alegre. Boa noite, dona Ivone.
18: Boa noite, minha princesa linda, Jaqueline Amazonas. Boa noite, minha princesa. Estou aqui ouvindo o programa, minha princesa. Estou ligadinha aqui ouvindo.
4: Coisa
18: um
4: boa.
18: Um abração para você. Estou com saudade de você, minha princesa.
4: Verdade.
18: Quero te ver de novo.
4: Em
18: ver
4: breve.
18: Todo mundo aí da rádio. Minha princesa, um abraço para tudo aí da rádio. Que Deus abençoe você, sua família.
4: Amém.
18: Abençoe vocês, tudo aí da rádio. Um abraço, minha princesa.
4: Um abraço, dona Ivone. Amém, amém. Quero aproveitar e mandar um alô para Mona Lisa. A primeira vez que a Mona Lisa está

0: Vamos falar agora, vamos para a próxima notícia, que agora são 18 horas e 27 minutos. O tempo tá voando, né, Gilan?
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0: E vamos para a primeira agora, depois do intervalo, falando sobre a queda de um helicóptero que causou a morte de duas pessoas em uma área de floresta densa na divisa entre Roraima e Amazonas. O acidente ocorreu próximo à terra indígena Waimirim Atruari, no município de Rorainópolis, gerando uma operação de resgate e remoção dos corpos, concluída no último domingo, dia 12 de julho. Os destroços da aeronave haviam sido localizados por equipes da Força Aérea Brasileira, FAB, no sábado, dia 11 de julho. No dia seguinte, uma nova excursão aérea permitiu o acesso ao ponto exato do impacto e a remoção das vítimas na mata. Devido às condições geográficas do terreno, e os corpos foram transportados por um helicóptero da FAB até a sede urbana de Rorainópolis, onde equipes da Polícia Civil assumiram o caso. O Núcleo Regional de Perícia Criminal realizou os primeiros procedimentos periciais na pista de pouso antes de caminhar as vítimas ao Instituto Médico Legal em Boa Vista, onde passam por exames complementares, e uma das vítimas foi identificada como piloto comercial Danilo Pinto de Oliveira e Silva, de 45 anos, cujo corpo já obteve a liberação. A segunda pessoa a bordo segue em identificação oficial. A apuração sobre os fatores que provocaram a queda da aeronave ficará sob responsabilidade do Serviço Regional de Investigação e Prevenção de Acidentes Aeronáuticos.
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0: E vamos falar aqui rapidinho do Hospital Geral de Roraima, que procura familiares de pacientes internados na UTI. O Serviço Social do Hospital Geral de Roraima, Rubens de Souza Bento, e do Hospital Lote Iris divulgou um pedido para localizar familiares e amigos ou conhecidos de Jesus Gregório Acosta, de 43 anos, filho de Teobaldo Acosta. Segundo a unidade, o paciente está internado na unidade de terapia intensiva UTI, no leito 20. E o comparecimento de pessoas próximas é necessário. O serviço social solicita que qualquer familiar ou amigo ou conhecido do paciente entre em contato com a equipe pelo número. Anota aí. 95-984-14-2798. Vou repetir. 95-984-14-2798.
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0: Agora são 18 horas e 30 minutos. Olha só essa notícia, eu espero. Será que aqui em Boa Vista vai acontecer isso? Se for, já aí desafoga muito ali o Instituto Médico Legal ali que fica ao lado, né? Quem tira, aonde a gente tira a carteira, né, de identidade. Olha só essa novidade. Os cartórios em Manaus vão poder emitir nova carteira de identidade. Gabriel Correia traz mais detalhes.
2: Cartórios de Manaus, no Amazonas, vão poder emitir, a partir desta segunda-feira, a carteira de identidade nacional. Trata-se de um projeto piloto para garantir a emissão do novo documento mais rápido. O termo de adesão e de responsabilidades foi assinado pela Corregedoria Geral de Justiça do Amazonas, a entidade de classe dos titulares de cartórios do Estado, junto com representantes de 12 cartórios extrajudiciais de Manaus. A ideia é que, após consolidar a operação na capital, o serviço seja levado também para outros cartórios da capital e do interior do Amazonas, explicou o Corregedor Geral de Justiça Hamilton Saraiva.
3: É um projeto que vai dar vazão exatamente a essa demanda reprimida que existe de carteira de identidade. O governo do estado continua com o atendimento nos parques, fazendo o seu atendimento normal, e o Tribunal de Justiça buscará ajudar a dar vazão a essa demanda.
2: Para implantar o novo serviço, os servidores dos cartórios passaram por treinamento documental, operacional e prático, comentou o titular de um dos ofícios de registro civil de Manaus, Hércules Macário.
4: A gente já fez uma pré-lista de agendamento, né? E nessa pré-lista a gente já tem mais de 4 mil pessoas já querendo emitir o RG. A gente está criando um sistema para conseguir que as pessoas se autoagendem.
2: O cidadão deve apresentar a certidão de nascimento ou de casamento, comprovante de residência atualizada.

0: Atualizado o CPF e, se tiver, o documento de identidade anterior. A emissão da primeira via da Carteira de Identidade Nacional é gratuita nos postos oficiais, como o pronto atendimento ao cidadão do governo do estado. Já a carteira emitida nos cartórios, o serviço pode variar entre R$ 165 e R$ 307, de acordo com o modelo escolhido pelo cidadão.
1: Agora são 18 horas e 32 minutos, quero aproveitar aqui e mandar um alô para o Leandro. Deixa eu ver aqui da Mona Lisa mandou. Manda para a mãe do vereador Leandro do Surumum, é a Mona Lisa, disse que ela pediu para falar. Ah tá, o teu filho é vereador do Surumum, Mona Lisa. Olha aí, coisa boa, já espalha lá, tá? A Folha FM 100.3. O Isaac mandou aqui, boa noite, Jaqueline. Manda um alô para os meus companheiros de trabalho aqui na Fazenda Jandaíris, para o Roseno, Jonas, Charles e Francisco, todos antenados no seu maravilhoso programa. Obrigada pela audiência de todos vocês, meninos, aí na Fazenda Jandaíris. Né? Rosendo, Jonas, Charles e Francisco que estão na escuta. Muito obrigada pela audiência de todos vocês. Vamos para a previsão do tempo de amanhã.
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1: Boa Vista, a mínima é 23 graus, a máxima é 31 graus. Segundo o Climatempo, sol com algumas nuvens. Amanhã chove rápido durante o dia e à noite. Vamos para o município de Bonfim. A mínima é 23 graus, a máxima é 31 graus. Segundo o Climatempo, sol com muitas nuvens durante o dia e períodos de céu nublado. Noite com poucas nuvens, vamos para o município de Alto Alegre. A mínima é 22 graus, a máxima é 29 graus. Segundo o Climatempo, sol com algumas nuvens. Chove rápido durante o dia e à noite. Agora são 18 horas e 34 minutos. O resumão da Folha fica por aqui. Sonoplastia foi de Girlan Oliveira. Reportagem de toda a equipe de jornalismo na folhabv.com.br e agências parceiras. Obrigada pela sua audiência, obrigada pela sua companhia, pelas mensagens. Fique agora às 19 horas com o MP Boa, com o Fábio Tarcísio, que eu volto amanhã, se Deus quiser, a partir das 18 horas. Até lá!
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9: Opa, olá, olá! Oi, gente boa, boa noite! 19 horas e 4 minutos. A partir de agora começa aqui na 100.3 a festa da música popular brasileira.
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9: É, bebê, e hoje é o quê, cara? Hoje é dia do rock! Pra você ficar por dentro, presta atenção.
12: O dia 13 de julho é conhecido no Brasil como Dia Mundial do Rock. A data faz referência ao histórico festival beneficente Live Aid, realizado em 1985, que reuniu alguns dos maiores nomes da música em shows simultâneos na Inglaterra e nos Estados Unidos. Desde então, o dia se transformou em uma oportunidade para celebrar um gênero que marcou gerações, influenciou a cultura, a moda e o comportamento e continua conquistando fãs em todo o mundo. Especificamente em São Paulo, muitos lugares ajudaram a moldar o rock. Em 1974, Alice Cooper realizou no pavilhão de exposições do AMB o que era considerado o primeiro grande show internacional do Brasil. Anos mais tarde, a cidade recebeu outros shows de grande porte. O Estádio Morumbis, por exemplo, sediou a primeira passagem do Queen pelo país em 1981 e a estreia nacional do Kiss em 1983.
9: Culpado Tarcísio. Aí voltando para a realidade do MP Boa, né? No dia do rock hoje, é comemoração desse super mega evento que ocorreu dia 13 de julho de 1985, com shows simultâneos em Londres, Inglaterra e na Filadélfia. O objetivo principal do festival é do festival Live Aid, né? O objetivo principal foi o festival de combate à fome na Etiópia. Grandes nomes da música participaram: Queen, Led Zeppelin, U2, David Bowie, Paul McCartney, entre outros. Durante o evento, Phil Collins declarou o desejo de que aquele momento se tornasse o dia oficial do gênero, né, do rock. E aqui no Brasil, então, desde essa época, dia 13 de julho é o dia do rock, né? Então, gente, pra gente embarcar nessa viagem musical trazida pelo bom e velho rock, eu vou fazer uma homenagem ao rock brasileiro. Começa assim, ó. Vamos lá.

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7: E aí, beleza? Ligado comigo, dona Ivone, querida.
10: Meu amigo, toca a música aí, Roberto Carlos, esse homem sou eu. Esse cara sou eu. Ofereço pra tudo, tá ouvindo seu programa, pra todo mundo tá ouvindo seu programa, pro meu amigo que pro Valmir, meu amigo, para todo mundo. E para vocês aí da rádio e para mim, né, meu amigo? Que Deus abençoa. Tô ligadinha que ouvindo.
7: Beleza. Hoje eu coloquei meu amigo Alci Marques, né, para falar com algumas pessoas falando sobre o rock, né? Ele começou com o Neto Araújo. Olha aí, ó.
11: Camarada, o rock and roll é uma espécie de... é uma filosofia de vida, né? Rock and Roll nasceu em 1948 com um cara chamado Arthur Big Boy Tura, nos algodoais do Mississippi, nos Estados Unidos da América. Os velhos iam colher algodão e tocava muito blues. Então Arthur Big Boy Tura pegava a guitarra do pai, um garoto, e começava a tocar, e tocando diferente, chamava a atenção dos amigos do pai. E aí depois ele transformou o blues no rock and roll. E depois ele fez a cabeça de uma criança chamada Elvis Presley, que fez o som, foi pro exército, Vietnã. Depois ele então fez a inteira de outro garoto já em Liverpool, cidadezinha da Inglaterra, chamado de John Lennon, que junto com mais quatro garotos, Ringo Starr, Richard Harrison e Paul McCartney, formaram a banda Beatles. E aí o rock and roll não parou mais. E é por aí que vai. Eu, inclusive, ganho a minha vida sem saber cantar. É, toco alguns instrumentos, mas apenas tocando rock and roll no rádio, que me ajuda a comprar o pão de cada dia, todos os dias. Sustentar meus vícios, minhas vicissitudes, e conseguir viver bem, improvisando em todos os tons e ouvindo rock and roll.
7: Então vamos lá.
11: Obrigado, irmão.
7: Neto Araújo.

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